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2: 9:31.
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4: 10:24.
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0: 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E a hora certa, 11:31.
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0: e a hora certa. 12:24.
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E a hora certa, 12:47. 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

0: 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E a hora certa, 1:13.
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0: 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E a hora certa, 2:01. 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

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E a hora certa, 2:57.

0: 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E a hora certa, 3:06. 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
2: 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E a hora certa. 3:24.
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E a hora certa. Visão FM 87,9. E a hora certa. 3:32.

0: 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E a hora certa, 4:05.
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0: E a hora certa, 4:14.
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0: Obrigado.
1: Obrigado, muito obrigado.
2: Vamos dar continuidade nessa peça maravilhosa, nessa coisa linda. Vamos receber agora essa extraordinária dupla que tantos aplausos e tanto sucesso continua fazendo. Valderi e Misael, vamos lá!

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12: 5:34.
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11: 6:14.
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2: 6:22.
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1: Estamos no ar, firme e forte, com a força que Deus me deu. Estou no ar com a esperança, a fé de transformar a sua vida com o poder de Deus, em nome de Deus. Através das minhas palavras, um conselho, uma orientação espiritual que vai mudar a sua vida, que vai mudar qualquer situação que você esteja passando agora, nesse momento. Deus vai tocar no teu coração, na tua mente, porque eu sou preparado, tenho o dom que Deus me deu para ajudar você que sofre, você que tem um filho problemático, você que é ajuda espiritual, você já buscou, já andou em vários lugares, mas não encontrou a solução. 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De quem enviou mensagem. Então, você que enviou sua mensagem pelo WhatsApp, você que mandou sua carta pelo e-mail, que você que não mandou ainda pode mandar. O nosso e-mail é o webradiosuavida@gmail.com, né? Você pode escrever sua carta e mandar via o WhatsApp ou pelo nosso e-mail.
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0: Vamos à carta de agradecimento. Hoje é mais uma pessoa que está feliz e de bem com a vida, depois que procurou o Mestre Manuel de Ogum. Através do dom espiritual e a fé, essa pessoa fala através de sua carta a mudança que teve em sua vida.
3: Eunice Cravo nos escreve da cidade de Santa Albertina, no estado do Mato Grosso do Sul. Ela agradece ao Mestre Manuel a cura que recebeu. Mestre, depois de receber tantas graças por meio do Senhor, senti a necessidade de escrever para este programa. Já tive sérios problemas emocionais e até pensei em suicídio, mas o Senhor salvou a minha vida. Atualmente sinto-me em paz comigo mesma e faço todos os dias as minhas orações. Aprendi que o sofrimento pode ser vencido com amor e fé. Portanto, digo para as pessoas fazerem como eu: tenham fé e procure o Mestre Manuel.

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0: 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E a hora certa, 7:14. 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
3: Ok, minha gente, muito bom dia. Agora são 7:15, 7:15. Estamos chegando com mais edição do JM. Edição dessa sexta-feira, prenúncio de final de semana, sextou. Hoje, 9 de outubro. E hoje começou aí a propaganda eleitoral obrigatória do segundo turno. É, até o dia 23, tá? Você vai estar ouvindo aí 10 minutos de propaganda eleitoral. Pelo rádio e também pela TV. Deixa eu abraçar toda a Palmas de Monte Alto, toda a região. Você ouvindo a gente no centro da cidade, nos bairros, ruas periféricas, você ouvindo no interior do município, aí nos distritos, nas comunidades, localidades. Uma ótima sexta-feira, um bom final de semana que está se aproximando. Você da cidade de Cicovizinhos ouvindo a gente também pela nossa frequência, internautas conectados, plugado, aí pelo nosso aplicativo no seu Android, tá? No iOS, você ouve a gente pelo aplicativo Rádios Net. A equipe já está pronta na bancada juntamente comigo para mais uma edição do JM. O seu Marcos Paulo Peneira Bastos. Bom dia, seu Marcos Paulo.
4: Bom dia, seu Clássio. Bom dia aos ouvintes da Visão FM. Para você que acompanha a nossa programação, aumente o volume do rádio, porque a partir de agora nós temos muita notícia para você aqui pela sua Visão FM 87.9, a rádio que tem o seu jeito. E a gente olha, por falar em notícia e informação, já vamos ver como fica o tempo e a temperatura para hoje aqui em Palmas de Monte Alto.
5: Como vai o tempo e a temperatura?
4: Olha, meu povo, será uma sexta-feira de sol o dia todo sem nuvens no céu. À noite, o tempo ainda fica aberto e sem nuvens. Temperatura mínima de 21 graus e a máxima 38. Nós não temos probabilidade de chuva e a umidade relativa do ar está entre 17% e 62%. O vento sopra na casa dos 14 km por hora e teremos rajadas de vento que podem chegar a 39 km e a lua é minguante. O sol nasceu às 5h30 e irá se pôr às 17h49.
3: Ok, agora são 7:17. Vamos lá, girando nos principais destaques das manchetes do programa de hoje.
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3: Olha, minha gente, homem morre em confronto durante a operação conjunta entre as polícias civil e militar na cidade de Caculé.
4: Homem morre após acidente de moto na BA-160 em Bom Jesus da Lapa.
3: Foragido do estado de Goiás se apresenta durante fiscalização de medida protetiva em Serra do Ramalho.
4: Minha gente, homem é preso por descumprimento de medida protetiva em Bom Jesus da Lapa.
3: Motorista tenta fugir, esconde droga em teto de garagem e é preso em Vitória da Conquista.
4: E mulher tem motocicleta furtada enquanto trabalhava no centro de Guanambi.
3: Motocicleta é furtada após proprietário deixá-la com a chave da ignição no distrito de Mutãs, também em Guanambi.
4: Emergente, olha, a Rondesp apreende 30 quilos de crack e prende motorista em Vitória da Conquista.
3: Homem é preso após furto de iPhone sem registrado por câmeras lá em Guanambi.
4: Homem tenta usar panfletos que imitavam dinheiro para pagar serviço de R$250 em Guanambi.
3: Olha, olha, a Polícia Rodoviária Federal inicia a operação Nossa Senhora Aparecida 2026 nas rodovias federais da Bahia nesta sexta-feira, 9.
4: Menina de 12 anos é agredida, é vítima de agressão por vizinha de 61 no Residencial dos Pássaros em Guanambi.
3: Olha, armas e munições são apreendidas pela Rodesp Meio Oeste após denúncia de disparos na zona rural de Bom Jesus da Lapa.
4: Homem procura pela Justiça de Goiás, é preso, né? Ele é procurado pela Justiça do Goiás, ele é preso pela Rondesp Meio Oeste em Bom Jesus da Lapa.
3: Vendaval arranca coberturas e derruba postes sobre veículos em hospital lá no município de Brumado.
4: E a Prefeitura de Palmas de Monte Alto inicia transição para nova insulina destinada a crianças, adolescentes e idosos com diabetes.
3: Olha, a Secretaria de Assistência Social de Palmas de Monte Alto anuncia o Balé da Primavera 2026 em comemoração à melhor idade de Palmas de Monte Alto.
4: Olha, minha gente, vamos falar também das eleições, porque a primeira pesquisa do segundo turno aponta Flávio Bolsonaro com 53% das intenções de voto contra 47% de Lula.
3: Essas e outras você, aliás, tá? Bancos fecham para o público na segunda-feira 12, 12 feriado de Nossa Senhora Aparecida. Agora sim, essas e outras você confere a partir de agora no JM, que já está no ar. Bom dia.

0: Muito bem, agora são 7h20, 7h20. 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
0: Ok, você participa com a gente nessa sexta-feira, nessa edição do JM, através do 99991-9742. Manda para cá o seu alô, o seu bom dia, tá? Faça queixas, reclamações, como é que está a sua rua, seu bairro, a sua comunidade. Você está aqui utilizando os microfones da Visão FM, sendo intermediário entre você e a gestão pública. 99991-9742. Marcos Paulo está ali na tela para receber a sua participação, a sua interação. Lembrando que ainda hoje teremos também o placar da rodada. Ontem teve jogos aí pelo Campeonato Brasileiro, o Flamengo jogou, teve também o Palmeiras, o pessoal da parte de cima da tabela jogaram ontem, né? E daqui a pouquinho o Marcos Paulo traz os resultados dos jogos de ontem. Olha, são 7h22, 7h22, trazendo as primeiras notícias da área policial. Homem morre em confronto durante a operação conjunta entre as polícias civil e militar na cidade de Caculé.
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3: Giro de polícia.
0: Olha, na gente, um homem de 34 anos morreu e outro de 19 anos foi preso durante a operação Vértice, realizada na manhã de ontem, quinta-feira 8, em Caculé. A ação contou com a participação de policiais da 22ª Corpi, guarnições da Rodesp Meio Oeste e do 2º Pelotão da 94ª CPM. A operação, destinada ao cumprimento de mandados judiciais expedidos pela comarca de Caculé, teve início por volta das 6 horas da manhã e tinha como objetivo cumprir 2 mandados de prisão temporária e 2 de busca e apreensão contra investigados por roubos praticados contra postos de combustíveis e uma instituição financeira. Durante a ação, um jovem de 19 anos foi preso, enquanto o segundo investigado morreu após um confronto com policiais da Ronda Especial Rondesp Meio Oeste. As investigações começaram após uma sequência de assaltos registrados em Caculé. Entre os crimes apurados estão 3 roubos a postos de combustíveis. 2 deles aconteceram no mesmo estabelecimento, nos dias 15 e 21 de junho deste ano. O terceiro ocorreu em outro posto, no dia 27 do mesmo mês. E segundo a Polícia Civil, os crimes apresentavam características semelhantes, como o uso de arma de fogo e motocicleta, além da forma de abordagem das vítimas e a dinâmica de fuga. As investigações também apontaram a possível participação dos suspeitos em um roubo contra uma instituição financeira ocorrido no dia 16 de setembro. Na ocasião, os criminosos teriam utilizado uma motocicleta e uma arma de fogo para abordar funcionários do estabelecimento. Durante a ação, uma mochila contendo aproximadamente R$ 80 mil em espécie foi levada. Suspeito morre durante o confronto. Olha, durante o cumprimento dos mandados, um dos investigados teria efetuado disparos de arma de fogo contra as equipes da Rondesp Meio Oeste. Houve revide e, posteriormente, o homem foi encontrado caído ao solo e morreu. De acordo com a polícia, com o suspeito foram apreendidos um revólver calibre 38, munições, poções de cocaína e uma vestimenta que teria sido utilizada no roubo contra a instituição financeira. Outro investigado de 19 anos foi preso e encaminhado à unidade policial, onde passou pelos procedimentos legais. Ele permanece custodiado à disposição da justiça. Durante a operação, um aparelho celular também foi apreendido. Os materiais recolhidos serão submetidos a exames periciais e incorporados às investigações. A Operação Vestice foi realizada pela Delegacia Territorial de Caculé, com apoio do Grupo de Apoio Técnico e Tático à Investigação Gato Semiárido, vinculado à 22ª Coordenadoria Regional de Polícia do Interior, a 22ª Corpim de Guanambi, em conjunto com a Polícia Militar, por meio da Rondesp Meio Oeste, senhor Marcos Paulo.
1: Olha, minha gente, nós vamos aqui a Bom Jesus da Lapa, porque um homem de 48 anos de idade, ele morreu após se envolver em um acidente de moto na noite de quarta-feira 7, lá em Bom Jesus da Lapa, no Oeste Baiano. Damião Xavier da Silva foi encontrado caído às margens da BA-160, na entrada da comunidade de Caraicá. Policiais da Ronda Rural do 5º Pelotão atenderam ali a ocorrência por volta das 19h30. E a guarnição foi acionada pela central para averiguar um acidente de trânsito ocorrido na rodovia. Ao chegarem ao local, a equipe do Serviço de Atendimento Móvel de Urgência, SAMU 192, já se encontrava na área e constatou o óbito. Diante da situação, a Polícia Militar comunicou o fato à central e acionou o Departamento de Polícia Técnica para realizar ali os procedimentos periciais e a remoção do corpo. O Departamento de Polícia Técnica compareceu ao local por volta das 21h40, realizar os procedimentos técnicos necessários. A guarnição da Polícia Militar da Bahia permaneceu no local durante o atendimento, garantindo o isolamento e a segurança da área até a conclusão dos trabalhos. O acidente envolveu uma motocicleta Honda Titan 150 de cor preta. Os pertences pessoais encontrados na ocorrência foram entregues aos familiares da vítima, enquanto o veículo foi posteriormente entregue a um familiar, conforme registro nos documentos da ocorrência.
0: Muito bem, de Bom Jesus da Lapa, nós vamos para a cidade vizinha lá de Lapa, que é Serra do Ramalho. Agora são 7h28. Foragido de Goiás se apresenta durante fiscalização de medida protetiva lá em Serra do Ramalho.
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0: Olha, um foragido da Justiça do Estado de Goiás se apresentou à polícia na última quarta-feira lá em Serra do Ramalho. A ação foi realizada pela Ronda Maria da Penha, com o apoio da Ronda Rural da 38ª CPM na Agrovila 3. Por volta das 8h, a guarnição realizava fiscalização e visita relacionadas ao acompanhamento de uma medida protetiva de urgência, quando identificou a presença de um homem relacionado a uma ocorrência de violência doméstica. Durante a consulta aos sistemas, os policiais constataram a existência de um mandado de prisão expedido pela Justiça lá do Estado de Goiás em desfavor do homem. Com apoio da Ronda Rural, a equipe realizou diligências e localizou o foragido no povoado de Tapera. Conforme registrado na ocorrência, ele foi informado sobre a ordem judicial e se apresentou voluntariamente, sem oferecer resistência. Após o cumprimento do mandado, a equipe realizou contato com a mulher protegida pela medida. O foragido e a vítima foram encaminhados ao Núcleo Especial de Atendimento à Mulher, o NEAM, lá de Bom Jesus da Lapa, para apresentação para as autoridades policiais e também a adoção das medidas legais cabíveis. A ação demonstra a importância do trabalho de fiscalização realizado pela Ronda Maria da Penha, que atua no acompanhamento das medidas protetivas e na proteção de mulheres em situação de violência, em articulação com os demais órgãos da rede de proteção.
1: Olha, minha gente, voltando a Bom Jesus da Lapa, um homem foi conduzido à delegacia lá da cidade na manhã dessa quinta-feira 8, após ser encontrado dentro da residência de uma mulher protegida por uma medida protetiva de urgência. A ocorrência foi registrada e atendida por volta das 9 horas pela Ronda Maria da Penha, no bairro João Paulo II, durante uma fiscalização e visita de acompanhamento à mulher beneficiada pela medida judicial. De acordo com a Polícia Militar, ao chegarem a um imóvel, a guarnição constatou a presença do homem no interior da residência. A medida protetiva determinava o afastamento dele do local e proibia o contato com a mulher. Diante da situação, os envolvidos foram encaminhados ao Núcleo Especial de Atendimento à Mulher, em Bom Jesus da Lapa, onde o fato foi registrado. E após os procedimentos, o homem passou por exame de corpo e delito e permaneceu à disposição da Justiça. Segundo a Polícia Militar, a atuação da Ronda Maria da Penha integra as ações de fiscalização de medidas protetivas e prevenção à violência doméstica com foco na proteção da mulher em situação de vulnerabilidade.
0: Duas ocorrências parecidas. Se não fossem as datas e as localidades, eu acabaria dizendo que era mesmo, viu, Marcelo? Eu te assustei aqui quando você começou a trazer essa ocorrência aí, depois que eu conferi aqui. Que não foi vacilo do redator, não. Tem vez em quando o redator dorme, né?
1: Cochila
0: e o cachimbo cai. Ele repete uma matéria, fica uma pela metade. Ei, redator, abre o olho. São 7 horas mais 32 minutos, 7h32. Olha, motorista tenta fugir, esconde droga em teto de garagem e é preso. Isso foi lá na cidade de Vitória da Conquista, capital do sudoeste baiano.
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0: Olha, policiais da 77ª Companhia Independente de Polícia Militar apreenderam porções de maconha na madrugada de ontem, quinta-feira 8. No bairro Jardim Guanambara, em Vitória da Conquista. A apreensão ocorreu após o condutor de um veículo tentar fugir de uma fiscalização de rotina. E durante o patrulhamento ostensivo na região, a guarnição deu ordem de parada ao motorista, que desobedeceu o sinal e acelerou o automóvel para tentar escapar do cerco policial. Diante do acompanhamento tático realizado pelas equipes, o suspeito seguiu com o veículo até ingressar no pátio de uma residência. Ao entrarem no imóvel para realizar a abordagem, os policiais realizaram uma varredura no local e encontraram porções de substâncias análoga à maconha. Parte do entorpecente estava armazenada dentro de uma bolsa, escondida sobre o teto da garagem da casa. Diante do flagrante, os envolvidos na ocorrência e todo o material ilícito recolhido foram encaminhados ao Distrito Integrado de Segurança Pública, DICEP, lá de Vitória da Conquista, onde foram apresentados à autoridade policial para o registro da ocorrência e a adoção das medidas legais cabíveis.
1: Gente, daqui a pouquinho nós vamos trazer mais informações aqui para os nossos ouvintes que estão acompanhando a nossa programação. Vamos falar aqui de uma mulher que tem a motocicleta furtada enquanto trabalhava lá no centro de Guanambi. Já já nós temos essas informações para você aqui no Jornal da Manhã. Deixa eu dar uma passadinha no nosso WhatsApp, atender aqui os nossos ouvintes que estão ligados com a gente, porque temos áudio, vamos ouvir.
3: Beneficiada pela medida judicial. De acordo com a Polícia Militar.
4: Bom dia, Márcio. Bom dia, Cássio.
3: A
4: turma do vento, ele calou.
3: No calor.
4: Mandou um alô aí para o Edinaldo. Tudo a turma.
1: Certo. Bom dia, meu amigo Marcelo. Tá meio esmurecido, mas é porque o Flamengo empatou ontem com o Santos, foi?
0: Deixado Neymar jogar.
1: Jogador expulso, 2 pênaltis. E aí o Mengão cedeu empate para o Santos. Já já nós vamos comentar aqui no nosso programa. Bom dia, ouvintes da Rádio Visão FM. Eu sou moradora do bairro Planalto e venho aqui fazer um apelo em nome de todas as famílias da nossa comunidade. A situação da água no nosso bairro está insustentável. Passamos a semana inteira sem uma gota d'água. Só chega um pouquinho no sábado à noite, no domingo já dá para usar um pouco, e na segunda-feira já acaba de novo. Depois disso, ficamos uma semana inteira sem água, esperando até o próximo sábado para a água vir. Não dá mais para viver assim. Água é essencial para a cozinha, para limpar casa, cuidar dos nossos filhos e da nossa saúde. Pedimos providências urgentes à Embasa. Ninguém merece passar uma semana inteira sem ter o básico garantido. Contamos com a ajuda da rádio para levar a nossa voz até as autoridades. E desde já, muito obrigado, que Deus abençoe a todos. Né? Amém. Aqui é a nossa ouvinte participando, seu Clássio. Deixa eu ver aqui o nome dela. Não está aqui, mas nós já registramos aqui, né? Essa mensagem. Olha, ontem nós tivemos aqui algumas reclamações com relação à água. Entramos em contato com a Embasa, amiga. E aí o que eles nos informaram ontem é o seguinte, que devido, né, ao calor excessivo, o consumo de água aumentou bastante aqui na nossa cidade, né, e por isso eles estão fazendo manobras, né, por exemplo, hoje vai para o bairro Oliveira, amanhã para o bairro Barrinha, depois para o centro da cidade, enfim, eles vão fazendo essa manobra, né. E aí pediram para que até resolver, até normalizar a situação, que a população economize água e melhore os reservatórios, tá? Então essa é a informação que a Embasa nos passou ontem. Mas mesmo assim, a gente vai estar encaminhando aqui a sua mensagem para o pessoal da Embasa, para ver o que pode ser resolvido, né, com relação a esse impasse aqui na nossa cidade, certinho? Minha gente, deixa eu falar pra você aqui, tá? Tem participação, seu Clássio, só tem mais aqui, ó, bom dia, obrigado, Marcelo, que Deus te proteja hoje e sempre, tá? Nossa Senhora Aparecida no livro de todo mal, e segue o líder. Epa, o líder ainda é o Flamengo, viu, Lady Nalva?
5: Ela tá mandando seguir, ué.
1: O Mengão tem 61 pontos e o Palmeiras 60.
5: Mas ela mandou seguir o líder, não falou qual era o líder. Calma.
1: Tá certo aqui, mandou uma figurinha de um cidadão dançando, tá bom. Valeu, minha amiga. 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
0: Muito bem, agora são 7:42, 7:42, deixa eu falar aqui para você nos atendimento da clínica Mano Castro, esperando que na próxima terça-feira a doutora Maria Célia, cardiologista, ela vai estar atendendo, realizando o eletrocardiograma, tá? 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
2: Já de volta, agora são 7:55, 7:55. Aqui no JM você sempre mais perto da notícia, né? 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
3: 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Meu povo, olha, deixa eu mandar aqui uma alusão para o Cacau, o São Paulino Marcos Paulo, ouvindo o Jornal da Manhã, se mantendo bem informado. A Elisângela também está participando aqui com a gente, reclamando também da água lá no bairro Planalto, né? Que inclusive nós já encaminhamos aqui novamente a mensagem de vocês, pessoal da Embasa, e vamos aguardar uma solução aí o quanto antes, tá certo, meu povo? 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Bom, vamos aqui trazendo para você mais informações. Antes, deixa eu só dar uma passadinha aqui no placar da rodada, falar do Campeonato Brasileiro, os jogos de ontem que encerraram a 29ª rodada do campeonato. Pois é, minha gente, ontem tivemos jogo entre Atlético Paranaense e Atlético Mineiro. O placar ficou em 2-2 lá na Arena da Baixada. No Maracanã, o Fluminense venceu o Curitiba, atropelou o Curitiba, 4-0 foi o placar. Também tivemos jogo entre Palmeiras e Bahia lá no Nubank Park. O Palmeiras venceu o Bahia por 1-0. E num jogo em que o Flamengo começou vencendo por 2-0, acabou cedendo o empate ao time do Santos, né? Tivemos o Jorginho expulso e aí de pênalti o Santos empatou, fez 2 gols e o placar ficou em 2-2 na Vila Belmiro. E a tabela aqui atualizada na parte de cima, nós temos o Flamengo é o líder, 61 pontos. O Palmeiras é o segundo, tem 60 pontos. Fluminense é o terceiro, tem 51 pontos. E o quarto colocado, fechando aqui o G4, o Atlético Paranaense com 50 pontos, seu quarto.
2: Como diz a Ledinava, segue o líder, né?
3: Segue o líder. Minha gente, vamos aqui trazer para você que acompanha o Jornal da Manhã mais informações, porque mulher tem motocicleta furtada enquanto trabalhava no centro de Guanambi.
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3: Uma motocicleta Honda, a Saara, ela de cor preta e verde, foi furtada nessa quarta-feira 7 na região central de Guanambi. A ocorrência foi atendida por uma equipe do 17º Batalhão de Polícia Militar, que foi acionada por volta das 12 horas e 20 minutos para averiguar este furto. No local, uma mulher de 21 anos de idade relatou aos policiais que havia deixado a motocicleta estacionada nas proximidades do trabalho e, ao retornar, percebeu que o veículo não estava mais no local onde havia deixado. Após o comunicado, a guarnição realizou rondas pelas imediações na tentativa de localizar a motocicleta e identificar o responsável pelo furto, mas não conseguiu encontrar o veículo. A vítima foi orientada a procurar a delegacia territorial para registrar a ocorrência e formalizar a comunicação do furto, que deverá ser investigada.
2: Pois bem, dito isso, agora são 8:03, 8:03, ainda falando de furto de motocicleta. Motocicleta é furtada após o proprietário deixá-la com a chave da ignição no distrito de Mutans, no município de Guanambi.
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2: Pois bem, uma motocicleta Honda CG150 Titan, de cor vermelha, foi furtada na manhã de quarta-feira no distrito de Mutans, em Guanambi. A polícia militar foi acionada por volta das 13 horas por meio do Centro Integrado de Comunicação, o SICOM, para atender a ocorrência. No local, o proprietário do veículo, de 30 anos, relatou aos policiais que havia estacionado a motocicleta em uma rua lateral ao local onde trabalha, por volta das 9 horas e 30 minutos. Segundo o relato, a moto foi deixada com a chave na ignição. Ao retornar ao local, por volta das 12 horas e 50 minutos, o proprietário percebeu que o veículo havia sido levado. Uma equipe do 17º Batalhão de Polícia Militar ele realizou rondas pelas imediações na tentativa de localizar a motocicleta e identificar o responsável pelo furto, mas o veículo não foi encontrado. O proprietário foi orientado a registrar a ocorrência na delegacia territorial, onde o caso deverá ser investigado. Aí dá muita sopa para a bandidagem, né? Deixou a moto lá estacionada com a chave da ignição, 9:30 da manhã, Marcos Paulo, retornou só quase 1 da tarde. Aí deu muito sopa para os bandidos.
3: Olha, minha gente, uma ação da Polícia Militar da Bahia resultou na prisão em flagrante de um homem por tráfico de drogas e na apreensão de cerca de 30 quilos de crack. Fato que aconteceu na tarde de terça-feira 6, em Vitória da Conquista. A intervenção policial teve início após os agentes encontrarem um veículo sendo conduzido de forma irregular. E durante a abordagem e busca no interior do automóvel, os policiais localizaram porções de substância análoga à cocaína no interior do veículo. Diante do flagrante, a equipe estendeu as diligências a imóveis vinculados à ocorrência e no local foram descobertos aproximadamente 30 quilos de crack distribuídos em 30 barras e 4 porções adicionais, além de 51 petecas de cocaína, R$ 2.877,25 em espécie e 2 balanças de precisão. O suspeito foi detido e encaminhado à delegacia de polícia civil, junto com todo o material ilícito e o dinheiro e também veículo apreendido. O homem permaneceu preso e segue à disposição do Poder Judiciário.
2: Muito bem, 8:06. Homem é preso após furto de iPhone ser registrado por câmeras de segurança.
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2: Olha, um homem, ele foi conduzido à delegacia após ser apontado como suspeito de furto de um celular iPhone 8 Plus. Foi lá em Guanambi. O aparelho foi recuperado durante uma ação do 17º Batalhão de Polícia Militar na tarde de quarta-feira. Segundo as informações policiais, a equipe tomou conhecimento do furto ocorrido no bairro Paraíso e teve acesso às imagens de câmeras de segurança que auxiliaram na identificação das características do possível autor. Com essas informações, os policiais realizaram diligências e rondas pelo residencial dos Pássaros, onde localizaram um indivíduo com características semelhantes às observadas nas imagens. Ao perceber a aproximação da guarnição e receber voz de abordagem, o homem teria fugido para dentro da residência de sua mãe. Os policiais fizeram contato com a mulher, que entregou à equipe o celular apontado como furtado. O suspeito foi então conduzido à delegacia territorial, juntamente com o aparelho recuperado, para que fossem adotadas as medidas legais cabíveis.
3: Meu povo, olha, um homem foi conduzido à delegacia após ser acusado de tentar utilizar papéis que imitavam cédulas de dinheiro para pagar por um serviço em um estabelecimento comercial na cidade de Guanambi. Olha que absurdo, meu povo. A ocorrência foi registrada por volta das 18:59 de quarta-feira na rua Amazonas, no bairro São José. Uma equipe do 17º Batalhão de Polícia Militar foi acionada para averiguar essa denúncia envolvendo uma fraude de supostas cédulas falsas. No estabelecimento, a vítima e uma testemunha relataram aos policiais que um homem teria solicitado um serviço íntimo, no valor de R$ 250, e após o atendimento ele teria colocado no chão 2 papéis que aparentavam ser cédulas de R$ 100 e tentou deixar o local. O suspeito, no entanto, foi contido no próprio estabelecimento e durante a verificação, os policiais constataram que os papéis não eram cédulas de dinheiro, tratava-se de panfletos de propaganda financeira que apresentavam na parte frontal uma impressão semelhante a uma nota. Ainda conforme o relato registrado na ocorrência, o homem teria tentado posteriormente realizar o pagamento por meio do cartão de crédito, mas a transação foi recusada. Diante da situação, o envolvido, a vítima, a testemunha e os materiais apreendidos foram apresentados na delegacia de polícia, onde o caso foi registrado, seu Clássico. Será que aqui foi lá?
2: Foi, deve ter sido, né?
3: É, prestação de serviços íntimos.
2: É, deve ter sido, não é? É o job.
3: Será?
2: O job agora é, não se trata nem de notas falsas, né? Na realidade é uma publicidade.
3: Uma publicidade.
2: É publicidade.
3: Será, seu Clássico, que foi lá?
2: Foi, aí pelo jeito foi, no, foi aí, do job.
3: Tudo, né? Indica, né?
2: É, tudo indica.
3: Aí, não, aí não tinha um real pra pagar o trem e foi parar na delegacia. Que vexame.
2: É, meu amigo. Se não tem dinheiro. Vou ficar até quieto.
3: Não tem dinheiro, não vai no mérito do bodinho.
2: Pera, moça. Calma, rapaz. Calma.
4: Meu Deus do céu.
3: Eu
4: pensei
3: que você ia falar outra coisa.
4: Não vai, não. É. Ele não vai, não.
2: É. É. Quem não tem dinheiro, vai no barranco.
3: É.
2: Deixa quieto. Agora são 8 horas mais 10 minutos. Daqui a pouco a gente fala da operação que vai estar começando nesta sexta-feira 9, que é a operação Nossa Senhora Aparecida 2026, tá? Nas rodovias federais que cortam o estado da Bahia. Portanto, vai começar hoje. Provavelmente já começou, né? 8 horas e mais 10 minutos. Já começou aí nas rodovias baianas, rodovias federais. Já já. 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
7: Já de volta, agora são 8 horas mais 26 minutos, 8h26 aqui no JM. Você é mais perto da notícia. 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Valeu, Kinka! Como diz o Rui Suriano, eu vou aí, viu? Eu vou aí. Abração aqui para nosso ouvinte, a nossa amiga, a Kátia Silene, na Lagoa do Pedro, região ali de da Barriguda, também o nosso amigo Peró, o Neném de Severo, todo esse pessoal aí da região de Barriguda, sempre nos acompanhando, nos dando, né? Uma excelente audiência. 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Mandar um forte abraço para meu amigo Guri, lá na Rua Nova, né? O palmeirense ouvindo o Jornal da Manhã e se mantendo bem informado. Epa! É isso tu.
8: Valeu, Gura. Valeu. Vamos lá, né? Deixa eu trazer aqui notícias aqui a nível da Bahia, né? Porque a Polícia Rodoviária Federal, ela vai dar início hoje à Operação Nossa Senhora Aparecida 2026 nas rodovias federais no estado da Bahia.
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8: 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Minha gente, a Polícia Rodoviária Federal, PRF, dará início nesta sexta-feira 9 à Operação Nossa Senhora Aparecida 2026, que seguirá até o dia 12 de outubro em todo o país. Na Bahia, o policiamento será reforçado com foco na redução dos sinistros de trânsito, na preservação de vidas e também na garantia da fluidez nas rodovias federais durante o feriado prolongado da Padroeira do Brasil. A expectativa é de aumento significativo no fluxo de veículos ao longo do período. Neste ano, o feriado de 12 de outubro, celebrado em uma segunda-feira, proporcionar mais um fim de semana prolongado, ampliando a movimentação de pessoas e veículos nas estradas. Olha, na Bahia, a atenção da Polícia Rodoviária Federal estará voltada especialmente para as BRs 116, 324, 101 e a 242, corredores estratégicos que registram intenso fluxo ao longo de todo o ano e que costumam concentrar um volume ainda maior de tráfego durante os feriados. A intensificação das ações da Operação Nossa Senhora Aparecida também está alinhada ao acompanhamento permanente que a Polícia Rodoviária Federal realiza dos indicadores de segurança viárias no estado. Entre janeiro e setembro de 2026, foram registrados 3.076 sinistros de trânsito nas rodovias federais baianas, além de 1.119 sinistros graves, 3.944 pessoas feridas e 417 óbitos. Os números representam acréscimos em relação ao mesmo período de 2025 e reforça a importância da ampliação das ações de fiscalização, prevenção e também educação para o trânsito.
7: E, gente, olha, vamos trazendo aqui também a informação para você de que uma ocorrência envolvendo um adolescente de 12 anos de idade foi registrada na noite de quarta-feira 7 no Residencial dos Pássaros, em Guanambi. Segundo informações da polícia, por volta das 20 horas e 30 minutos, uma equipe do 17º Batalhão de Polícia Militar foi acionado pelo Centro Integrado de Comunicações para verificar uma denúncia de agressão física contra uma criança. A mãe da adolescente relatou aos policiais que a filha teria sido agredida por uma vizinha de 61 anos de idade. Ainda conforme o relato apresentado à guarnição, já existiria um registro policial anterior envolvendo a mesma mulher por uma situação semelhante. Diante da ocorrência, a mulher apontada como autora e a adolescente e também a mãe da vítima foram encaminhadas à delegacia de Guanambi, onde o fato foi registrado.
8: Ok, vamos. Bom Jesus da Lapa, é isso, né?
7: Bom Jesus da Lapa.
8: Armas e munições são apreendidas pela Rondesp Meio Oeste após denúncia de disparo da zona rural lá da Lapa.
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8: Pois é, duas armas de fogo e munições foram apreendidas pela Companhia Independente de Policiamento Tático Meio Oeste, a CIP Sudoeste. Aliás, a Rondesp Meio Oeste. Isso foi na noite de quarta-feira, na zona rural lá do município de Bom Jesus da Lapa. De acordo com as informações policiais, por volta das 19 horas e 30 minutos, a guarnição recebeu uma denúncia sobre
7: possíveis disparos de arma de fogo na região de Salinas. Os policiais foram até o local indicado e iniciaram aí uma varredura nas proximidades. Durante as buscas, que incluíram identificações, edificações e também terrenos baldios, a equipe encontrou, dentro de uma construção abandonada, armas e munições. Ao todo, foram apreendidos uma espingarda cartucheira modelo 651 calibre 32, três cartuchos de espingarda calibre 32 carregados, ainda um revólver calibre 32 sem numeração aparente, quatro munições calibre 32, sendo duas intactas e duas deflagradas. Todo o material localizado foi recolhido e encaminhado à 24ª Coordenadoria Regional de Polícia do Interior, a 20ª Corpim de Bom Jesus da Lapa, onde foram adotadas as medidas legais cabíveis.
10: Olha, minha gente, ainda em Bom Jesus da Lapa, uma abordagem realizada pela Companhia Independente de Policiamento Tático resultou na localização de um homem com mandado de prisão civil em aberto. Esse fato foi quarta-feira, dia 7. A ocorrência foi registrada durante patrulhamento tático no bairro João Paulo II e, conforme informações policiais, a guarnição identificou um homem cujas características eram semelhantes à de uma pessoa que constava em levantamento de indivíduos com ordem judicial pendente. A ordem judicial havia sido expedida pela 6ª Vara de Família da comarca de Goiânia, vinculada ao Tribunal de Justiça do Goiás. Após a confirmação do mandado, o homem foi conduzido e apresentado no Distrito Integrado de Segurança Pública, a sede da 24ª Coordenadoria Regional de Polícia do Interior, em Bom Jesus da Lapa.
7: Pessoal de Goiás sendo tudo capturado aí nessa região de Lapa, Serra do Ramalho, nesse final de semana, hein? Olha, vamos a 8 horas mais 35 minutos, vamos falar do vendaval, que aconteceu ontem à tarde, acho que foi à tarde, né? Ontem lá em Brumado, porque teve um vendaval que arrancou coberturas, derrubou postes e postes sobre veículos, né? Isso e também lá no hospital de Brumado.
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7: É, minha gente, ontem um vendaval atingiu o estacionamento do Hospital Municipal Professor Magalhães Neto, lá em Brumado. Foi ontem, provocando momentos de pavor entre pacientes e acompanhantes que estava no local. A força do vento arrancou estruturas de toldos e derrubou dois postes de iluminação, rapaz, que acabaram caindo sobre veículos estacionados na área externa da unidade de saúde. Testemunhas relataram que o fenômeno derrubou, durou poucos segundos, mas foi suficiente para causar grande correria e histerias. As coberturas de lona foram arremessadas por cima do muro do hospital e lançadas até a pista do outro lado da via. Apesar da gravidade dos danos materiais, ninguém ficou ferido, graças a Deus. A fúria do vento mobilizou quem aguardava atendimento. O motorista Paulo Giovanni relatou pavor vivido no momento do incidente, destacando que o seu veículo também não foi atingido pelos destroços. Vamos abrir aspas aqui para o motorista, né? Deu medo no momento? Deu sim, porque o carro está ali também. Podia ter acontecido comigo, quase foi atingido, mas graças a Deus deu tudo certo, graças a Deus não aconteceu nada com ninguém, fecha aspas, relatou aí o motorista. Ele ainda comentou sobre a velocidade da ventania e também a estrutura do local, aspas novamente, foi coisa rápida, no instante o vento veio e revirou, aí acabou rápido também. Eu andei dando uma olhadinha, não sou engenheiro, não sou nada não, mas eu acho que ali está muito raso para aguentar um vento desse, fecha aspas, relatou o motorista. Foi uma ventania, Marcos Paulo, que teve ontem lá em Brumado, saiu derrubando todos, né? Saiu derrubando postes sobre carros lá no estacionamento do Hospital Municipal lá de Brumado. Ventania, é o efeito do El Niño, tá? Quando vem com chuva forte, com tempestade, vem com calor excessivo, né? E vem com vento também.
10: Exatamente. Minha gente, olha, a Prefeitura Municipal de Palmas de Monte Alto, por meio da Secretaria Municipal de Saúde, iniciou uma nova etapa no atendimento às pessoas com diabetes, com a transição da insulina NPH para a insulina glargina, destinada inicialmente a grupos prioritários. Nessa primeira fase, poderão ser passar por avaliação médica crianças e adolescentes de 2 a 17 anos de idade com diabetes do tipo 1 ou 2, além de pessoas com 70 anos ou mais diagnosticadas com diabetes do tipo 2. Para iniciar o processo, os pacientes ou responsáveis devem procurar a unidade básica de saúde de sua referência e ir levando a receita atual da insulina NPH. E a equipe médica será responsável por avaliar cada caso e, quando indicada a substituição, realizar o ajuste da dosagem e estabelecer o acompanhamento necessário. As orientações sobre o uso da insulina e dos dispositivos de aplicação serão reforçados na farmácia básica municipal, com o suporte da equipe de assistência farmacêutica coordenada por Andréia Melo. A Secretaria Municipal de Saúde alerta que a substituição da insulina não deve ser realizada por conta própria, pois exige avaliação profissional, ajuste individualizado da dose e monitoramento dos níveis de glicose no sangue.
7: Ok, são 8h39, vamos falar aqui que a Secretaria de Assistência, de Assistência Social, ela anuncia aí o baile da primavera 2026 em comemoração à melhor idade aqui em Palmas de Monte Alto.
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7: Pois bem, a Prefeitura de Palmas de Monte Alto, por meio da Secretaria Municipal de Assistência Social, anunciou a realização da Festa do Idoso, o Baile da Primavera 2026, marcada para o dia 30 de outubro, uma sexta-feira, com uma proposta voltada à valorização das pessoas idosas. O evento promete uma celebração especial, reunindo música, dança, alegria e momentos de confraternização. A Secretaria Municipal de Assistência Social, aliás, a Secretária Municipal de Assistência Social, a Patrícia do Rancho, destacou a importância da iniciativa para a valorização das pessoas idosas no município. Vamos abrir aspas. Estamos preparando esse momento com muito carinho, porque os nossos idosos merecem atenção, respeito e oportunidades de viver momentos felizes. O baile da primavera será uma ocasião especial para celebrar a vida, fortalecer amizades e proporcionar muita alegria e diversão. Em breve, vamos divulgar todos os detalhes da programação, fecha aspas, afirmou a secretária Patrícia do Rancho Marcos Paulo.
10: Minha gente, olha, vamos falar também de política, trazer pesquisa aqui para os nossos ouvintes, que é dia 25 de outubro, nós temos aqui o segundo turno das eleições, né? Aqui em Palmas de Monte Alto será só para presidente, né? Então vamos trazer aqui essa pesquisa, porque ela aponta a intenção de voto para o segundo turno das eleições presidenciais de 2026. Essa pesquisa foi divulgada ontem, quinta-feira, e aponta o candidato Flávio Bolsonaro, do PL, com 53% dos votos válidos contra 47% do atual presidente Luiz Inácio Lula da Silva, do PT. Os números representam uma diferença de 6 pontos percentuais entre os dois candidatos, segundo o levantamento Poder Data. No primeiro turno, Flávio Bolsonaro recebeu 47,03%, enquanto Lula obteve 45,16%. Na comparação com esses resultados, a pesquisa indica um crescimento de aproximadamente 6 pontos percentuais para o candidato do PL e 2 pontos para o petista. O levantamento também perguntou aos entrevistados quem acreditavam, né, que vencerá as eleições marcadas para o dia 25 de outubro. 57% dos entrevistados apontaram que Flávio Bolsonaro irá vencer a eleição, né? Irá ser eleito presidente do Brasil, enquanto 37% apontou que Lula venceria. Entre os entrevistados que declararam ter votado em Flávio no primeiro turno, 92% acreditam na vitória. Já entre os eleitores de Lula, esse percentual é de 76%. Os dados refletem a expectativa dos participantes e não uma projeção definitiva de resultado eleitoral. A pesquisa foi realizada em parceria com o AIA Bank, por meio de entrevistas telefônicas. 3 mil pessoas foram ouvidas em 705 municípios, distribuídos pelas 27 unidades da federação. A margem de erro informada é de 1,8%, para mais ou para menos, com um nível de confiança de 95%. E segundo as informações divulgadas, o levantamento está registrado no Tribunal Superior Eleitoral sobre o número BR-08-134 de 2026. Portanto, para 95%. E segundo as informações divulgadas, o levantamento está registrado no Tribunal Superior Eleitoral sobre o número BR-08-134.

0: falada, é a mais divulgada, né? Que deu aí 48 para Flávio Bolsonaro a 45 para o atual presidente Luiz Inácio Lula da Silva. 48 Flávio e 45 Luiz Inácio Lula
1: da Silva. Aqui é a Datafolha, seu Cláudio, é o contrário, né?
0: O contrário?
1: Flávio Bolsonaro, ele aparece com 52% dos votos válidos contra 48% do presidente Lula, né? Então, segundo aqui a pesquisa do Datafolha, 52% dos eleitores irão votar em Flávio Bolsonaro e 48% irão votar em Lula.
0: Pronto, então tá explicado então. Que foram dois levantamentos que foram divulgados na noite de ontem, né? Datafolha e também essa do Poder Data. Para fecharmos aqui o nosso programa,
1: tá batendo, horas... batendo aqui praticamente a mesma.
0: Tá batendo.
1: No Poder Data, tá dando 53 para Flávio e Datafolha 42 para Flávio.
0: 52.
1: 52, 53 no Poder Data e no Datafolha 52. Já Lula tem 47 na pesquisa divulgada pelo Poder Data e no Datafolha ele tem 48, então um ponto percentual.
0: Praticamente os dois levantamentos estão
1: batendo a mesma coisa, que aí tem a margem de erro, né? É dois pontos para mais ou para menos.
0: Ok. 8h46, vamos fecharmos aqui o programa falando que os bancos fecham para o público na segunda-feira 12, feriado de Nossa Senhora Aparecida.
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0: Olha, as agências bancárias... Polícia pro banco?
1: Entrou aqui a polícia pro banco aqui.
0: Será? Já tá cobrando. Olha, as agências bancárias não terão atendimento presencial ao público na próxima segunda-feira, 12, feriado de Nossa Senhora Aparecida. Como alternativa, os clientes poderão utilizar aplicativos, internet bank, caixas eletrônicos, atendimento telefônico e correspondentes para consultar saldos, extratos, fazer transferências e demais serviços disponíveis. O Pix funciona 24 horas por dia, inclusive também no feriado, tá? Olha, aspas, o feriado altera a rotina das agências, mas não interrompe acesso dos clientes aos serviços bancários. Pix, aplicativos, internet bank e caixas eletrônicos permitem que pagamentos, transferências e consultas possam ser feitos normalmente. A principal recomendação é que o cliente se programe para as operações que dependem de compensação bancária e verifique a data de vencimento de suas contas, fecha aspas, afirma aí o diretor de serviços e seguranças da Febraban, que é o Rafael Miller. As operações que dependem de compensação, como os TEDs, cheques, boletos bancários e pagamentos agendados, poderão ser registradas durante o feriado e serão processadas no primeiro dia útil seguinte. Então você pode pagar aí no feriado, pode pagar no domingo, que no próximo dia vai estar funcionando. Para quem tem contas de consumo, como água, energia ou boleto com vencimento no dia 12 de outubro, o pagamento poderá ser feito no próximo dia útil, 13 de outubro, sem a cobrança de acréscimos, ou seja, de juros. Já tributos e impostos devem ser pagos antecipadamente para evitar a incidência de juros e multa. Boletos de clientes cadastrados como sacados eletrônicos também podem ser pagos por meio do débito direto autorizado do DDD. Portanto, segunda-feira, as agências não estarão funcionando, mas você pode utilizar essas outras alternativas. Certinho, Marcos Paulo?
1: Certíssimo. Olha só, trazer aqui para os nossos ouvintes, a Embasa acaba de nos responder aqui.
0: Pronto, atenção, pessoal do Planalto.
1: Planalto, isso. O pessoal da Embasa aqui nos respondeu o seguinte, que hoje, né, o abastecimento de água está direcionado exclusivamente lá para o bairro Planalto, tá? Então, você aí do bairro Planalto, né, pode encher
0: as torneiras,
1: encher os reservatórios e racionar a água, tá? Então é importante aí que os nossos amigos ouvintes aí do bairro Planalto e exclusivamente os que nos mandaram aqui as solicitações, que fiquem atentos, porque hoje, né, o abastecimento está direcionado exclusivamente aí

0: para o bairro Planalto, tá ok?
1: Pronto.
0: Minha gente, olha, um forte abraço a todos, fiquem com Deus, retornamos na terça-feira às 7h15, se for a vontade do Pai Celestial, um bom final de semana, um ótimo e excelente feriado a todos. Valeu, minha gente, um forte abraço, fui.
1: Ok, minha gente, forte abraço, fica na paz, na graça, que Deus abençoe a todos de forma grandiosa, um bom, excelente final de semana na terça-feira às 7h15, a gente se fala novamente aqui no JM. Tchau, tchau.
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1: 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E a hora certa, 9:05.
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5: Oi, bom dia na Visão FM 912, aqui ZYS 607, Rádio Visão FM Estéreo. Operamos na frequência modulada nos 87.9 MHz, Visão FM, a rádio que tem o seu jeito. Bom dia. Vamos lá, né? Bom dia pra você curtindo a programação da Visão FM. A partir de agora eu faço companhia com você até o meio-dia com mais edição do Zona Livre. Edição de sexta-feira, dia 9 do 10 do ano 2026. Bom dia.
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5: Ok, na Visão FM, 9 horas mais 13 minutos. Bom dia pra você. Hoje, sexta-feira, dia 9 do 10 do ano 2026. Excelente sexta-feira pra você acompanhando a gente. Olha, já se passou 282 dias do ano, faltando 83 dias pra finalizar o ano 2026, beleza? E lembrando que hoje retorna aí a propaganda eleitoral gratuita, né? Propaganda aí pra presidência da República, né? Então, de volta aí do segundo turno, né? A propaganda aí pra o futuro presidente do Brasil, certinho? Pois é, daqui a pouquinho, logo mais ao meio-dia, né? A gente vincula aí a propaganda política. Após a propaganda, tem um colega Wilson Nunes com o giro de notícias, beleza? Olha, bom dia pra você aqui em Palmas de Monte Alto, bom dia pra você, internautas, a você na cidade circunvizinha, sempre ouvindo a gente. Obrigado aí pelo carinho da audiência. Me dê licença pra poder chegar até a sua residência com a nossa programação, desejando pra você um bom fim de semana, tá bom? Começando com Bruno Marrone, programa de fim de semana. Da Visão 914, bom dia.

Mega, na Visão FM, 9:24, 9:24 aqui na Visão FM, tá aí as três primeiríssimas de hoje, aqui do Zona Livre. Você curtiu aí o Amado Batista, também teve a Marília Mendonça lá no começo do módulo, Bruno e Marrone, na programação da Visão FM, beleza? Olha, na Visão FM, 9:24, a gente faz aqui logo aqui a utilidade pública, né? Olha, vem aí uma festa em benefício a um tratamento médico de Armando, conhecido como Mandu. Vai ser no dia 7 de novembro, na Fazenda Lagoa do Mourão, município aqui de Palmas de Monte Alto, na casa de Marcos de Mandu, próximo ao bar Família Silva, com forró, leilões, barraquinha da Futrica. Pede aí a colaboração de todos do ano, rematando os leilões. Vai ter shows também com a Fabrícia Mariade, também o DJ Luan e o Gustavo Silva, e ainda animação com Paredinha Caça Farra. Organização em Marcos de Mandu e Família. Portanto, vai ser no dia 7 de novembro. Você de Palmas de Monte Alto e região é o convidado aí para curtir essa grande noite em benefício do tratamento médico de Armando, conhecido como Mandu, beleza? Portanto, você de Palmas de Monte Alto e região é o convidado aí mais que especial, beleza? Na Visão FM 9:25, abra bom dia aqui para o Marcos de Mandu, né? Tá aqui no estúdio da rádio fazendo visita, né, Marcos? Bom dia para você, muito obrigado aí pela visita também. Um abraço aí para todo o pessoal lá da região de Lagoa do Mourão, que também sempre acompanha a nossa programação. O pessoal aí do Baixio, né, sempre ouvindo a gente, e tem aquele carinho imenso com a Visão FM, com todos os nossos colegas, né? Muito obrigado, beleza? Na Visão FM a gente manda bom dia para todos que curtem a programação Visão, bom dia para você no centro, a você na zona rural do nosso município, a você internautas curtindo a gente, muito obrigado aí pela sintonia. Quem mais aqui curte a programação Visão? Bom dia aqui para os amigos que curte aí na construção civil, todo mundo, pessoal aí, motoristas da prefeitura também curtindo a gente, o pessoal aí da operadores de máquina da prefeitura, caminhões, caçamba, também caminhão pipa. Um abraço para vocês aí dos serviços gerais, sempre curtindo a gente, muito obrigado, tá bom? Vamos lá, jantar à luz de velas, é o som da banda Forró Anjo Azul, 9:26, bom dia.

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1: Oi, bom dia, na Visão FM 935, aqui na Visão FM, a rádio que tem o seu jeito, tá aí o DNA, né, com Gustavo Lima. 9h35 aqui na Visão FM, daqui a pouquinho você curte muito mais na programação Visão. Olha, vamos lá, né? Com os nossos patrocínios aqui na programação da Visão FM, a rádio que tem o seu jeito. 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

0: 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Na Visão FM 9h40, aqui na Visão FM, a rádio que tem o seu jeito. Antes de ir para o intervalo, deixa a gente fazer um convite aqui para você. Olha, vem aí nos dias 7 e 8 de novembro, né? 7 e 8 de novembro. No dia 7 tem corrida de argolinha e no dia 8 tem aí a segunda cavalgada da comitiva Bela Vista, né? Do nosso amigo Potoca, Márcia e amigos. Então, portanto, você de Palmas de Monte Alto não pode ficar dessa tradição, amizade e muito forró na segunda cavalgada da comitiva de cavalgada, né? Da comitiva Bela Vista. Então, você de Palmas de Monte Alto e região é o convidado. Saímos aí, tem a concentração e saída, né? Ali no Parque de Vaquejada, em frente ao Parque Vaquejada, com desfile pelas ruas de Palmas de Monte Alto e em seguida destino, né? O Parque Isaac Pereira, o bar do nosso amigo Potoque Márcia, certinho? Dia 7 e 8 de novembro de 2026. E lembrando que tem atração aí com o Anderson Castro, né? Ainda tem Adão dos Teclados, a banda Companhia do Forró e Xande Gomes. A locução foi por conta de Gel Costa, beleza? Na Visão FM 941.
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3: Na Visão FM 942, olha só, o presidente da Associação Aquileu, Manuel dos Santos, do Café Sem Troco, está convidando todos os sócios para participar de uma reunião que será realizada no próximo domingo, dia 11, a partir das 8 horas da manhã, no local de sempre, para tratar de assuntos de interesse de todos. Desde já, o presidente da associação agradece a todos que compareceram, tá bom? E pede para não faltar. Portanto, vai ser domingo, no próximo domingo agora, no horário de sempre, no local de sempre, beleza? Na Visão FM 9:43.

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0: você, ótima tarde, boa tarde pra você.
1: Ok, bom dia, na Visão FM 9:45, bom dia pra você. Vamos lá, né, o som de Edson Gomes, a música Pedido de Amor. Bom dia pra você, daqui a pouquinho tem a primeira edição das últimas notícias.

legal da Visão FM, 9h59, tá aí na programação da Visão FM, Maiara e Maraíza. Quem ensinou foi eu. Mas você curtiu Luan Santana e Luan Pereira, né? Ainda teve Rick Renner, A Força do Amor, e Edson Gomes, Pedido de Amor, na programação Visão FM, tá bom? É, vamos lá, né? 077-999-919-742. A partir de agora tá liberado para você participar com a gente. É só você mandar sua mensagem para o 077-999-919-742, tá bom, gente? Liberado para você participar do nosso Deixa Rolar, certinho? 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

0: 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A Visão FM 10:02.
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0: Ok, vamos lá, né? Vamos lá, chamar aqui a repórter Fabíola Altran. Fabíola, bom dia.
2: Oi, eu sou Fabíola Altran e estes são os destaques de hoje. Boletim semanal Infogripe da Fundação Oswaldo Cruz alerta que os casos de síndrome respiratória aguda grave estão com tendência de alta em todo o Brasil. No caso, por rinovírus, metapneumovírus e SARS-CoV-2 e não por Covid-19. Correios e a plataforma de comércio eletrônico AliExpress fecham acordo para garantir a entrega dos pedidos feitos por consumidores brasileiros. As empresas também assinaram um memorando para acelerar as entregas nos períodos de maior volume de compras do ano. Secretária-geral da Organização Meteorológica Mundial, Celeste Saulo, afirma que há grandes chances que o El Niño dure até fevereiro do ano que vem. O fenômeno causa mudanças nas temperaturas dos oceanos e tem influência direta no clima. 7 jogos agitam o Brasileirão no fim de semana. Destaque para os clássicos do domingo às 5:30 da tarde. Flamengo e Fluminense, Palmeiras e Corinthians e Grêmio e Internacional. Seleção feminina do Brasil faz amistoso com a Argentina no sábado às 4:30 da tarde no Beira-Rio. Da Rádio 2, Fabíola Altran.
0: Muito bem, tá aí a primeira edição das últimas notícias, mais informação logo mais às 11, na segunda e última edição das últimas notícias. E legal, na Visão FM 10:04, daqui a pouquinho a gente volta.
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2: 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Nota de falecimento: filhos Elisângela, Nem, noras, netos, genros e amigos comunicam com pesar o falecimento de seu Antônio Pereira da Silva, conhecido como seu Toró, da Lagoa dos Patos. Seu sepultamento será hoje, às 15 horas, no cemitério Jardim da Saudade, Mota 2. Comunicamos com pesar o falecimento de Antônio Pereira da Silva, conhecido na intimidade como seu Toró, da Lagoa dos Patos. 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
7: Muito bem, estamos de volta na Visão FM 10 e 12, de volta com Zona Livre e o primeiro bloco do Deixa Rolar, o oferecimento da Rede Eletro, oferecimento da ADR Casa de Rações e também no oferecimento da Oficina Sete Irmãos. São os nossos parceiros aqui pela sua Visão FM, a rádio que tem o seu jeito. Iniciando o nosso Deixa Rolar de hoje, tem áudio chegando. Vamos lá, meu amigo Cacau. Alô, Cacau, bom dia, Cacau, São Paulino. Bom dia.
8: Bom dia, meu amigo Roque Bahia. Gostaria de ver a música Rui Soriano. Qualquer um. Foi isso, minha amiga. É Dilson, Cocó, Eduardo. E pra todos que gostam da música, pra Marconi, da Pipoca e pra Júlio e pra vocês. Então, bom dia abençoado, meu amigo.
7: Valeu, meu amigo. Bom dia pra vocês aí. Bom dia abençoado pra vocês também. Bom fim de semana também. Bem abençoado, beleza? Vamos lá. Quem mais aqui participa com a gente? Alô, bom dia.
9: E a Roja, aqui é Augusto de Barra Palma. Ô, Roja, gostaria de você passar aquela música Cabeça Branca. Uhum. Ofereço para Dina Sala Sebastião Laranjeira, para Maria Mera no bairro Nova Palma, para o grupo de Ouro e para todos que gostaram da música. Fazendo o favor, você passa essa música para mim.
7: Beleza, valeu, bom dia, bom fim de semana também, tá bom? Vamos lá, Rui Soriano e Edmilson Batista, na Visão FM 10 e 13, bom dia. Abraço aqui para Manaus, né, que sempre curte a gente também, bom dia, né? Valeu, Baiano, bom dia.
10: Boa

0: Visão FM, 10 horas mais 20 e 20 minutos, 10 e 20 aqui na Visão FM, a rádio que tem o seu jeito. Vamos lá com mais participação. Abraço pra todos curtindo a gente, né? Você que tá aí do outro lado do rádio ouvindo, não tô participando, mas de qualquer forma tá participando, né, com a gente. Muito obrigado. Você que quer participar, pode participar com a gente, né? 077-999-919742. Vamos lá, né? Com deixa rolar. 077-999-919742. Meu amigo Quinca do Cachorro Quente tá pedindo música aqui com Trio Parada Dura, música Ternura de Amor. Ele pede, oferecendo aí pra um bom dia para o Ivo Lima, também para o Gentil em Lagoa dos Patos. Manda um bom dia para o Baú, para o Joaquim, o Demo na 7 de setembro, para Dona Dina na saída para Sebastião Laranjeiras, também para o Augusto do Nova Palmas, para o Del, seu irmão, e para todos os seus clientes e amigos. E está informando que todas as noites, domingos a domingos e feriado, está com a Cachorro Quente agora em novo endereço, está ali na Praça do Fórum, ali na, em frente ao colégio também, Elisa, beleza? Valeu, Quinca, bom dia para você, muito obrigado aí por essa sintonia, tá bom? O que mais aqui? Alô, bom dia!
1: Bom dia, Rui.
0: Bom dia.
1: Manda logo na Quinca Meleirinha, meu esposo Leonel, meus filhos, Nora, neto, gênio, minha família Esperina, minha família Sete Tangirano, todos meus amigos e minhas amigas, e passa aquela música, Barquinho de Ouro. Ofereço pra todos, pra você, Marcelino Gameleirinha, bom dia.
0: Bom dia, muito obrigado aí pela sintonia, tá bom? Abraço pro pessoal da Fazenda Gameleirinha curtindo a gente, pessoal de Boi Morto também, muito obrigado pela sintonia. Bom dia aqui pro meu cheiro também, né? Sempre ouvindo a gente, muito obrigado. Vamos lá, Ternura de Amor, na Visão FM 10h22. A música tem dois nomes, né? Vamos lá, deixa rolar, Me Mata de Uma Vez e Ternura de Amor.

0: Muito bem, na Visão FM, 10 horas mais 28 minutos, 10 e 28 aqui na Visão FM, a rádio que tem o seu jeito. Pediu, curtiu. Ô, dona... É, eu toquei aqui com os filhos de Goiás, tá bom? Muito obrigado aí pela sintonia. Dona Marcelina, valeu, bom dia. Olha, a Marilene da Iracema tá pedindo música aqui com o Padre Zezinho, oração pela família. Está oferecendo para minha mãe, Dona Dozinha, né? Lá em Braço de Capoeira. Valeu, Marilene, bom dia para você. Agradeço em nome da minha mãe, tá bom? Muito obrigado aí pela participação. Volte a participar mais vezes. Valeu. O que mais aqui? Dona Dina. Alô, Dona Dina, bom dia.
1: Bom dia, Rose.
0: Bom dia.
1: Eu gostaria de pedir a música de Paulo e Paulinho. O que eu sou sem você? Vai para Augusto da Nova Palmas e vai também para Quinta do Cachorro Quente. Vai para você também. Um bom dia, Rose.
0: Valeu, bom dia. Muito obrigado aí pela sintonia, beleza? O nosso amigo Rui Soriano. Rui, tô no ar, Rui. Acabei de tocar sua música, beleza? Vamos lá, na Visão FM a gente toca música. Dona Dina, obrigado aí pela sintonia. Cadê a moto elétrica? Vagar com aquela moto elétrica, a moto de Dina corre mais do que carro de gasolina, a combustão, né? Dona Dina, que é JV. Pois é, né? A motoca de Dina corre. Pensa na motoca corredeira, na moto ralenta. Bom dia, muito obrigado aí pela sintonia, tá bom? É, tem um horário de música e a gente tem que tocar aqui o pedido do ouvinte. Alô, bom dia, na Visão FM 10h30.

0: Visão FM, 10:40. Tá aí, pediu, curtiu na programação da Visão FM, a pedido aí da nossa amiga Dina. Valeu, bom dia. Daqui a pouquinho tem mais no segundo bloco, no oferecimento da ADR Casa de Rações. 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Na Visão FM 10:43. Daqui a pouquinho o mais cheiroso volta.
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6: Muito bem, estamos de volta na Visão FM, 10 horas mais 49, 48 minutos, né? 10h48 aqui na Visão FM, a rádio que tem o seu jeito. Olha, gente, tem aqui lá do pessoal lá do bairro Planalto, o nosso amigo Rui Soriano mandou aqui, me ligou aqui, ô Rui, é que meu celular tá passando música para o computador, tá bom, meu amigo? Não tive como atender, mas digo aqui, ó, pedido que você pediu ontem, a gente pediu novamente, vamos pedir novamente, né? É, gente, olha, tem 11 dias sem água lá no bairro, Planalto, não é isso? Pois é, o pessoal da Embase, ó, dá uma resposta para a população lá do moradores lá do bairro Planalto, né? Por que motivo tá faltando água, não é isso? Pois é, já tem 11 dias que está sem abastecimento de água lá no bairro Planalto. O pessoal tá pedindo providências, né? Porque fica sem água, ainda mais com esse quinturão, né? Não tem como ficar sem água, beleza? Portanto, pessoal aí da pessoal lá da do bairro Planalto pedindo aí encarecidamente aí para que retorne aí o abastecimento de água lá no bairro Planalto, tá bom? Pois é, você que tá, o nosso pessoal da Embase estiver ouvindo a gente, quiser mandar alguma nota de esclarecimento aqui pra gente, né? Fique à vontade, tá bom? A Visão FM, 10 horas mais 49 minutos. Como é que o Rui vai fazer show, Rui? Pois é, né? Desculpa aí, Rui, eu não tenho como atender devido ao computador. O celular tá conectado ali no computador, beleza? Vamos lá, computador. A Visão FM, 10 horas mais 49 minutos. Meu amigo Di, da Casa de Ração, ADR, Casa de Rações. Alô, Di, bom dia.
7: Oi, Roger Bahia, bom dia.
6: Dia.
7: Gostaria de ouvir a música Orgulho de Ser Nordestino com Flávio Leandro. Oferecer para todos os ouvintes da rádio, todos os nordestinos que estão fora do nosso querido estado Bahia.
6: Beleza. E aqueles nordestinos que estão aqui na Bahia também, né? Bom dia para todos e obrigado aí por estar aqui na nossa região também, né? E pela sintonia também, né? Nosso amigo Maia tá ouvindo a gente, o Maia tá ouvindo a programação Visão, ele está pedindo música aqui também com o Sandro Lúcio, ele pede pra curtir e tá oferecendo pra todos que gostaram da música. Vou tocar aqui Laço Aberto, tá bom? Então valeu, Maia, bom dia pra você, muito obrigado pela sintonia. Ao som de Flávio Leandro, Orgulho de Ser Nordestino, tem a participação aqui de Xambinho do Acordeon.

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1: Oi, Visão FM 10h59. Tá aí na programação Visão FM, a rádio que tem o seu jeito, o som do Sandro Lúcio. Bom dia aqui pro nosso amigo Bel, lá no. Lá em Curralinho, sempre ouvindo a gente. Valeu, Bel, bom dia pra você. Muito obrigado aí pela sintonia, tá bom? Vamos lá, né? 077-999-919-742. É o pessoal aqui tá pedindo música aqui que fala do Nordeste, não é isso? Olha, bom dia, Roger. Bom dia. Toca pra mim a música aí de. A música de Washington Brasileiro, Férias no Nordeste. Tá pedindo aqui pra curtir e vai curtindo a programação Visão. Nosso amigo Beto, lá do bairro Oliveira, participando com a gente. Valeu, Beto. Bom dia pra você. Muito obrigado aí pela sintonia. Manda bom dia também pra o Dir, lá na Casa de Ração ADR. Mas só tá dando dia aqui hoje, né? Vamos lá, quem mais aqui participa com a gente? 077-999-919-742. Deixa eu ver quem tá participando aqui, ó. Tem áudio. Alô, bom dia.
2: Bom dia, Rádio. Fala aqui, Antônio Bacorante. Gostaria de você mandar um alô para os meninos da galera ICIA, Obra e Construção na Fazenda Retiro, Marcão, Guinho e o Zinho. Manda um alô para eles, só ouvindo todas as manhãs do seu programa. Pode uma música com Gini Gene, Senhora Aparecida, para aí.
1: Beleza, valeu. É a Antônio Andrade do bairro Corante. Participando com a gente. Vamos dar mais um aqui pra fechar o Deixa Rolar de hoje. Roger, oi, toca pra mim a música aí de. A música de quem aqui, rapaz? Do. Quem mais aqui? Anjo Azul, atende o telefone, tá pedindo pra curtir. E vai curtir na programação da Visão FM, a rádio que tem o seu jeito. Vamos lá, né? Vamos lá. E assim a gente fecha o Deixa Rolar de hoje. Férias do Nordeste, Washington Brasileiro.

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1: Meu, Visão FM, a rádio que tem o seu jeito. 11:15. Visão FM, a rádio que tem o seu jeito. Aí, Raiz do Nordeste. Quem pediu essa aqui foi meu amigo Valdemar Porto. Valdemar Porto, irmão de Miguel Porto, irmão de Carlos Porto. Né? Tem mais aqui, Lucas Porto, filho de Dona Generosa, né? Pois é, olha a família toda, né? Pois é, viu, Valdemar, bom dia pra você, muito obrigado pela participação, tá bom? Pediu, curtiu, a gente abriu a exceção aqui no finalzinho aqui do Deixa Rolar. Tem aqui alguns áudios, mas música eu vou ficar devendo, tá bom? Vamos lá, né? Mandou aqui um bocado de áudio, vou botar logo esses áudios aqui, um atrás do outro, né? Alô, bom dia!
2: Bom dia, Roger Bahia!
1: Bom dia!
2: Toca uma música aí de Pinica e eu aí pra minha avó. E toca uma música aí de Ana Castela aí pra mim.
1: Era só uma.
2: Pode ser qualquer uma mesmo.
1: Não vai brincar não.
2: Bom dia, Roger Bahia.
1: Bom dia, de novo, vai.
2: Passa uma música aí, Pinica e eu aí pra mim. E manda um alô aí pra avó Chica. Minha irmã Dilmara. E pra minha mãe e meu pai aí, Dil e Celina.
1: Beleza, Dil pintou.
2: Da rua Tranqueiro Neves.
1: Beleza. Mas eu vou ficar devendo a música, viu? Beleza.
2: Toca aí pra gente aí, manda um alô. Vou ficar devendo pra todo mundo que eu falei aí.
1: Repete outro áudio que eu mandei.
2: Aqui é Sofia.
1: Ô, Sofia,
2: filha
1: bom dia.
2: Filha de Dil pintou.
1: Valeu, abraço pra Dil pintou.
2: Ah, Roger Bahia, eu esqueci de falar também. Manda um alô pra Jennifer, Josimar e Junha aí, Neguinho, Giel, Felipe, Lívia. Fala o nome de todo mundo aí, toca a música aí pra todo mundo aí.
1: Beleza, mas a música fica daí,
2: viu? Aí.
1: Tá. Muito obrigado. Nada, eu que agradeço. Muito obrigado pela participação. Bom fim de semana, tá bom? Bom dia pra dona Francisca também, a avó aí da ouvinte. Alô, bom dia. Então, pra gente fechar aqui, Deixa Rolar.
3: Bom dia, Roger.
1: Dia.
3: Até Pablo, construtor, construindo solar. Alô, Roger, manda uma música pra nós aí, fim de noite de Toque 10, aqui na Fazenda Retiro. Pra todos nós que estão trabalhando aqui, para Marcão, é o Anderson, Boquinha e Pablo. Valeu, Roger. Um bom dia.
1: Valeu, meu amigo. Bom dia. Segundo Deus também, eu vou ficar devendo, tá bom? Porque tem um horário político, né? O segundo turno. Então, daqui a pouquinho, a gente tem que entregar o horário aí para o horário político, beleza? Vamos lá com a informação aqui, ó.
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1: Humberto Ferretti traz a segunda e última edição da manhã de hoje. Vai falar aí sobre o arroz, né? Humberto Ferretti.
5: A safra brasileira de arroz será a menor no ciclo 25-26, indica a projeção da Conab. Diz que a produção total ficará em torno de 11 milhões e 100 mil toneladas, tombo de nada menos que 13% na comparação com a colheita anterior. Caso se confirme, a redução será puxada pela diminuição da área de cultivo. Os preços em baixa do ano passado desanimaram muito o produtor rural, que decidiu cortar investimentos na cultura. Da Rádio 2, Humberto Ferretti.
1: Humberto Ferretti, direto da redação da Rádio 2, deixando o ouvinte da Visão FM bem informado. Mais informação logo mais ao meio-dia e 10, com Wilson Nunes no Giro de Notícias.
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5: Ok, estamos de volta na Visão FM, 11 horas mais 25 minutos, 11h25 aqui na Visão FM. A rádio que tem o seu jeito, já de volta com o Top Forró a partir de agora. É, daqui a pouquinho tem a propaganda política, né? Segundo turno aí para presidente, beleza? Olha, gente, vem aí uma festa em benefício a um tratamento médico de Armando, conhecido como Mandu. Vai ser no dia 7 de novembro na Fazenda Lagoa do Mourão, município aqui de Palmas, Monte Alto, na casa de Marcos de Mandu, próximo ao bar Família Silva, com forró, leilões, e pede aí a colaboração de todos, do André arrematando os leilões, e tem shows, né? Com Fabrícia Mariade, também DJ Luan, ainda Gustavo Rodrigues e Paredinha Caça Farra, organização Marcos de Mandu e Família. Olha, o presidente da Associação Arquileu Manoel dos Santos de Café Centroco está convidando todos os sócios para participar de uma reunião que será realizada no domingo, a partir das 8 da manhã. No local de sempre, para tratar de assuntos de interesse de todos. Ele já agradece o presidente da Associação Arquileu Manoel dos Santos, do Café Centroco, beleza? Pois é, vamos lá de forró na programação Visão. Rasta Chinela é o especial de hoje aqui do nosso Top Forró. 11h26, bom dia.

0: Bahia.
1: Oi, Visão FM, 11 horas mais 35 minutos. Tá aí, banda Rasta Chinela. Na programação da Visão FM, a rádio que tem o seu jeito. Gente, final da nossa edição. Eu tô indo nessa, prometo voltar amanhã a partir das 5 da manhã. No Coração Sertanejo, o som do sertão. A todos, muito obrigado. Fiquem todos com Deus, também tô indo com ele. Amanhã a gente se fala a partir das 9 da manhã. 5 da manhã, viu? 5 da manhã, cedão, cedo. Né? No Coração Sertanejo, o coração mais sertanejo do Brasil. Ziu, ziu, ziu, ziu. Muito obrigado. Na sequência tem a propaganda política. Tem aqui um bloco comercial. Após o bloco comercial tem a propaganda política, beleza? Muito obrigado. E após a propaganda política, aí tem o meu amigo Wilson Nunes com o giro de notícias. Gente, abraço a todos. Tchau, tchau. Fui.

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2: Boa tarde, Palmas de Monte Alto. Boa tarde, Brasil. A partir de agora está no ar mais uma edição do programa Giro de Notícias. Pela sua, pela nossa Rádio Visão FM. Este é o programa que toca informação para você. Você que nos ouve aqui na sede, na nossa querida zona rural. E em qualquer lugar do planeta pela internet. Sejam todos bem-vindos. Até às 14 horas aqui a notícia não para. E vamos girar as principais manchetes de hoje do programa. Olha, 5 policiais militares são denunciados por morte de homem atraído por perfil falso em Brumado. Polícia Federal prende 2 suspeitos de comprar dinheiro falso pela internet em Guanambi. Aluno de 13 anos leva arma de brinquedo para a escola e mobiliza polícia militar em Guanambi. Jovem de 25 anos é detido em Guanambi com motocicleta que foi furtada em Matina. Trabalhador é assaltado por criminosos em carro preto e perseguido após roubo em Uiú. PCM multa prefeito de Caetité por irregularidades na contratação de servidores temporários. PCM multa ex-prefeito de Licínio de Almeida por não esclarecer suspeita de acúmulo irregular de cargos. Homem de 44 anos é esfaqueado no peito, rins e mãos dentro de bar em Bom Jesus da Lapa. Polícia Civil recupera motocicleta furtada em Guanambi e prende jovem de 20 anos em Palmas de Monte Alto. Ainda hoje aqui no nosso programa vamos trazer que próxima semana será decisiva para a PEC do fim da escala 6x1. Palmeiras encurta a distância e aumenta a pressão sobre o Flamengo. Pesquisa Datafolha, Flávio conta com 49% das intenções contra 45% de Lula. Candidatos à presidência da República cumprem agendas em Brasília. E TSE anula votos recebidos por Garotinho e o Ruas pode vencer no primeiro turno lá no Rio de Janeiro. Todas essas informações e muito mais a partir de agora aqui na sua Rádio Visão, que já está no ar. Lembrando que você pode participar com a gente através do 99991-9742 ou 99850-6070. Lembrando que aqui o povo fala. Eu vou para um breve intervalo e daqui a pouquinho eu volto trazendo todas essas informações e muito mais. Não sai daí, viu? É rapidinho, eu volto já. 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
3: Sexta-feira, 9 de outubro de 2026. Este é o Giro de Notícias. Eu sou Norberto Notari e você acompanha os destaques do momento. O candidato do PSD ao governo do Rio de Janeiro reconheceu que não haverá segundo turno no estado. Eduardo Paes afirmou que respeita a decisão da Justiça Eleitoral. A manifestação ocorreu após o Tribunal Superior Eleitoral anular os votos de Antony Garotinho, do Republicanos. A nova contagem de votos deve garantir a eleição de Douglas Ruas, do PL, em primeiro turno. A A condenação de Eduardo Bolsonaro a 4 anos e 2 meses de prisão em regime semiaberto transitou em julgado, portanto não cabe mais recurso. Com isso, o ministro do STF, Alexandre de Moraes, determinou o início do cumprimento da pena do filho do ex-presidente Jair Bolsonaro. Como Eduardo está foragido nos Estados Unidos, o nome dele será incluído no banco de pessoas com mandados de prisão. Os passaportes de Eduardo Bolsonaro foram cancelados e tornados sem efeito. Cerca de 200 dissertações e teses de pós-graduação foram prejudicadas pelo incêndio que destruiu um prédio na Universidade Federal de Pernambuco na última quarta. As informações são da reitoria da instituição. O ministro da Educação, Leonardo Barchini, disse que as bolsas de mestrado, doutorado e pós-doutorado dos pesquisadores afetados serão prorrogadas. Agora, falando sobre eleições, a gente tem um recadinho importante para você.
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3: O El Niño deste ano deve atingir seu pico no mês de dezembro e há quase 100% de certeza de que seus efeitos vão durar até fevereiro de 2027. A previsão foi informada pela Organização Meteorológica Mundial nesta quinta. 4 jogos fecharam a 29ª rodada do Brasileirão. Santos e Flamengo ficaram no empate por 2-2. Mesmo resultado entre Atlético Paranaense e Atlético Mineiro. O Fluminense goleou o Coritiba em casa por 4-0. O Palmeiras venceu em São Paulo o Bahia por 1-0. 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

0: agora na cidade, são 12:25.
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0: Nós estamos no ar, minha gente, com mais uma edição do programa Giro de Notícias. Hoje é sexta-feira, 9 de outubro de 2026. E a você na sintonia, o nosso muito obrigado. Você que nos ouve aqui na sede, na nossa querida Zona Rural e em qualquer lugar do planeta pela internet. Sejam todos bem-vindos até às 14 horas. Aqui a notícia não para.
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0: Olha, a Polícia Civil recupera a motocicleta furtada em Guanambi e prende jovem de 20 anos em Palmas de Monte Alto. Um jovem de 20 anos foi preso em flagrante pela Polícia Civil na tarde de ontem, após ser encontrado negociando uma motocicleta furtada em Palmas de Monte Alto. O veículo, uma Honda CG 150 Titan, havia sido furtado no distrito de Mutans, zona rural de Guanambi. Após o registro da ocorrência, os investigadores iniciaram diligências, né, para localizar a motocicleta. Durante o trabalho, a equipe identificou fotografias do veículo divulgadas em um grupo de compra e venda nas redes sociais. Informação que contribuiu para o avanço das investigações. Por volta das 17 horas, os policiais localizaram a motocicleta no Alto Posto Trevo, às margens da BR-030, no perímetro urbano de Palmas de Monte Alto. No estabelecimento, o suspeito foi abordado enquanto negociava o veículo com outra pessoa. Durante a abordagem, os investigadores também constataram que o jovem portava um documento falso com informações relacionadas à motocicleta furtada. O suspeito foi conduzido à delegacia de Palmas de Monte Alto, onde foi autuado em flagrante pelos crimes em tese de receptação qualificada e uso de documento falso. A motocicleta foi recuperada e a Polícia Civil segue investigando as circunstâncias do crime, incluindo a possível participação de outras pessoas. Olha, a Polícia Federal prende dois suspeitos de comprar dinheiro falso pela internet em Guanambi. Dois investigados por envolvimento na compra e negociação de cédulas falsas foram presos preventivamente pela Polícia Federal nesta quinta-feira em Guanambi durante a Operação Money, deflagrada para combater crimes relacionados à falsificação de moeda. Segundo a Polícia Federal, as prisões ocorreram após investigações que identificaram indícios de aquisição de dinheiro falsificado por meio de grupos e ambientes virtuais. Em uma etapa anterior da investigação, os agentes cumpriram mandados de busca e apreensão na residência dos suspeitos, onde recolheram aparelhos celulares. A análise preliminar dos dispositivos revelou conversas relacionadas à negociação e à compra de cédulas falsas. Outro elemento considerado relevante foi a interceptação pelos correios de encomendas contendo dinheiro falsificado destinadas ao endereço residencial dos investigados. Com base nos elementos reunidos, a Justiça Federal expediu os mandados de prisão preventiva cumpridos durante a operação. Os dois investigados serão encaminhados ao sistema prisional, onde permanecerão à disposição da Justiça Federal. As investigações continuam para identificar possíveis fornecedores, intermediários e outras pessoas envolvidas no esquema de comercialização de cédulas falsas. E olha, cinco policiais militares são denunciados por morte de homem atraído por perfil falso em Brumado. O Ministério Público da Bahia denunciou nesta quinta-feira cinco policiais militares pela morte de Anderson Novaes Ventura, ocorrida em abril de 2019 em Brumado. Os agentes são acusados de homicídio qualificado, cárcere privado e fraude processual. Segundo as investigações, os policiais teriam utilizado um perfil falso no Facebook para atrair a vítima até o Centro de Atenção Integral à Criança, sob o pretexto de um encontro amoroso. O Anderson teria chegado desarmado e, mesmo após se render, foi atingido por 11 disparos de arma de fogo. O MP também aponta que dois jovens foram mantidos sob vigilância armada e ameaçados para não relatarem o ocorrido. Após a morte, os policiais teriam alterado a cena do crime para simular um confronto. Os denunciados são Milton Ferraz de Andrade Júnior, Wendel Leão Ribeiro, Wanderberg Santos Marques, Cristiano dos Santos Moreira e o Elton Silva Queiroz. O Ministério Público pediu a responsabilização dos acusados, a perda dos cargos públicos e a reparação dos danos à família. Também solicitou a prisão preventiva de um dos policiais já preso em outro processo e medidas para impedir contato dos demais com familiares e testemunhas. As denúncias foram encaminhadas ao Tribunal do Júri de Brumado e à Justiça Militar. As acusações ainda serão analisadas judicialmente. Agora na cidade são exatamente 12h33.
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0: 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Olha, Datafolha, Flávio conta com 49% das intenções contra 45% de Lula. O repórter Alan Barbosa é quem traz a notícia.
2: Primeira pesquisa do segundo turno das eleições presidenciais foi divulgada pelo Datafolha nesta quinta-feira. Flávio Bolsonaro, do PL, conta com 49% das intenções de voto, enquanto Lula, do PT, soma 45%. Em votos válidos, Flávio tem 52% e Lula 48%. Cientista político e professor da Universidade Presbiteriana Mackenzie, Rodrigo Prando, explica que 7 das 9 eleições pós-redemocratização foram para o segundo turno e o candidato que largou na frente venceu o pleito.
3: O presidente Lula tem uma dificuldade enorme, a capacidade de mudar toda a comunicação política, a estratégia da campanha e convencer de que ele é melhor que o outro candidato é muito difícil, porque se assim fosse, ele já teria convencido parte substantiva do eleitorado no primeiro turno e não conseguiu. Então é uma pesquisa que não traz novidades naquilo que nós esperávamos e aí de fato assim, o jogo não está jogado, o que significa que pode ocorrer mudanças? Pode, mas eu creio que seja muito difícil do presidente Lula, com este cenário, conseguir ultrapassar Flávio Bolsonaro.
2: Em relação à transferência de votos, 46% dos eleitores de Augusto Cury, Renan Santos, Caiado e Zema declaram voto para Flávio Bolsonaro. 32% afirmam que vão votar em Lula e outros 15% dizem que vão anular o voto ou votar em branco. Para Rodrigo Prando, Flávio termina o primeiro turno empoderado, inclusive por conta dos parlamentares que o PL elegeu. Lula, pelo contrário, carrega o cheiro da derrota.
3: Então, esse Datafolha mostra de uma maneira muito clara que, ao longo deste terceiro mandato, Lula teve uma avaliação negativa sempre acima da avaliação positiva. E como ele é o candidato incumbente, muitas vezes a pergunta é, ele deve continuar ou não? E as pessoas estão dizendo claramente que não. Ainda que seja entregar a presidência da República para um grupo político que recentemente esteve no poder e que, não raro, faz ataques às instituições e à própria democracia.
2: Na pesquisa espontânea, 46% afirmam votar em Flávio Bolsonaro e 44% em Lula. 5% declararam voto em branco, nulo ou em nenhum dos candidatos e 4% estão indecisos. Agência Rádio Web de Brasília. Alan Barbosa.
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0: agora na cidade, são 12:40, 12:40. 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
0: 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Olha, aluno de 13 anos leva arma de brinquedo para a escola e mobiliza a polícia militar em Guarambi. Uma denúncia de que um estudante estaria portando uma arma de fogo mobilizou a polícia militar na manhã de ontem em uma unidade escolar do distrito de Morrinhos, na zona rural de Guarambi. O objeto foi identificado como uma arma de brinquedo que dispara bolinhas de gel. De acordo com informações do 17º Batalhão, uma guarnição foi acionada por volta das 10h20 para verificar a situação. Ao chegarem à escola, os policiais foram informados pela equipe diretiva de que um aluno de 13 anos estava com o objeto guardado na mochila. Questionado, o adolescente afirmou que o brinquedo pertencia a outro estudante, também de 13 anos. Os pais dos dois alunos compareceram à unidade escolar e participaram de uma conversa com os policiais, que alertaram sobre a gravidade da situação e os riscos de levar objetos semelhantes a armas de fogo para o ambiente escolar. A ocorrência foi registrada e resolvida na própria escola, sem necessidade de encaminhamento dos envolvidos à delegacia. A gente vê aqui a foto, né? Parece demais, né? Assusta. Jovem de 25 anos é detido em Guarambi com motocicleta que foi furtada em Matina. Um jovem de 25 anos foi detido na manhã desta quinta-feira em Guarambi após ser encontrado com uma motocicleta furtada no dia anterior no município de Matina. De acordo com informações do 17º Batalhão, os policiais realizavam diligências para localizar uma Honda CG 150 Titan de cor vermelha quando encontraram o veículo na rua Martinho Nascimento, no bairro Beija-Flor 2. A motocicleta estava em posse do suspeito, que foi abordado e detido pelos militares por volta das 10h54. O jovem e o veículo recuperado foram encaminhados à delegacia de Guarambi, onde foram apresentados à autoridade policial para adoção das medidas legais cabíveis. Da cidade, São exatamente 12 horas mais 44 minutos. 12h44. 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
0: 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Na cidade são 12 horas mais 46 minutos, 12h46. Olha, candidatos à presidência da República cumprem agendas em Brasília. Vamos ouvir.
4: No dia do nordestino, os candidatos que disputam o segundo turno da eleição presidencial cumpriram agendas em Brasília e, em declarações à imprensa e pelas redes sociais, se dirigiram aos eleitores da região. O senador Flávio Bolsonaro, do PL, dedicou a manhã a encontros no quartel-general da campanha no bairro do Lago Sul. Primeiro, o candidato se reuniu com integrantes do Podemos e, na sequência, com os governadores eleitos. À noite, o senador Flávio Bolsonaro, do PL, dedicou a manhã a encontros no quartel-general da campanha no bairro do Lago Sul. Primeiro, o candidato se reuniu com integrantes.

0: mão no telefone, ligar para a mãe tem que sair desesperada do trabalho para ir para o colégio pegar o filho. Quer dizer, o Estado tem a obrigação de dar um suporte para esse professor, para essa criança, criar salas sensoriais dentro dos colégios, para que nesses momentos a criança possa ir para lá e se acalmar. Então, essa sensibilidade é o que eu vou querer ter muito perto também do governo nosso.
1: Pelas redes sociais, o presidente Lula afirmou que vai manter e aprimorar as políticas sociais do seu governo e saudou os nordestinos pelo Dia Nacional. Entre as propostas de campanha, voltou a defender a aprovação da PEC da Segurança Pública para combater a criminalidade no país.
2: Viva o Dia do Nordestino, meus conterrâneos, minhas conterrâneas. Para garantir ao trabalhador proteção e para o bandido a prisão, eu mandei uma emenda constitucional para a Câmara dos Deputados, para definir o papel do governo federal na segurança pública, fortalecendo o Sistema Único de Segurança Pública. Já foi aprovado na Câmara, está no Senado desde março deste ano. Aprove a PEC da segurança pública e nós vamos ensinar como é que se acaba com a criminalidade desse país.
1: A disputa entra agora na reta final com o início da propaganda eleitoral gratuita no rádio e na TV nesta sexta-feira e com os primeiros debates entre os dois candidatos que não se enfrentaram no primeiro turno. O primeiro está previsto para domingo na TV Record. Outros dois estão previstos para o dia 18 na Band e no dia 23 na Globo. O segundo turno será em 25 de outubro, com votação das 8 horas da manhã às 5 horas da tarde, no horário de Brasília. Da Rádio Nacional em Brasília, Pedro Lacerda.
3: Na cidade, são exatamente 12 horas mais 49 minutos, 12h49. 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
3: 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As últimas informações da área policial: o trabalhador é assaltado por criminosos em carro preto e perseguido após roubo em Uiú. Um trabalhador de 27 anos foi assaltado e perseguido por criminosos na madrugada de hoje, no distrito de Pindorama, zona rural de Uiú. Os suspeitos estavam em um carro preto e roubaram R$100 da vítima. De acordo com informações do 17º Batalhão, o homem relatou que chegava a uma residência alugada pela empresa onde trabalha quando foi surpreendido por um indivíduo que desembarcou do veículo. Outros dois suspeitos permaneceram no automóvel. O criminoso, descrito pela vítima como um homem de pele morena, que vestia camisa branca, fez ameaças e exigiu dinheiro. Após entregar a quantia, o trabalhador conseguiu fugir em sua motocicleta em direção à sede do município. Durante a fuga, a vítima foi seguida pelos suspeitos por alguns quilômetros, mas conseguiu chegar ao pelotão da PM de Uiú

0: onde procurou ajuda por volta das 0h54, quase 1h. Com as informações repassadas, os policiais realizaram rondas no distrito de Pindorama e nas imediações, porém nenhum dos envolvidos foi localizado. E um homem de 44 anos foi esfaqueado no peito, rins e mãos dentro de bar em Bom Jesus da Lapa. Um homem de 44 anos foi vítima de uma tentativa de homicídio após ser atingido por diversos golpes de faca dentro de um bar na noite da última quarta-feira no povoado Nicolau, zona rural de Bom Jesus da Lapa. De acordo com informações, a vítima, identificada como Oswaldo Alves da Silva, estava no estabelecimento conhecido como Bar de Gelvani por volta das 22 horas e 30 minutos quando foi atacada. O principal suspeito é o proprietário do bar, de 37 anos. Segundo testemunhas, ele teria desferido vários golpes de faca contra Oswaldo, atingindo as regiões do tórax, dos rins e das mãos. Mesmo ferido, o homem foi socorrido e encaminhado à UPA de Bom Jesus da Lapa. O estado de saúde não foi informado. As circunstâncias e a motivação do ataque deverão ser apuradas pela Polícia Civil. Agora na cidade, são exatamente 12 horas mais 54 minutos, 12h54. 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Olha, deixa eu trazer aqui mais uma informação para os nossos ouvintes, porque próxima semana será decisiva para a PEC do fim da escala 6x1.
1: O Senado Federal encerra nesta semana a terceira sessão de debate sobre o fim da escala 6x1. A próxima semana deve ser decisiva para o avanço da proposta. Apesar da pressão do governo Lula, já existe uma preocupação entre aliados de que a votação definitiva fique para depois do segundo turno das eleições. O líder do governo no Congresso, o petista senador Randolfe Rodrigues, sustenta que há votos suficientes para aprovar a proposta.
2: E é bom que todos os brasileiros vejam quem está obstruindo, quem não quer o fim da escala 6x1, que são os partidários do senhor Bolsonaro, e quem quer garantir ao trabalhador um dia mais de descanso. Vamos cumprir primeiro o rito das 5 sessões, e aí vamos procurar votar na semana que vem e quebrar o interstício para a votação do segundo turno. É nesse sentido que vamos caminhar.
1: A contagem de governistas aponta 57 votos favoráveis, 8 acima dos 49 necessários. Mas a oposição tenta impedir que os prazos regimentais sejam encurtados. O líder da oposição, senador Rogério Marinho, do PL do Rio Grande do Norte, discorda da tentativa de acelerar a tramitação.
3: Não nos negamos a discutir jornada, não nos negamos a discutir esse ou qualquer outro assunto. Então não faz bem ao país se votar um assunto dessa gravidade, dessa importância e com essa repercussão da maneira que está sendo votado. A estratégia é que o regimento seja cumprido.
4: O presidente do Senado, Davi Alcolumbre, sinalizou que vai manter a proposta em discussão. Ele afirmou que poderá submeter ao plenário um pedido de calendário especial, caso seja apresentado. A PEC reduz gradualmente a jornada máxima de 44 para 40 horas semanais, garante 2 dias de descanso remunerado e proíbe a redução salarial. Na próxima semana, o Senado deve concluir as 2 sessões restantes de discussão e pode votar a proposta em primeiro turno. Agência Rádio Web, de Brasília, Yuri Hudson.
0: Na cidade, são exatamente 12 horas mais 58 minutos, 12:58. Deixa eu só registrar aqui, minha gente, mais uma vez aqui para os nossos ouvintes, né, os nossos alunos. Eu quero mandar aqui um grande abraço para Simone Silva, a Nalva Araújo, né, que também está na sintonia conosco. Um abraço aqui para o Roberto Pimentel, da La Lanchonete Pimentel, parabenizar pelo programa. Valeu, Betinho, Betinho do Bar. Gabriel Souza também está na sintonia aqui da nossa programação. É, boa tarde, viu? Você poderia avisar que foi perdido um óculos de grau no dia 19 de setembro na Praça do Mercado. Se alguém encontrou, entregar na rádio ou entrar em contato com o DDD 77 998 22 83 43. É de Paulo, lá do Bom Jardim. É, tá aí o recado do nosso ouvinte. Tá bom? Beleza? É, deixa eu trazer aqui mais uma informação para os nossos ouvintes, que pensão apoia órfãos de vítimas de feminicídio. Vamos conferir.
5: O Brasil registrou quase 850 vítimas de feminicídio entre janeiro e julho de 2026, de acordo com o Ministério da Justiça e Segurança Pública e o Ministério das Mulheres. O Fórum Brasileiro de Segurança Pública projeta que o crime deixa mais de 2 mil órfãos todos os anos no país. Para ajudar financeiramente essas crianças e adolescentes, que muitas vezes perdem suas provedoras, foi regulamentada no fim de setembro do ano passado a pensão de um salário mínimo mensal, criada por lei em 2023. Prestes a completar um ano da regulamentação, o pagamento pelo INSS tem sido uma importante ferramenta para o sustento de muitas famílias. O benefício é voltado para filhos biológicos, enteados, crianças e adolescentes sob guarda, tutelados que comprovem dependência econômica em relação à vítima, além de crianças e adolescentes acolhidos pelo Estado. O direito também se aplica aos filhos e dependentes de mulheres transgênero, desde que o crime tenha sido caracterizado como feminicídio. O corregedor-geral e conselheiro do Ministério Público, Fernando Comim, fala sobre a importância dessa pensão e ressalta que outros cuidados também são necessários.
6: Uma renda mínima para criança ou adolescente que, além da perda violenta da mãe, ainda tem que enfrentar essa questão da vulnerabilidade econômica. Então, para a proteção necessária, nós não vislumbramos apenas a pensão. Essas crianças, elas precisam de acompanhamento psicológico, de assistência social, de saúde, de uma renda preparada para poder acolher e reconstruir, ajudar a reconstruir a vida dessas crianças e desses adolescentes.
5: O corregedor destaca ainda outras ações do Ministério Público para tentar melhorar o atendimento aos órfãos do feminicídio.
6: A gente também tem trabalhado para fomentar a criação de leis estaduais que possam contribuir na proteção dos órfãos do feminicídio, como já existem, por exemplo, aqui no Distrito Federal e no estado do Acre. A gente ainda esteve recentemente, nós estivemos no Ministério da Justiça e Segurança Pública, e por meio de um protocolo de intenções, nós vamos tentar trabalhar e cooperar para melhorar a identificação desses órfãos desde o primeiro momento, já na delegacia de polícia.
5: Para ter direito ao benefício, a renda familiar por pessoa deve ser igual ou inferior a 1/4 do salário mínimo, o que equivale a R$405 por pessoa. Além disso, o beneficiado deve estar cadastrado no Cade Único, com atualização a cada 2 anos. Quando houver mais de um filho ou dependente com direito à pensão, o valor de um salário mínimo é dividido igualmente entre eles. Fernando Comim destaca também a importância de medidas voltadas às mulheres vítimas de violência e da apuração de falhas no sistema de proteção.
6: O crime de feminicídio é um crime evitável A gente sabe, e por isso a gente precisa olhar para as falhas no sistema de proteção. Isso porque muitas mulheres procuram um estado antes de serem assassinadas. A mulher vai na delegacia de polícia, registra ocorrência, pede medida protetiva e relata ameaças. E o estado deve prover de maneira prioritária, urgente e eficiente essas medidas. Proteger as mulheres também é proteger as famílias, especialmente os órfãos desse feminicídio.
5: A solicitação pode ser feita pelo site, pelo aplicativo Meu INSS ou pelo telefone 135. O representante legal do menor deve apresentar um documento de identificação do dependente, inscrição no CAD único e documento que comprove a relação do fato com o crime de feminicídio, como auto de prisão em flagrante, inquérito policial e denúncia do Ministério Público. O prazo para análise do pedido é de até 45 dias.
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0: Muito bem, na cidade são 13 horas mais 5 minutos, 13:05. Deixa eu trazer aqui mais duas informações para os nossos ouvintes. Olha, TCM multa prefeito de Caetité por irregularidades na contratação de servidores temporários. E TCM multa ex-prefeito de Licínio de Almeida por não esclarecer suspeita de acúmulo irregular de cargos. Trazer agora essa informação aqui, olha. O prefeito de Caetité, Valtécio Neves Aguiar, foi multado em R$ 1.500 pelo Tribunal de Contas dos Municípios da Bahia, após o órgão julgar procedente uma representação que apontou irregularidades na contratação de servidores temporários entre 2021 e 2023. A decisão foi tomada nesta quarta-feira, durante sessão da primeira Câmara de Julgamento. A representação foi apresentada pelo vereador Jorge Magno de Carvalho Ladeia Júnior, que questionou o crescimento expressivo do número de trabalhadores contratados temporariamente pela administração municipal. Conforme os dados apresentados no processo, o município passou de 788 servidores temporários para 1.484 em novembro de 2021. Em outubro de 2022, esse número chegou a 1.827 trabalhadores. Durante a análise, a Diretoria de Controle de Atos de Pessoal constatou que a Prefeitura de Caetité não encaminhou ao tribunal os processos referentes às admissões de servidores tanto temporários quanto efetivos realizadas nos exercícios de 2021, 2022 e 2023. Diante das irregularidades, a relatora do processo, conselheira Camila Vasquez, votou pela procedência da representação e aplicou multa de R$ 1.500 ao gestor municipal. Em Licínio de Almeida, o ex-prefeito Frederico Vasconcelos Ferreira foi multado em R$ 3.000 pelo Tribunal de Contas dos Municípios por não atender a uma determinação relacionada à apuração de possíveis irregularidades na acumulação de cargos públicos por servidores municipais. A decisão foi tomada nesta quarta-feira durante sessão da primeira Câmara de Julgamentos. A irregularidade refere-se ao exercício de 2022 e foi identificada após um trabalho de fiscalização realizado pelo TCM. Em cooperação, né, com o Tribunal de Contas da União. De acordo com o órgão, o processo foi instaurado pela Diretoria de Controle de Atos de Pessoal, depois que o então gestor deixou de apresentar, dentro do prazo estabelecido, documentos necessários para esclarecer indícios de acumulação ilícita de cargos envolvendo 3 servidores municipais. O relator do processo, o conselheiro Paulo Rangel, destacou que Frederico foi regularmente comunicado e teve acesso aos autos, mas não apresentou justificativas ou documentos que comprovassem a regularização das situações apontadas. Diante disso, os conselheiros julgaram procedente o termo de ocorrência, aplicaram multa de R$ 3.000 ao ex-prefeito e determinaram que o atual gestor municipal adote providências para regularizar imediatamente a situação. A decisão ainda cabe recurso. Na cidade, são exatamente 13 horas mais 9 minutos, 13:09. A gente segue aqui o nosso programa Giro de Notícias. É mais uma vez aqui, agradecendo a todos os nossos ouvintes, né, pelo carinho da audiência. E o que é isso aqui? Ah, tá. Um abraço aqui, olha, Patrícia Calado, Wilson, tô ligadinha no seu programa em Uberaba, Minas Gerais. Meu amigo Milton Rodrigues, né, lá do sítio Recanto do Sabiás, também tá na sintonia com a gente. O Gilmar em Orindiúva, Maria Souza Mendes, o Gabriel Souza, o Roberto Silva Pimentel também tá ligado com a gente. Valeu, mais uma vez obrigado pelo carinho da audiência. Meu amigo Tony de Venceslau também tá ligado, né? Olha, convite, a Associação de Paracatu, Agrestinho e Adjacências convida sócios e não sócios para uma reunião no povoado de Agrestinho no próximo sábado, dia 10, às 15:30, na escola Eujácia Nunes Pereira. Desde já, a diretoria agradece a presença de todos os sócios. Também temos aqui. Boa tarde, viu? Estou na escuta do programa Tonhão de Rancho das Mães, né? Na sintonia também aqui do nosso programa. Gente, olha, nós vamos fechar aqui o nosso programa Giro de Notícias, né? Aliás, deixa eu só trazer aqui essas duas informações, né? A gente vai fechar aqui o nosso programa. Vou ter que sair mais cedo hoje, né? Devido a um compromisso. E logo depois a gente faz aqui o intervalo. E na sequência, depois do intervalo, vocês vão ficar com uma entrevista sobre ortodontista, né? O ortodontista é lembrado quando surgem problemas mais graves na posição dos dentes ou da mastigação. Mas o ideal é que a primeira visita ao especialista ocorra próximo dos 6 anos de idade, quando acontece a mudança dos dentes de leite para a dentição definitiva. O alerta é da especialista em ortodontia e ortopedia funcional dos maxilares, Luísa Elita Casado. Então, depois do intervalo, vocês vão ficar aí com essa entrevista importantíssima, né, que a gente vai trazer aqui no nosso programa Giro de Notícias. Tá bom? Certinho? Ok. Um abraço a todos, fiquem com Deus e a gente volta, se Deus quiser, na próxima semana. TSE anula votos recebidos por Garotinho e Ruas vence no primeiro turno e Palmeiras em curta distância aumenta a pressão sobre o Flamengo. Para a gente fechar esse primeiro bloco do nosso programa.
1: O Tribunal Superior Eleitoral anulou os votos recebidos por Antony Garotinho, do Republicanos, na eleição para governador do Rio de Janeiro. Com isso, Douglas Ruas, do PL, pode ser declarado vencedor da eleição no primeiro turno. O julgamento aconteceu nesta quinta-feira. Garotinho concorreu sub judice, após o Tribunal Regional Eleitoral do Rio considerá-lo inelegível por condenação por improbidade administrativa. Ele desistiu do recurso que o mantinha na disputa somente após o primeiro turno, em que recebeu 270 mil votos, pouco mais de 3% do total de válidos. O relator, ministro Floriano de Azevedo Marques, defendeu que o pedido de desistência não deveria ser aceito, mas também não aceitou os argumentos do recurso. Afirmou que as condenações são incontroversas e qualquer interpretação sobre o prazo de inelegibilidade mantém Garotinho com os direitos políticos suspensos em 2026.
2: Mantendo-se o indeferimento da candidatura do recorrente ao cargo de governador, com base na ausência de condições de elegibilidade alusivas à plenitude dos direitos políticos e à afiliação partidária, devendo ser considerados nulos os votos atribuídos ao recorrente.
1: 4 ministros acompanharam o voto do relator, enquanto 2 votaram para manter a validade dos votos apenas para cálculo do segundo turno. Com a decisão, os votos devem ser retotalizados no Rio de Janeiro. Assim, Douglas Ruas pode passar a ter mais de 50% dos votos válidos e venceria a disputa já no primeiro turno. Antes do julgamento, o vice-procurador-geral eleitoral, Alexandre Espinosa, defendeu a procuradoria sobre o caso do parecer do órgão em que um advogado de Garotinho apareceu como autor do documento. Afirmou que o texto foi elaborado somente pela equipe do Ministério Público.
3: A equipe técnica, no dia seguinte, fez uma apuração detalhada, identificou uma falha no editor de textos utilizado pela PGE, que ao elaborar o relatório da minuta do parecer, ela transcreveu um trecho da petição do advogado até para se manifestar, mesmo porque o recurso em análise era o recurso do candidato Antony Garotinho, e isso importou os metadados da petição do PDF do advogado.
1: Na abertura da sessão, o ministro Cássio Nunes Marques, presidente do TSE, afirmou que hoje é o último dia para o tribunal resolver pendências e definir quem vai para o segundo turno em todo o Brasil. Qualquer atraso pode atrapalhar a preparação das urnas, como o carregamento dos dados dos candidatos e a distribuição pelo país. Da Rádio Nacional em Brasília, Gabriel Bruno.
4: O complemento da 29ª rodada do Brasileirão foi nesta quinta-feira, com movimentação na parte de cima da tabela. O líder Flamengo desperdiçou uma vitória que estava muito bem encaminhada diante do Santos na Vila Belmiro. O rubro-negro fez 2-0 com Danilo e Lucas Paquetá no primeiro tempo, mas cedeu o empate após 2 pênaltis convertidos por Neymar no fim da partida. Após o jogo, o técnico Leonardo Jardim fez uma avaliação da partida e destacou os pontos que o seu time errou.
5: Nós tivemos talvez 70 minutos, 75 minutos aceitáveis, fizemos dois golos, tivemos mais uma ou duas situações. Pois a partir desse momento entregámos o jogo ao adversário. Entregámos, deixámos de ganhar duelos, deixámos de pressionar principalmente nos corredores, onde eles cruzaram com muita facilidade e eles acabam por fazer dois golos de cruzamento, um de cruzamento e outro de bola parada, e isso prejudicou-nos muito naquilo que é o nosso jogo. Se nós não jogarmos, o Flamengo tem que jogar. E foi essa a mensagem que deixei aos jogadores. Eu disse que deixamos de jogar e isso permitia que o adversário crescesse. E não tivemos bem.
4: E o tropeço do Flamengo custou uma redução na vantagem na liderança, já que o Palmeiras aproveitou para tirar dois pontos do Flamengo com a vitória diante do Bahia no Nubank Park por 1-0. Agora a desvantagem é de apenas um pontinho. Os outros dois jogos foram com muitos gols. No duelo de Atléticos em Curitiba, o Paranaense por 2-1 até o último lance, quando o Mineiro buscou o empate 2-2. No Maracanã, o Fluminense bateu Curitiba sem sustos, 4-0, com 3 gols de Savarino e 1 de Lúcio Acosta. Agência Rádio Web com informações do Brasileirão, Daniel Esperon.
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2: Olá, no programa de hoje nós vamos conversar sobre saúde bucal e a nossa entrevistada de hoje é especialista em ortodontia e ortopedia funcional dos maxilares, a doutora Luísa Elita Casado. Doutora Luísa, tudo bem?
3: Oi, tudo bem?
2: Doutora Luísa, me diga uma coisa, normalmente a gente pensa em ir ao ortodontista na adolescência ou quando surgem os dentes definitivos, né? Mas qual a idade ideal para começar esse acompanhamento?
3: Então, a partir dos 5, 6 anos de idade, nós já fazemos as primeiras avaliações.
2: Certo. Por que exatamente nessa faixa de idade?
3: Então, nessa idade, né, é quando começam a acontecer as mudanças, as trocas dentárias. Então, começam a trocar, serem substituídos os dentinhos da frente das crianças. E nessa idade, a gente tem como pegar ainda aquela criança que chupa o dedo, chupa chupeta, que respira pela boca, que ronca. Então, temos como trabalhar essas faltas de espaços, temos como trabalhar para que tenha um crescimento saudável da boca e da face.
2: Quer dizer, doutora Luísa, para evitar que, de certa forma, o quadro se agrave e depois o procedimento tenha que ser mais invasivo, né?
3: Isso. Na infância a gente consegue modular esses ossos, conquistar espaços, corrigir coisas que, posições dentárias, mordidas cruzadas, que no futuro serão mais difíceis de serem corrigidas.
2: Certo. Doutora Luísa, e essa história começa, na verdade, na amamentação, não é isso?
3: Então, a amamentação, ela está muito ligada a uma boa posição e força muscular. Então, a musculatura bem estimulada com a amamentação, ela vai adequar melhor as arcadas dentárias. Por exemplo, se uma criança toma leite na mamadeira e o buraquinho do bico é grande, ela tem que posicionar essa linguinha de forma que ela não se engasgue, então ela anterioriza a língua. Assim, com a amamentação, que ela faz uma sucção, ela estimula a musculatura, e além de estimular a musculatura, ela vai coordenando toda essa posição muscular, além de estimular a força da musculatura.
2: Certo. E também a formação adequada dos ossos também ajuda a amamentação?
3: Sim, com certeza. Por causa da musculatura, né? Então, o desenvolvimento da musculatura tem tudo a ver com o desenvolvimento ósseo, com a estimulação do crescimento ósseo.
2: Quer dizer, essa sucção que a criança pratica no seio da mãe estimula o crescimento harmonioso da face e fortalece os músculos, é isso, né?
3: Isso. A gente conquista aí uma face mais harmoniosa. Lógico que tem a ver também com respiração, mas basicamente nesse comecinho a amamentação.
2: Quer dizer, e ajuda também em funções que depois a gente nem, às vezes nem faz a ligação, que é mastigação, deglutição.
3: Né? Posição de língua, né? Que é muito importante tanto para o desenvolvimento das arcadas, o desenvolvimento esquelético, como para a posição dentária também.
2: Pois é.
3: E o crescimento facial, porque, vamos supor, uma língua mal posicionada, ela pode, por exemplo, uma língua baixa, ela pode estimular o crescimento do arco inferior e permitir a atresia do arco superior. E aí vem também problemas respiratórios em função disso.
2: Não, eu tô conversando com a senhora, estou lembrando do meu filho mais velho, ele tinha mania de chupeta, não largava chupeta de jeito nenhum. E ele acabou tendo problemas, não só de arcada, mas de fala também, porque ele ficava feito cebolinha, ele não conseguia falar o R.
3: É, porque a língua fica na posição errada e o dente vai para a posição errada também. E ali cria uma distância maior, né, entre os dentes durante a dicção, isso também
2: alterado, né? Uhum. E é importante, então, a gente lembrar a recomendação da OMS, né, da Organização Mundial da Saúde, de aleitamento materno exclusivo até os 6 meses, né? Esse período exclusivo é importante no caso da formação da arcada?
3: Sim, é importante, por causa do bom posicionamento de toda a musculatura associada, né? Então, nada como o peito da mãe.
2: Tá, não estou falando isso porque às vezes tem gente que fica preocupada que a criança não está ganhando peso e acaba associando a amamentação com mamadeira e acaba criando um impasse aí, né?
3: É, mas no fundo é isso mesmo, né? Às vezes não, a mãe não tem leite suficiente, às vezes a mãe não tem tranquilidade suficiente ainda para amamentar, né? E aí acaba que precisa complementar, porque se a criança estiver realmente perdendo peso, uhum, tem que ser normal para todo mundo.
2: Certo. E doutora Luísa, e o uso prolongado de chupeta? A gente já falou brevemente, mas o que, que pode acontecer com esse uso prolongado? Quais os malefícios para a criança?
3: Então, a chupeta, esse hábito, né, de sucção, ele altera a formaçãozinha dos ossos da boca e, consequentemente, da face. Então, a criança que chupa a chupeta por um tempo prolongado, o que a gente fala que tempo prolongado? O ideal é que tire ali até os 2 anos de idade, né? Estourando, se prolongou demais, estourando 4 anos de idade e contando que a criança tem uma boa musculatura, né? Pele bucal, facial, então que tenha uma musculatura potente para depois tentar conter o problema que a chupeta causou. Então, o que a chupeta causa? Ela adianta, ela protrai essa pré-maxila, essa partezinha da frente do arco superior. E normalmente deixa o palato, que é a parte do céu da boca, um pouquinho mais funda. E aí a criança muda a posição de colocar a língua. Então essa posição de colocar a língua já não vai ser adequada. E aí morde, abre uma mordidinha na frente, então os dentes da frente, eles já não se juntam, né? Fica aquela mordida aberta. Então quando a criança vai engolir, deglutir, ela acaba posicionando a língua ali naquela mordida aberta, o que faz manter a mordida aberta e causa a deglutição atípica, né? Então deglute de uma forma errada, com a língua fora da posição. Então a gente tem aí muitos problemas associados. O céu da boca fica mais estreito, o arco superior fica mais estreito.
2: Certo. E a mamadeira, doutora Luísa, o que ela pode... Porque ela tem um período que deve ser utilizada, né? Normalmente a recomendação é até 1 ano de idade, mas às vezes por dificuldade de algum tipo se prolonga isso. Essa mamadeira pode provocar que tipo de problemas na arcada dentária?
3: Então, a mamadeira, se a criança foi amamentada, normalmente vai pular a mamadeira, né? Não vai ter a mamadeira. Mas no caso de uma criança que mama, tem que ter muito cuidado com o tipo de bico, usar um bico ortopédico, de uma borracha mais dura, com um furinho bem pequenininho para que ela faça a sucção adequadamente. E quando a mamadeira não é usada para se alimentar, então, para ser amamentada, muitas vezes é usada como chupeta, né? Então, isso, você vê muitas vezes a criança com a mamadeirinha pendurada. Mas, de preferência, é evitar, porque ela cai no mesmo hábito de sucção da chupeta e com o agravante que tem o leite, que é líquido, ou o alimento líquido, que a língua precisa, se for com um buraquinho maior, precisa sempre estar fazendo um stop, uma... sendo colocada um pouquinho mais anteriorizada, porque senão ela engasga. Então muda também o padrão de deglutição.
2: Né, doutora Luísa, e às vezes a mamadeira nem é usada para alimentação. A criança já se alimenta, mas ela é usada como uma garrafinha de água,
3: consolo,
2: né?
3: Consolo, é. Como consolo. Então, assim, não é o ideal. O ideal realmente é que passe para o copinho, né?
2: Doutora Luísa, e quando acontece, por exemplo, perda precoce ou tardia dos dentes de leite, o que pode acontecer?
3: Então, a perda precoce, se foi muito precoce, provavelmente a gente vai ter perda de espaço na arcada dentária para a chegada dos dentes permanentes, né? Então, a gente tem perda de espaço. Quando a criança é muito nova, a gente procura conter. Então, usar uma contençãozinha adequada ali para a região do dente que foi perdido, para que esse espaço seja mantido para a chegada do dente permanente. Quando a gente fala em perdas tardias, já são, assim, aqueles casos que a criança não consegue amolecer o dentinho para poder extrair. Então, o que pode haver, assim, uma alteraçãozinha de posição do dente permanente, mas tudo de uma maneira menos importante do que a perda precoce.
2: Certo. E, doutora Luísa, também tem uma coisa que eu tinha esquecido, que a gente falou de chupeta e mamadeira, mas tem um substituto que é orgânico, né? Que é o dedo.
3: É o pior.
2: Esse é o pior, né? Esse não tem negociação, né? Porque a mamadeira
3: é... negócio.
2: É, mamadeira não e chupeta dá? A gente negocia, tira, tá, que fica fora do alcance da criança.
3: Deixa em casa quando vai sair, esquece no carro, mas o dedo não tem jeito, né? Então tem crianças que já se observa essa sucção de dedo na vida intrauterina. Então já é mais difícil, né, de substituir. Então o dedo, o gostoso é a polpa do dedo no céu da boca. Então tem que sempre estar com essa preocupação de, na hora que perceber que a criança, que o bebezinho começou com o dedo, tem que tentar substituir pela chupeta, né? Porque é isso, o dedo não tem como você tirar. Ele vai estar sempre ali e normalmente sempre que a criança se sente tá com sono, se sente triste, quer o colinho da mãe, então ela vai sempre botar o dedinho na boca. Quando ela não estiver fazendo nada, quando estiver assistindo uma televisão, vai botar o dedinho na boca. Então o dedinho a gente não consegue controlar com a mesma facilidade. E ele causa problemas maiores, porque além de causar atresia do palato, do céu da boca, vestibularização dos dentinhos anteriores superiores, ele muitas vezes, a criança apoia no dentinho inferior, então também altera dente inferior e entorta o dedo, né? Normalmente quem chupa dedo, as crianças que chupam o dedo por muito tempo, tem uma diferença de um dedinho para o outro.
2: Certo. E doutora Luísa, quais são as recomendações da senhora para a primeira visita ao dentista? Né? Porque eu não estou dizendo só ortodontista, ao dentista, de um modo geral.
3: Na verdade, a criança, desde que começa, até antes do primeiro dentinho, a mãe já recebe as orientações, né? Então, logo que começa a aparecer na boca os dentinhos, tem que ir ao dentista, ao odontopediatra, e ele vai conduzir. Por volta dos 5 a 6 anos de idade, é importante que vá ao ortodontista ou ortopedista infantil, porque, no meu caso, eu sou especialista em ortodontia e ortopedia, então eu vejo desde pequenininho, é importante que ele tenha essa assistência, porque existem coisas que o pai e a mãe não percebem. E às vezes o dentista que está cuidando, ele orienta, mas também o pai às vezes pensa assim, vou deixar para quando ele estiver trocando os dentinhos. Mas, por exemplo, mordida cruzada. A mordida cruzada é um problema que a gente tem que intervir muito cedo, porque senão aquele ossinho que está mantendo os dentes cruzados, ele vai amadurecer naquele formato. O que mais? É importante a mordida aberta, a mesma coisa. Pacientes que não têm toque nos dentes anteriores, ele vai colocar e empurrar com a linguinha ali e empurrar com a língua, segurar com a língua na hora que fala ou na hora que deglute, também causa outras alterações. Então tem que ser visto também pelo ortodontista. Tem uma alteração esquelética que a gente chama de classe 3, normalmente por pobreza de desenvolvimento da maxila, também tem que ser abordada muito cedo. Então, assim, a parte clínica, desde que nascem os dentinhos, né? Ou desde muito antes, quando para poder fazer a orientação parenteral. Então, os benefícios de trazer essa maxila para frente cedo garante que a gente vai ter um paciente com uma face mais harmoniosa e um equilíbrio maior, né?
2: Tá certo. Eu queria agradecer, então, a especialista em ortodontia e ortopedia funcional dos maxilares, doutora Luísa Elita Casado, que conversou conosco hoje sobre saúde bucal e especialmente a importância da visita ao ortodontista e ao dentista o quanto antes para a criança. Muito obrigado, doutora Luísa.
3: De nada, fico à disposição.
2: O programa de hoje teve trabalhos técnicos de Ricardo Coelho. Se você tem alguma sugestão de tema ou comentário sobre o programa de hoje, basta enviar uma mensagem para o endereço eletrônico programa Fator de Risco, tudo junto, @gmail.com. Até o nosso próximo encontro.
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4: Por mais um dia. A Ti agradecemos por nos abençoar com a Sua presença. livrando-nos dos males, da inveja, dos maus espíritos. Obrigado, Senhor, pelo poder que nos concede ao direito de andar livremente, sob a sua graça. Obrigado, Senhor, pela sabedoria que nos dá, mesmo que ínfima aos teus olhos, mas que nos permite conhecer os seus ensinamentos, as suas palavras de justiça e bondade. Obrigado, Senhor, pela luz do sol, pela força da natureza que nos permite dela tirar o alimento de cada dia. Obrigado, Senhor, pelo milagre da vida, pelos nossos filhos. Ensina-nos, Senhor, a combater a ira e a perdoar nossos inimigos cada vez mais. Cubra-nos com seu manto. Dedique ao seu servo, Senhor, todo o seu amor. Perdoa-nos pelas nossas falhas, pois sabe, Senhor, que somos pequenos diante da tua sabedoria. Em nome do Pai, do Filho e do Espírito Santo. Amém. Perdoa-nos pelas nossas falhas, pois sabe, Senhor, que somos pequenos diante da tua

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6: Senhor, obrigado por mais um dia. A Ti agradecemos por nos abençoar com a Sua presença, livrando-nos dos males, da inveja, dos maus espíritos. Obrigado, Senhor, pelo poder que nos concede.

livremente sob a sua graça. Obrigado, Senhor, pela sabedoria que nos dá, mesmo que ínfima aos teus olhos, mas que nos permite conhecer os seus ensinamentos, as suas palavras de justiça e bondade. Obrigado, Senhor, pela luz do sol, pela força da natureza que nos permite dela tirar o alimento de cada dia. Obrigado, Senhor, pelo milagre da vida, pelos nossos filhos. Ensina-nos, Senhor, a combater a ira e a perdoar nossos inimigos cada vez mais. Cubra-nos com seu manto. Dedique ao seu servo, Senhor, todo o seu amor. Perdoa-nos pelas nossas falhas, pois sabe, Senhor, que somos pequenos diante da tua sabedoria. Em nome do Pai, do Filho e do Espírito Santo. Amém.

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6: Bem, a gente vai seguir aqui a nossa programação. Você participando, interagindo aqui no nosso programa. Olha só, tá chegando.
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6: Alô pra você, ótima tarde, boa tarde pra você.
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5: Deus nosso Pai, que sois todo poder e bondade, dai força àquele que passa pela provação, dai luz àquele que procura a verdade, pondo no coração do homem a compaixão e a caridade. Dai ao viajor a estrela guia, ao aflito a consolação, ao doente o repouso, ao culpado o arrependimento, ao espírito a verdade, à criança o guia, ao órfão o pai. Que vossa bondade se estenda sobre tudo aquilo que criastes. Piedade, Senhor, para aqueles que vos não conhecem. Esperança para aqueles que sofrem. Que vossa bondade permita aos espíritos consoladores derramarem por toda parte a paz, a esperança e a fé. Deus, um raio, uma faísca do vosso amor pode abrasar a terra. Deixa-nos beber das fontes desta bondade fecunda e infinita, e todas as lágrimas secarão. Todas as dores se acalmarão. Um só coração, um só pensamento subirá até vós como um grito de reconhecimento e de amor. Como Moisés sobre a montanha, nós vos esperamos com os braços abertos. Ó bondade, ó beleza, ó perfeição. E queremos de alguma sorte merecer a vossa misericórdia. Deus, dai-nos a força de ajudar o progresso, a fim de subirmos até vós. Dai-nos a caridade pura, dai-nos a fé e a razão, dai-nos a simplicidade que fará de nossas almas o espelho onde se deve refletir a vossa imagem.

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1: Muito bem, chegamos. Boa tarde, Palmas de Mochado. Boa tarde, minha Bahia. Boa tarde, meu Brasil. Brasil. Já estamos lá, né, para mais uma edição aqui do nosso programa. Está tudo sucesso, se é sucesso, com certeza você ouve, você acompanha aqui. Uma excelente tarde para você, né, com o rádio ligado, acompanhando a nossa programação nessa tarde boa, né, de sexta-feira. Sextou aí com S de sucesso. Aniversariante que completa mais um ano de vida hoje, parabéns pra você, muitas felicidades. Hoje, dia 9 de outubro de 2026, estamos no ar, né, pra mais uma edição. Portanto, meus parabéns pra você, muitas felicidades, muitos anos de vida, muito sucesso na sua carreira profissional e, é claro, né, principalmente saúde, é o que desejamos pra você. Você também vai completar nesse final de semana, dia 10, dia 11, também no feriado, dia 12. Parabéns, tudo de bom! Muito bem, hoje é sexta-feira, sextou então, com S de sucesso aqui na nossa programação. Lembrando que você pode participar, interagir, pedir o seu sucesso, interagir, né, pra você que dá sede, pra você da zona rural, pra você de longe, ouvindo pela internet, pra você ouvindo pela internet, muito obrigado pela conexão com a gente, você ouvindo pelo aplicativo, pra você, né, que ainda não tem aí o nosso aplicativo, baixe aí na loja do seu celular, é só você procurar Rádio Visão FM, Rádio Visão FM, e você vai levar a visão pra onde você for, na palma da sua mão, né, diretamente aí no seu celular, é só você procurar Rádio Visão FM, na loja aí do seu celular, na Play Store, né, aí do seu celular, pra você ouvindo pelo rádio aqui na sede, na sua casa. Boa tarde pra você que já foi em casa, já almoçou, tá de volta no seu serviço, tá acompanhando, tá ouvindo pelo serviço. Boa tarde pra você também, bom serviço pra você me acompanhando na zona rural. Uma excelente tarde pra você também na zona rural, tá bom? Você pode participar aí pelo nosso zap, ó, 999-91-9742. Vamos começando então com muito sucesso, porque se é sucesso, já falei, você ouve primeiro aqui. Tocando só sucesso pra você, a gente começa nessa sexta-feira, dia 9 de outubro de 2026. E tô esperando a sua participação. Vamos começando, é claro, com sucesso. Panda, eu te seguro. Aumenta pra curtir. Boa tarde pra você. Bora lá, Panda.

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1: Tudo bem, 15 horas 26 aqui na nossa programação. Você curtiu aí, né? O grupo Menos é Mais. Pela última vez, participação do Natan. Passou por cá também no nosso programa. Teve aí música nova do Neto Brito, participação do Luan Pereira, cantando Mega Ré. Teve também Matheus e Cauã, participação da nossa eterna Rainha da Sofrência, né? Marília Mendonça, cantando pra gente Vou Ter Que Superar. E abriu o nosso programa de hoje, foi Panda, música nova, se é sucesso. Você ouviu primeiro aqui, o Panda cantou pra gente, Eu Te Seguro.
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1: Muito bem, daqui a pouquinho tocamos o seu som a partir das 15 horas, vai participando, vai interagindo. E daqui a pouquinho a gente atende você, viu? Pra você no seu serviço, pra você aí na sua casa, pra você no seu carro também. Muito obrigado pela carona, curtindo a nossa programação, bacana? 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
1: 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E vamos de mais sucesso. Murilo Huff cantando pra gente essa linda música. Blackout, aumenta pra curtir. Murilo Huff.
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1: Muito bem, são 15 horas, não é 15 não, desculpa, já tô querendo adiantar a hora. Já falei que foi 15 logo. 14 horas e 47 aqui na nossa programação, 14, né? E 14 horas e 47. Você curtiu também Fiduma e Jeca cantando pra gente, Quadros, né? Participação do eterno João Carreiro. Teve também Juno Marques, né? Com Gustavo Lima cantando Eu Tô Indo Aí. Teve Gui Lulinha, participação do Tarcísio do Acordeon, cantando Voltável, né? Aqui na nossa programação. Passou por cá também Murilo Ruf cantando Blackout. É só sucesso, é só sucesso. É sua sequência de música aqui na Visão.
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1: A partir das 15, eu já começo a atender aí a sua participação, vai participando, viu? Vai participando que daqui a pouquinho eu atendo aí a sua participação a partir das 15 horas. Agora é 14h47 e estamos aqui no oferecimento, né? 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

voltamos aí com mais músicas na sequência pra você aqui na nossa playlist da Visão, aqui na nossa playlist do programa Estação do Sucesso, tocando os melhores sucessos pra você nessa tarde boa de sexta-feira. Já participa aí, viu? Nosso zap tá aí liberadaço pra você. 999-91-9742. Participa, ok? Daqui a pouquinho, a partir das 15, é o seu sucesso. Então capricha aí, bora lá, capricha aí. Pode mandar áudio, pode mandar mensagem. Peça o seu sucesso pra você curtir, pra você oferecer pra quem você quiser, ok? Enquanto isso, vamos de mais sucesso, mais músicas na sequência. Bora lá. Toque 10. Aproveita.

0: Tudo bem, 15 horas e 7 aqui na nossa programação, 15 e 7, né? E você curtiu aí Léo Magalhães cantando pra gente Moldura. Teve também Luan Santana, né? Cantando pra gente, participação da Ana Castela, Deja Vu. Teve Gustavo Mioto cantando pra gente Apocalipse. E passou por cá também Toque 10, aproveita que eu tô obrigado. É só sucesso.
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0: Muito bem, chegou a hora da gente atender aqui a sua participação musical. Bora lá pra você que ainda não participou. A hora é agora, o momento é esse. Então participa, simbora. 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Bacana, combinado, certinho? 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Hora da gente começar a atender aqui a sua participação, tá na hora da gente começar a atender aqui o seu pedido musical. Para você que ainda não participou, participa, para você ligadinho na nossa Visão FM, para você ouvindo pelo nosso site, pelo nosso aplicativo, muito obrigado pela conexão. 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O aplicativo aí da Rádio Visão FM. Pra você que me acompanha pelo aplicativo, muito obrigado, viu? Pela conexão com a gente. Você de longe, você de perto, como e aonde você estiver ouvindo. Pra você também ouvindo pelo rádio, eu agradeço aí pela companhia também. Pra você me dando uma carona aí no som do seu carro, obrigado e também pela carona. Certinho? Deixa eu falar pra você que nesse sabadão teremos festa. É amanhã, dia 10 de outubro. Estaremos aonde mesmo, hein? Com muito forró, com muito piseiro. Pois é, hein? Chegou o final de semana. Tá na hora de sumir no mundo, não tá não? Tá na hora de sumir.

Pois é, amanhã é, tá todo mundo convidado para uma festa, né? Com forró, com muita cerveja gelada no sítio Nossa Senhora Aparecida e do nosso amigo Carlinhos. Vai ser amanhã a partir das 9 horas da noite. Você é o nosso convidado a participar dessa festa do nosso amigo Carlinhos. Todo ano, né? Ele realiza aí essa festa lá no sítio Nossa Senhora Aparecida e você é o nosso convidado para lá de especial para participar com a gente dessa festa com muito forró, com muito piseiro e aquela, é claro, né? Aquela cervejinha gelada do jeito que a gente gosta. Amanhã no sítio Nossa Senhora Aparecida a partir das 9 horas da noite. Vai ter Adão dos Teclados com muito forró. É, viu? O convite está feito amanhã para você que estará aqui na sede do nosso município. Amanhã é, ainda não tem compromisso? Bora descer, né? Amanhã lá para a festa do nosso amigo Carlinhos do CD no sítio Nossa Senhora Aparecida. Desde já ele agradece a presença de cada um de vocês e, é claro, né, os nossos apoiadores também. Nosso amigo Marcos Antônio, né? Compra e venda de gado. Açougue da grande família, né? Do nosso amigo Fernando. É, Neto também, né? Tá com a gente também. Léo também lá do bar do nosso. Léo, né? Léo do bar, né? Lá dos Macacos. Neto Alibertos Bar também, lá do Rancho das Mães. É, Dalto e Cleilton, né? Do Passe de Vaquejada, dois irmãos. É, Dudu do Varejão dos Pisos. Bado Muda também tá com a gente. Rosimiro da Mangueira. Galego da Secretaria. É, Galego da Serralharia, né? É Serralharia, não é Secretaria, não. Galego da Serralharia Cristalina aqui do Barro Oliveira. Nosso amigo Bruno, né? Da Casa de Ração. Dir, da ADR Casa de Ração. E também o nosso amigo Hugo, da Distribuidora de Bebidas. E também a nossa amiga Rosa. São aí os nossos apoiadores da nossa festa e do nosso amigo Carlinhos do CD, amanhã no sítio Nossa Senhora Aparecida.

faz essa festa todo ano, né? Todo ano ele faz essa festa aí, né? Próximo aí ao dia da nossa padroeira, né? Amanhã é o dia, né? Nosso amigo Carlinhos do CD convidando você para essa festa lá no sítio Nossa Senhora Aparecida. Vai ser muito bom ter a presença lá de você, né? Para você que tá escutando a nossa programação e ainda não tem compromisso, pronto, amanhã no sítio Nossa Senhora Aparecida, Carlinhos do CD convidando você, viu? Adão dos teclados já tá confirmado. Às 9 horas da noite amanhã.

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1: Muito bem, 15 horas e 17 aqui no nosso programa. Olha só, já que a gente continua falando de festa, né? E amanhã também, que vai ter essa festa do nosso amigo Carlinhos do CD. Lembrando também que amanhã tem o Apaixona Guanambi, né? Apaixona 077 em Guanambi. Amanhã teremos aí Naldinho, né? Lá em Guanambi. Pra você querendo comprar o seu ingresso, ainda dá tempo, viu? Nesse clima aí, ó.

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0: Muito bem, chegou a hora da gente atender aqui a sua participação musical, para você participando, interagindo aqui no nosso programa. Meu muito obrigado pela sua participação. Para você que ainda não participou, a hora é agora, o momento é esse. Quem comanda agora a nossa playlist é você. Portanto, peço o seu sucesso, viu? Peço o seu sucesso pra você curtir, pra você oferecer pra quem você quiser, pra você curtindo, né, as ondas sonoras da nossa frequência modulada 87.9, a rádio que tem o meu, que tem o seu, que tem o nosso jeito.
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4: Beleza? De volta, estamos de volta já agora pra atender você.
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4: Estamos de volta, vamos aqui agora com as nossas primeiras participações de hoje. Quem é que participa? Boa tarde, fala comigo. Solta aí, solta o áudio aí.
6: Boa tarde, Costa, que fala aqui é Antônio do Bacorante. Gostaria de você rodar sua música dos meninos da obra Galera e Cia, lá na Fazenda de Tiro. Para o Marcão, o Andes conhecido com o Zinho, Gleice conhecido com o Boquinha. Manda um alô pra ele, eu vim todas as tardes do seu programa.
4: A minha amiga, a nossa amiga Antônia, né? Tá aí curtindo a nossa programação nessa tarde boa, né, Antônia? De sexta-feira, tarde calorosa, tá a quintura, né? Tá, Antônia? Tá a quintura braba, viu?
7: Calor demais aqui, deu menino. Aqui na forma tá uma quintura.
4: Uma quintura braba. Mas pode deixar que eu vou mandar pra ele sim, viu, Antônia? Pra você também poder curtir. Boa sexta-feira pra você, um abençoado final de semana. Segunda é feriado, bom feriado também, viu? Muito obrigado pela participação. É, você só não falou a música, Antônia. Vou mandar qualquer um aqui então, pode ser? Vou mandar qualquer um aqui. Vou mandar uma boa aqui, ó, do Mirosmar. Essa é boa aqui do Mirosmar. Ó, Zezé de Camargo, Irmão da Lua, né? Pra eles lá poder curtir, né? Pediram música também. Daqui a pouquinho a gente atende também o nosso amigo Anderson, Marcão, toda essa galera, né? Aí da Fazenda Retiro, curtindo a nossa programação. Muito obrigado também pela sintonia e pela participação. Vou mandar essa então pra vocês, né? Também para a nossa amiga Antônia, que participou aqui da nossa programação. Beleza, Antônia? Boa tarde, Gel. Toca pra mim a música de Toque 10, Ninguém Faz Igual. Ofereço para minha mãe Rosângela, também para o meu pai Reginaldo, para minha irmã Ana Maria e também para você, Gel. É a Janete da Lagoa do Couro. Beleza, Janete? Muito obrigado, viu, Janete, pela sua participação. Pode deixar que depois aí da 17 Camargo, aí vem a sua, viu? Um abençoado final de semana pra vocês aí, bom feriado, viu, Janete? Pra todos vocês e da Lagoa do Couro curtindo a nossa programação. Agradeço pela participação, sempre aqui na nossa programação, sempre curtindo, sempre ouvindo o nosso programa está sendo sucesso. Valeu, Janete! Solta então a de Antônio, né? Pra toda a galera da obra Icia, curtindo também a nossa programação. Zezé de Camargo, Irmão da Lua!

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1: Tudo bem, são 15 horas e 40 aqui na nossa programação. Tá chegando mais participação, né? 15 horas e 40 aqui no nosso programa. Deixa eu só relembrar você também que nesse domingão vai acontecer, afinal de contas, né? Esse final de semana de festa, né? Nesse domingão tem aí a sexta cavalgada, né? Da comitiva das patroas, vai ser nesse domingão já, né? Nesse domingão. Pois é, nesse domingão acontece a sexta edição da comitiva, né, da cavalgada feminina aí das patroas, que vai acontecer na localidade Baixa do Augusto nesse domingo. E a gente quer convidar você, viu, para participar com a gente dessa festa de integração regional. Essa festa de integração regional, principalmente você amazona, viu? Porque uma cavalgada feminina já é a sexta edição, né? Uma das maiores cavalgadas femininas aqui da nossa região, na localidade Baixa do Augusto, né? Nesse domingão, a partir das 8 horas da manhã, já começa ali com um delicioso café da manhã, um momento de oração e depois com a saída do percurso e da cavalgada. Depois a festa continua retornando à localidade Baixa do Augusto, né? Depois aí que retornar, onde a festa continua com Kel do Forró, Xande Gomes e também Marcos Ferraz. Teremos aí a presença de dois paredões, o paredão Cavalo Branco e também o paredão Guerreiro, que também vão estar presentes aí nessa festa de integração regional. E a gente quer agradecer a você pela presença desde já em nome da comitiva e, é claro, agradecendo também os nossos apoiadores, porque sem eles não teria cavalgada, né? Agradecer aqui em nome da cavalgada, da comitiva das patroas, né? Agradecer aí a distribuidora GS, nosso amigo Zé Turismo, a Patrícia Lacerda, Farmácia Saúde do Povo, Avalanches, né? Lá de Baixo do Augusto, Giovanni Neves, nosso amigo Júnior da Casa Velha, Supermercado Economia, Vai Encontro dos Amigos da Baixo do Augusto, Espaço Pôr do Sol, Serralharia Pai e Filho, Oficina Sete Irmãos, CE Importados, Ateliê da Pizza, né? Nosso amigo Matheus. Agradecer a vereadora também, Selma de Leotero, também com a gente, deputado Charles Fernandes, também o Tenzin, né? Compra e venda de gado. Nosso amigo Diego Moura, do grupo Espora de Ouro, também com a gente. Fabiano Davan, a doutora Jamile Roriz, a oficina do nosso amigo Thiago, né, Thiago? A oficina Thiago Ramos. Opa, desculpa, Thiago Motos. Não sei onde foi que eu achei Ramos. Thiago Motos, nosso amigo Thiago, aqui da oficina, né? Oficina ali na Avenida Castro Alves, né? O nosso amigo Thiago. Thiago Motos, agradecer também o nosso amigo Gilmar Santana também com a gente. Jandira Porto, né? Adesivos para unhas. A Porto Beauty Studio também com a gente. Gleice Lopes Design. Também o nosso amigo piloto, né? A Luzia Santos. Tartaruga, compra e venda de gado. Estilo Turismo, Viagem e Excursão. CT Geoporto. Nosso amigo Tozinho de Pepino. Loja da Pati, né? Lá de Louveira, São Paulo. Nosso amigo Vaguinho, do grupo BR-030. Esquadrex, Vidaçaria, também com a gente. Hugo Montalvão, da Mercearia Ponto da Barra. Nossa amiga Jane Kelly, Espaço Único. E também Rancho Pôr do Sol, da nossa amiga Eliane Rodrigues, né? São os nossos apoiadores oficiais da sexta edição da cavalgada da comitiva aí das patroas, que vai realizar nesse domingão. A partir das 8 horas da manhã a gente vai estar por lá. E é claro, a gente já convida você para participar com a gente, né? Nessa festa de integração regional. Nesse domingo, a partir das 8 horas da manhã, a gente já começa. E depois a festa continua. Kel do Forró, Xande Gomes e Marcos Ferraz irá, né, animar aí a nossa sexta edição da cavalgada feminina da localidade Baixa do Augusto. E lembrando a presença também de dois paredões, Cavalo Branco e o Paredão Guerreiro. E a gente pode ir, pode curtir sem nenhuma preocupação, porque na segunda, né? É feriado mesmo. Dia 12 de outubro é feriado, né? E a festa é cavalgada, é domingão, dia 11, agora na localidade de Baixa de Augusto. Pra você que vai, a gente se vê por lá.

Muito bem, são 15 horas e 47. Vamos aqui com mais participação no oferecimento aqui do nosso amigo Fábio das Verduras. 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Beleza? Boa sorte pra você. O sorteio vai ser aqui, né? No nosso programa está sendo sucesso. Boa tarde, Gel. Se possível, toca pra nós aí a música Se Eu Não Puder Te Esquecer, do João Moreno e Mariano. É a galera da Obra Reais. Beleza? Boa sorte pra você. O sorteio vai ser aqui, né? No nosso programa está sendo sucesso. Boa tarde, Gel. Se possível, toca pra nós.

nossa programação, João Moreno e Mariano, né? Se eu não puder te esquecer. Bom serviço pra vocês, um abençoado final de semana, bom feriado também da segunda, viu? E aumenta pra curtir João Moreno e Mariano.

Muito bem, são 15 horas e 55, estamos chegando aqui no final aqui do nosso programa Estação do Sucesso. Tá chegando o próximo programa, que é o Sintonia Brega, na apresentação do nosso companheiro Sandro Ribeiro. Olha só, tem aqui uma utilidade pública aqui, ó. Deixa eu passar aqui, deixa eu ver aqui. Boa tarde, pede aí a Embasa, pelo amor de Deus. É nós aqui do bairro Planalto, estamos sem água, né? Até para fazer comida não tem. Já vai aí para 11 dias. A gente vai ter que comprar água mineral hoje para tomar banho. Rapaz, que é isso? Cadê o povo da Embasa? Atenção, Embasa, o povo lá do bairro Planalto está sem água. Bora lá, bora ver aí o que está acontecendo aí. Já tem 11 dias, já? 11 dias? 11 dias, o que foi que aconteceu? Atenção, Embasa.

0: Rio. Olha aí, ó. É um morador lá do bairro Planalto, né? Uma moradora, né? Do bairro Planalto. Tá queixando aqui que tá sem água lá já, viu? É 11 dias. 11 dias já, né? Olha aí, gente. E ela falou aqui, ó. Vai ter que comprar água mineral pra poder tomar banho. Olha aí. Então bora dar atenção aí, a Embasa aí, viu? Pra ver o que que tá acontecendo aí no bairro Planalto, né? Que tá 11 dias, né? 11 dias aí sem água. Deve tá acontecendo aí algum problema, alguma coisa aí, viu? Que aconteceu aí, 11 dias, né? Atenção aí, pessoal da Embasa, viu? Uma moradora aí, né? Nossa amiga Eliene, que tá aqui fazendo essa cobrança aí, né? E cobrança, cobrando também, justamente, né? Por conta, 11 dias já, né? 11 dias já sem água. E como ela falou, que tem que comprar água mineral para poder tomar banho e não tem água nem para fazer comida, né? Então é complicado, viu? Tá aí então o recado, viu, Eliete? A gente vai passar aqui também para poder... A gente vai passar aqui também pra Embasa, viu, pra ver o que tá acontecendo aí no bairro Planalto, que está aí 11 dias sem água. Beleza, muito bem, estamos chegando aqui já no final do nosso programa, tá chegando agora o Sintonia Brega na apresentação aí do nosso companheiro Sandro Ribeiro. Eu não sei se é hoje já, mas eu acho que é hoje, né, que é o último programa. É hoje, né, Sandro? É hoje que é o último programa, né, do nosso querido amigo, colega Sandro Ribeiro, que fez durante todos esses anos, né, um programa, né, um programa aí que com certeza vai deixar saudade, né? Vai deixar saudade. Falta até palavras aqui agora, né? Pra poder falar aí do nosso companheiro Sandro Ribeiro. Ele que, como eu falei aqui essa semana, né, a gente conversando aqui, eu falei com ele que eu conheci, passei a conhecer ele desde a Rádio Divulgadora América, que é essa rádio que teve aqui em Palmas de Monte Alto, né? Rádio assim, uma divulgadora que somente aqui no centro de Palmas de Monte Alto, que é essa rádio, né, das caixinhas, que teve aqui, hoje não funciona mais, teve aqui em Palmas de Monte Alto, e foi ali que eu passei a conhecer o nosso colega Sandro Ribeiro, foi ali que começou a nossa escola de locução, né? Então foi muito bom ter conhecido ali o Sandro Ribeiro. E hoje, né, eu creio que praticamente a gente entrou no rádio juntos, né? Eu comecei aqui no programa Estação do Sucesso aos finais de semana, sabadão e domingão. Sandro também já chegou aqui na Rádio Visão FM, né? E conseguiu também, igual eu, um programa na semana para poder apresentar na semana. E também, igual eu consegui também, o Estação do Sucesso, vim pra semana, e o Sintonia Brega também vim pra semana. Então, hoje, né, ele termina aqui a sua trajetória aqui no rádio aqui da Visão FM. Mas novos caminhos, quando... já diz aquele ditado, né? Quando Deus fecha uma porta, abre outra, né? Então, com certeza a voz do Sandro Ribeiro não vai parar por aqui, não vai parar aqui no rádio da Visão FM, mas vai continuar com certeza percorrendo essa Bahia, esse Brasilzão afora, né, Sandro? Boa tarde, meu amigo.
1: Opa, boa tarde, Costa, boa tarde aos nossos ouvintes. Chegou o momento mais difícil para despedir. Eu confesso que eu não sou forte e eu quero aproveitar, deixar aqui um boa tarde bem especial para os nossos ouvintes. Confesso também que eu não sabia que eu era tão amado assim, e por essa razão é que eu quero confessar que essa família Rádio Visão FM tá aqui no meu coração e que vai morar para sempre. Ontem nós tivemos a confraternização dos colegas aqui e eu percebi lá no olho a olho cada mensagem linda. Tinha locutor que não conseguia nem transmitir a mensagem.
0: Como foi o caso do nosso diretor, né? Que preparou essa linda homenagem para você, o nosso amigo Marcos Paulo, que começou a falar, mas não conseguiu segurar.
1: Inclusive,
0: né?
1: Ele mandou um áudio aqui de praticamente quase 3 segundos. E os nossos ouvintes vão ver o momento ali que ele dá um impacto, a emoção. Então, assim, eu quero pegar esse gancho e dizer para você que tá aí do outro lado do rádio que às vezes as pessoas só passam a elogiar a pessoa depois que ele encerra o plano dele aqui, depois que ele morre.
0: Verdade.
1: Quando tá vivo,
0: não tem aquela valorização.
1: Não tem,
0: né?
1: Aquela valorização. É. E às vezes as pessoas preenchem esse espaço, talvez com intriga, com briga. E por que não valorizar o próximo?
0: Verdade.
1: Aqui, ontem nós estávamos lá no bate-papo e nós chegamos no bom senso que Monte Alto está bem servido de locutores. Locutores que nós temos orgulho de dizer que somos aqui de Monte Alto. Nós pega o Naldo Teixeira aí do programa Manhã Sertaneja, tem o Marcos, tem o Clássico, tem o Roger, tem o Wilson, tem você, tem o JB, tem o Nil, tem o Gino Mendes, só tem fera, né? A Rádio Visão FM é uma coisa que consegue mexer com as pessoas, né, Gel?
0: Verdade,
1: com certeza. Você vê que a gente tá aqui dentro do estúdio só uma pessoa sozinha, mas a gente mexe com várias pessoas.
0: Milhares de pessoas.
1: Milhares de pessoas. Quantas pessoas tá passando por um problema e a gente toca aquela música e a pessoa começa a gostar, a pessoa... Você fala uma coisa aqui, a pessoa começa a te admirar. Eu tenho certeza que nesse momento que eu tô aqui já falando, tem muitas pessoas, uns está feliz, outros...
0: Verdade.
1: Tá sentido, né?
0: Verdade. Muitas pessoas que já ficam ali, né? Com o rádio ligado, né? Talvez. Porque a gente tem, né? Querendo ou não, a gente tem, né? Aquele ouvinte que tá sempre todas as tardes ali. Todas as tardes, não. Vou dizer durante o dia todo, né? Talvez tenha um programa ali do nosso amigo Naldo Teixeira, como você citou ali. Tem aquele ouvinte que é fiel ao programa do Naldo Teixeira. Uhum. Gosta do programa Manhã Sertaneja. Tem aquele programa. Tem aquele ouvinte que gosta do Zona Livre, do nosso amigo Roger Bahia. Tem aquele ouvinte que gosta do programa do nosso amigo Sandro Ribeiro, do Sintonia Brega, que se identifica com o programa Sintonia Brega. Então, isso é muito bom. A gente só tem a agradecer ao nosso ouvinte, porque é claro, né? Sem o nosso ouvinte, não teria programa, não teria rádio, né, Sandro?
1: Eu achei mais interessante na família Rádio Visão FM, que é igualmente o pai e a mãe. Quando o pai e a mãe tem um filho, que o filho assim, eu vou para São Paulo buscar um serviço. O que, que a mãe e o pai falam? Eles não vão contrariar. Se eles quiserem ir, vai. Se não dar certo, a porta aqui
0: está
1: à disposição.
0: Como as portas da Visão FM estarão sempre à sua disposição.
1: Ouvi
0: como o nosso diretor falou, né?
1: Isso. Amigo, você está indo. É um projeto, né, que é um bem familiar.
0: Exatamente.
1: Estou, né, deixando a Rádio Visão FM, não é por briga, nem intriga. Estou deixando a Rádio Visão FM para um projeto que é familiar, né? Como eu já falei, a esposa passou num concurso, que é difícil.
0: Que é bom enfatizar isso também, Sandro, porque muitas das vezes, né, pensamentos maldosos, né? Muita gente fala, Sandro Ribeiro tá saindo da rádio porque teve alguma briga, isso, alguma coisa, isso, né? Até, ele tá saindo, não, gente, ele tá saindo, como ele já explicou, né, Sandro? Uhum. Questão familiar, não é isso?
1: Questão familiar, né? A esposa passou no concurso do INSS.
0: Vai ter que mudar de cidade.
1: Vai ter que mudar de cidade. Então, não tem como eu ficar aqui trabalhando e ela tá distante, né? Então, chegamos no consenso, eu vou ter que, nesse período, né, tá despedindo aqui da Rádio Visão FM, mas quem sabe futuramente, né? Lá é um processo, eu acredito, né, muito tempo, ela pode pedir. Né, depois uma remoção, que talvez a gente possa, ou Monte Alto, ou Guanambi.
0: Uma transferência, né, que fique mais perto aqui do nosso município, né?
1: Verdade. Mas de qualquer maneira, eu quero aproveitar e agradecer a cada um de vocês aqui, locutores, meus colegas. Continue levando a alegria, a boa música aos nossos ouvintes. Essa é a Rádio Visão FM, né? A rádio que toca alegria, música boa, né?
0: Com certeza. E como a gente falou ontem na confraternização com os colegas, né? Você tá fazendo aí um bem, tá indo com a sua família, isso, que é muito importante, tá largando aqui, né, a sua vida aqui em Palmas de Monte Alto, né? Porque vocês são daqui para poder acompanhar a sua família, né? A sua esposa, a sua filha, a sua mãe. Então isso é muito bom. Isso é muito bom ter, né, esse acompanhar, apoio, né? Esse apoio familiar. Isso é muito bom. Que Deus possa, viu, Sandro, abençoar a sua nova trajetória lá na nova cidade. Obrigado. Viu? Abençoar também toda, né? Toda a sua família nessa nova etapa da sua vida. E como eu falei, a sua voz não para por aqui.
1: É,
0: continua, né? Sim. Continua aí em toda a nossa Bahia, em todo o nosso Brasil aí, a voz do nosso amigo Sandro Ribeiro, o cara do beleza!
1: Gilmar Santana, é lembro dele, né?
0: Então, Sandro, só tenho a desejar a você, meu amigo, além de colega, você sabe, você é um amigo também.
1: Verdade.
0: Uma boa viagem.
1: Uma família, né?
0: É uma família, uma boa viagem também, que Deus possa estar sempre abençoando essa nova etapa aí da sua
1: verdade.
0: Vida.
1: Obrigado, meu irmão, eu agradeço. Obrigado, mano. Obrigado, em seu nome eu quero aqui, né, agradecer a todos os colegas, É, ontem nós já tivemos essa confraternização, agradeci pessoalmente, mais uma vez aqui eu quero agradecer. Eu tenho algumas mensagens ainda dos colegas, né, pra gente reproduzir, e a gente no decorrer aqui do programa, a gente vai também colocando aí a participação do nosso ouvinte. Gê, obrigado.
0: Valeu, Sandro.
1: E continue firme e forte, obrigado, sucesso.
0: Meu amigo, igualmente, viu, igualmente. Você também continue aí com muito sucesso e com muita alegria.
1: E uma coisa que eu quero ainda salientar, uma coisa.
0: Sim.
1: A vida tem... é tipo uma escada, né? É o degrau. Às vezes a pessoa pode... talvez pega um degrau, tem muitas pessoas que talvez perdem a cabeça, né? É uma coisa que eu sempre tá na minha mente, a humildade. Isso é
0: em primeiro lugar.
1: Em primeiro lugar, né? É o bom dia, o boa tarde, a pessoa ser educado. É isso que
0: faz a pessoa crescer cada vez isso mais,
1: é verdade,
0: né? Porque sem humildade a gente não é nada, né? Pra que uma arrogância, isso, né? Hoje, igual a gente tá aqui agora, Sandro. Hoje a gente tá conversando aqui. Amanhã a gente vai saber se tá aqui ou não tá. Então, pra que a arrogância, né? Pra que a falta de humildade.
1: Hoje mesmo, só pegando o gancho aqui, hoje pela manhã em Cariã, mesmo foi a minha despedida, eu chorei tanto, porque lá eu trabalho com um farmacêutico, dono de... eles têm umas 4 farmácias de... entre Cariã e Malhada e o Angico. E ele é uma pessoa que... se tiver 10 pessoas ali reunidas, ele chega e cumprimenta todos os dias.
0: Uhum.
1: Então isso é um exemplo, né?
0: Uhum.
1: A humildade dele acaba transmitindo para outras pessoas. Então bora fazer o bem, bora ser humilde. É, isso é muito importante.
0: Verdade. Né? Um exemplo aí, rapaz, foi a morte do Rick.
1: Isso.
0: Né? A morte do Rick aí, da dupla com o Renner, né? Ele tinha, parece que se eu não me engano, não sei se era 1 milhão de seguidores, né?
1: Foi,
0: no Instagram.
1: Foi.
0: E depois que ele faleceu, ganhou mais 1 milhão de seguidores.
1: É,
0: então pra que valorizar depois que morre?
1: Tem que aproveitar esse momento,
0: tem que aproveitar enquanto
1: tá
0: vivo. O momento é agora.
1: O momento é agora.
0: Então, igual a gente fizemos, né? A confraternização ontem pra você, uma homenagem, né? Eu digo uma homenagem ontem pra você. A gente tem que aproveitar aquele momento igual a gente aproveitou.
1: Isso.
0: Né? Ninguém sabe o dia de amanhã não, gente. É, ninguém sabe o dia de amanhã não. Hoje a gente tá aqui conversando, amanhã não sabe. Então, é a realidade. Como o Sandro Ribeiro falou, vamos ser humilde, né? Vamos ser humilde e pensar sempre no próximo, se colocar no lugar do próximo.
1: Verdade.
0: Né, Sandro?
1: Isso mesmo.
0: Então, tudo de bom, meu amigo.
1: Valeu, meu parceiro.
0: Não vou empatar,
1: não vou
0: empatar muito seu programa.
1: Não,
0: não,
1: Maria.
0: Vai ter muita coisa.
1: Foi bom demais o bate-papo.
0: Valeu, tudo de
1: bom. Valeu, meu irmão, tudo de bom.
0: Tá aí, então, minha gente. Nosso companheiro, colega, amigo Sandro Ribeiro, que hoje vai se despedir aí do Sintonia Brega aqui na Rádio Visão FM. Seu último programa aqui na Rádio Visão FM. Viu? Vocês irão ficar com ele aí agora. É, já temos aqui participações chegando aqui de felicitações já pra você, Sandro, aqui no nosso, já no programa Sintonia Brega, né? Já passou aqui do meu programa, e como eu disse, né? Quando Deus fecha uma porta, abre outra, né? Então que o nosso colega Sandro Ribeiro aí, seja feliz, né? Conquiste aí tudo de bom nessa nova etapa de sua vida. Gente, eu vou ficando por aqui, desejando pra você um bom finalzinho de tarde, um final de semana, né? Um final de semana abençoado pra você, e eu tô de volta na terça-feira com mais uma edição do nosso programa Estação do Sucesso. Então, bom final de semana, fique bem, fique com Deus, e até na terça-feira, a partir das 14 horas, com mais uma edição do programa Estação do Sucesso. Fique agora com o último programa Sintonia Brega do nosso colega e amigo Sandro Ribeiro. Tchau, tchau.

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3: 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Olha só, tá chegando.
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3: Olá, você, muito boa tarde, Palmas e Monte Alto. Aumente o volume, a partir de agora, muito som, muita música gostosa de ouvir no seu rádio.
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3: Senhoras e senhoras, uma ótima tarde, sexta-feira, sextou com S de Sintonia Brega, o último programa aqui apresentado com o Menino da Moda Boa, tá bom? Eu sei que neste momento a nossa audiência, ela é extensa e eu vou pedindo licença para mim entrar na sua casa, no seu trabalho, porque hoje é um momento difícil, chegou o momento mais difícil para quem ama o que faz e dizer até logo. Hoje o meu microfone se silencia nessa frequência, mas o som da nossa parceria vai ecoar para sempre no meu coração. Foram anos, meses de risadas, divididos nas tardes, com a boa música, de recados lidos e de uma boa companhia que nunca faltou é de um dos lados. Eu entrei aqui com sonho na voz e saio com a certeza de que minha vida foi transformada por cada um de vocês que me deixou entrar na sua casa, no seu carro, no seu trabalho ou no seu rádio de pilha. Ser rádio é ser companhia, é ser amigo, que a gente não vê, mas sente. Obrigado. Obrigado aos colegas, a toda a direção aqui da Rádio Visão FM. Quero agradecer de forma bem carinhosa os nossos patrocinadores. Quero aqui também na pessoa do nosso diretor Marcos Paulo. É gratidão. Gratidão mesmo é a palavra. Obrigado, viu, Marcos? Pelo carinho, pelo suporte. Agradecer a todos os colegas aqui da Rádio Visão FM. Eu estou muito feliz mesmo com o que vocês fizeram comigo. Eu estou muito emocionado. Estou muito feliz mesmo com a dedicação, o companheirismo e vocês mostraram que é família. Eu, nos últimos dias, estou recebendo várias mensagens. Mensagens que me faz
6: muito obrigado, senhor.
3: Chorar.
6: Eu sinto todos os dias o dever de agradecer a vossa bondade.
3: Quero também
6: me dar força
3: dizer que
6: para mais um dia de luta.
3: Obrigado, o ciclo,
6: senhor,
3: se fecha.
6: Por me fazer crer que
3: a
6: amanhã
3: fita
6: será sempre melhor.
3: Rebobina.
6: E menos,
3: mas a saudade e o carinho continuam.
6: Obrigado, senhor.
3: O locutor sai do ar, mas o amigo de vocês continua firme e forte.
6: Por saber enfrentar tanta covardia, por saber perdoar
3: aqui em Monte Alto, na região, mais uma vez eu quero reforçar, né? Estou deixando aqui para me dedicar à minha família. Eu sei que neste momento eu tenho uma audiência tremenda de pessoas idosas, pessoas que admiram.

0: Eu não sei se vou conseguir terminar o programa até o fim, porque eu estou muito emocionado, mas eu quero já colocar aqui o nosso diretor, Marcos Paulo, para trazer também a sua mensagem. Bora, Marcos.
1: Boa tarde, amigos ouvintes da Rádio Visão FM. Boa tarde, Sandro Ribeiro. Boa tarde a todos que nos acompanham. Aqui é Marcos Paulo, locutor do programa Jornal da Manhã, e também atualmente estou como diretor da Rádio Visão FM. Estou passando aqui nesse programa líder de audiência, que está hoje encerrando o seu ciclo, para prestar uma pequena homenagem ao nosso colega de trabalho, ao nosso companheiro, a esse locutor espetacular, que é o nosso amigo Sandro Ribeiro. Pois bem, minha gente, hoje é um dia muito especial para todos nós que fazemos a Rádio Visão FM. Depois de tantos anos de convivência, profissionalismo, dedicação e compromisso com a nossa rádio, chega o momento de encerrarmos um ciclo ao lado de uma pessoa que deixou a sua marca na nossa história. Minha gente, eu estou falando aqui do nosso querido locutor Sandro Ribeiro, o menino da moda boa. Sandro, ao longo desses anos, meu amigo, você foi um grande guerreiro. Você não foi apenas uma voz no rádio. Você foi companhia para os nossos ouvintes, levou alegria, música e, acima de tudo, muita personalidade para todos os lares dos nossos montealtenses e toda a região. E quem não reconhece, hein, a voz que tem aquele jeitinho particular de dizer: chegou o menino da moda boa! Só você sabe fazer esse bordão que virou a sua marca, mas representa muito mais do que uma frase. Representa a sua maneira alegre, espontânea e verdadeira de fazer o rádio. Hoje, ao encerrar esse ciclo, Sandro, queremos dizer muito mais do que um simples até logo. Queremos dizer a você muito obrigado. E, meu amigo, a gente se emociona.
0: Sei que não é fácil.
1: Nesse momento em que a gente te agradece.
0: Obrigado, Marcos.
1: Nesse momento que a gente agradece pelo companheirismo e pela responsabilidade que você dirigiu esse programa. Obrigado por cada programa, por cada momento, cada palavra, cada parceria e por todos esses anos dedicados à nossa rádio. A sua passagem pela nossa emissora, Sandro, fica registrada na nossa história e principalmente na memória dos nossos ouvintes, que eu acompanho diariamente com muita alegria. Sandro, a Rádio Visão FM agradece por tudo. Desejamos que essa nova etapa da sua vida seja repleta de realizações, felicidades e novas conquistas. Você merece, meu amigo. Você encerra um ciclo aqui na Rádio Visão FM, mas não apaga a história que construiu. Muito obrigado, Sandro. Obrigado por tudo. E como não poderia deixar de ser, o menino da moda boa vai deixar o microfone, mas a sua voz continua fazendo parte da história da Rádio Visão FM. Um grande abraço de toda a equipe da Rádio Visão FM, aqui de Palmas de Monte Alto, e é claro aqui do seu amigo, colega de trabalho e diretor da Rádio Visão FM. Boa sorte, sucesso nessa nova caminhada, que Deus abençoe, proteja e ilumine sempre o seu passo, os seus passos e de toda a sua família. Parabéns, amigo. Você merece tudo de bom.
0: Obrigado, meu diretor. Obrigado, Marcos. Obrigado, meu irmão. Ontem eu senti a emoção que você me transmitiu. Ontem você preparou uma linda mensagem para mim, para os que estavam lá presentes. E durante aquele momento, você se emocionou umas 3 vezes, não conseguiu ler a mensagem. Então percebi como você estava transmitindo direto do coração. Obrigado, Marcos. E confesso também que eu sou seu fã. Você sabe que você é um grande profissional, te admiro muito o seu trabalho. Desejo muito sucesso para você e para toda a sua família. Obrigado, meu irmão. Obrigado mesmo pela oportunidade. E pode ter na certeza que eu irei levar tudo isso no meu coração. Eu vou aproveitar, vou tocar uma música, porque tem mais mensagem chegando aqui no nosso programa. Os nossos ouvintes quiserem mandar mensagem, fica à vontade, viu?

0: Muito bem, Brasil, muito bem, Brasil. Estamos aí curtindo o Sandro Luz e o nosso diretor Marcos Paulo tá ligadinho aí no nosso programa, né, Marcos? Obrigado, meu querido. Obrigado mesmo, viu? Rapaz, o cara é bom no microfone também, o cara é bom aí na papelaria e o cara é bom também na cozinha, porque ontem ele fez um picado de arroz daqueles, viu? Rapaz, eu não sabia que você cozinhava tão bem assim não, viu, Marcos? Parabéns, parabéns mesmo, viu? Um picado de arroz mesmo daqueles de primeira. É, deixa eu registrar agora também a mensagem aqui do colega Wilson Nunes, que acaba de me mandar aqui uma linda mensagem. Obrigado, viu, Wilson? Obrigado mesmo, viu, meu irmão? Sandro, a sua decisão... Sandro, a sua decisão de seguir um novo caminho desperta em nós uma mistura de sentimentos. Por um lado, fica a saudade antecipada de quem fez parte da rotina da Rádio Visão FM, levando sua voz, seu talento e seu jeito de comunicar aos nossos ouvintes. Por outro lado, existe a felicidade de saber que essa mudança representa um novo capítulo da vida de vocês. A vida é feita de ciclos e algum deles exige coragem para deixar para trás aquilo que já conhecemos e construímos. Sua decisão de a partir para outra cidade e acompanhar sua esposa nessa jornada demonstra companheirismo, união e compromisso com a família. A Rádio Visão FM perde a presença diária de um grande profissional, mas fica a amizade, o respeito e a história construída ao longo desse tempo. As portas estarão sempre abertas para você, Sandro Ribeiro. Desejamos a você, a sua esposa, muita felicidade nessa nova cidade. Que Deus conduza cada passo, abra novas portas e permita que essa mudança seja o começo de uma fase de muitas conquistas, prosperidade e realizações. Você deixa a Rádio Visão FM, mas não deixa a nossa família. Boa sorte, minha amiga. Deus abençoe nessa nova caminhada. Obrigado, Wilson. Obrigado mesmo de coração pela linda mensagem. Eu quero aqui mais uma vez agradecer a todos os colegas aqui da Rádio Visão FM. Sei que nem todos talvez estão preparados emocionalmente para falar, para escrever, e eu compreendo, porque tem momento que a gente entala, a gente quer falar, mas a gente entala. Hoje mesmo lá de Carianha, o cara que é o dono da farmácia, ele falou comigo, né, Sandro, muito obrigado mesmo pelo que você fez pela minha empresa. E naquele momento eu comecei a chorar e não saiu nada de voz. Então eu entendo os colegas, que às vezes tem uns que quer falar, outros tranca tudo. Mais importante, obrigado mesmo, a palavra é gratidão. Já são 16h33, eu vou ter que tomar um água, vou abrir comercial e volto já, viu, Brasil? Tem mais mensagens, os ouvintes aqui estão interagindo aqui do nosso programa, já vou registrar todas as mensagens, tá bom?
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0: Muito bem, Brasil, muito bem, Brasil. Roberta Miranda aqui no programa Sintonia Brega, sua tarde mais gostosa é aqui, Xalana. E você que tá aí do outro lado do rádio, qual é a música que você quer pedir aqui, o menino da moda boa, pra mim tocar nessa tarde de sexta-feira? Deixa eu registrar aqui algumas participações, já chegando aqui no nosso programa. É a Ana, aí de Duas Lagoas, né, Ana? Boa tarde, Sandro. Meu amigo, você vai fazer muita falta com seu programa maravilhoso. É a Ana Nery, de Duas Lagoas e Gaporã. Obrigado, viu, minha querida? Obrigado mesmo. É, obrigado pelo carinho a todos vocês aí de Gaporã. Deixa eu agradecer aqui também o João Almeida. Boa tarde, Sandro. Beleza, música brega vai fazer falta pra nós aqui em Duas Lagoas e Gaporã. Vai fazer falta. É, amanhã vai fazer falta. Obrigado, viu, João? Aí de Gaporã. Os irmãos aí de Gaporã também participando aqui do nosso programa. O Francisco também tá ligadinho aqui no nosso programa, né, Francisco? Valeu. Tem mais gente participando conosco aqui. É, deixa eu ver aqui, manda o áudio. Vamos apertar aqui o play, né, Sandro?
1: Boa tarde, Gel. Eu estou...
0: Calma aí, isso aqui foi pra Gel. O Bel lá de Curralinho tá ouvindo o nosso programa, né, Bel? Valeu, Bel. Bel aí de Curralinho. É, tem mais mensagem chegando aqui. Boa tarde, amigo. É verdade, viu? Amizade sempre será... É... em nossos corações. Amigo, é difícil. A pessoa muito especial só vai nos deixar saudade. É os final da tarde, mas a nossa amizade continue. Que Deus possa abençoar você e sua família e que venha passear aqui na nossa cidade. Grande abraço. Obrigado, viu, Maria Isa. É a Nena lá do bairro Barrinha. Obrigado, viu, Nena? Obrigado aí pelo carinho da audiência. A professora Dona Amélia também tá ligadinha aqui no nosso programa, né, Pro? Cadê a Pro? Deixa eu registrar aqui. É, sucesso para você e sua família na nova jornada. Que Deus continue abençoando. Obrigado pelas tardes de alegria que você nos proporcionou. Obrigado, viu, Pro? Abração aí para seu Oswaldinho também. Obrigado pelo carinho. Cadê a minha querida amiga Dilza? Obrigado, viu, Dilza, pelo carinho da audiência. Muita gente acompanhando aqui o nosso programa Sintonia Brega.

também para meu querido amigo Sérgio, lá em Caldeirão de Dentro, né, Sérgio? Valeu, meu querido. Estamos juntos e misturados, viu? Você mora aqui no meu coração, viu, Sérgio? Abraço para você. Abraço aí para seus pais, tio Bartião, tio Urides. Sabe, viu, Sérgio? Eu gosto muito de você. Você mora aqui no meu coração. É, pode mandar mensagem para mim sempre, que eu estou sempre à sua disposição. Tá bom, meu querido? Meu querido amigo Sérgio. Ele que aproveita também aqui para deixar os parabéns para Marta, minha esposa, que hoje é aniversariante do dia. Deixa eu aproveitar e tocar aqui também os parabéns para ela.

Maravilha, maravilha. Hoje a minha querida esposa está aí, ó, soprando as velinhas. Minha esposa, obrigado por estar em minha vida e ser a melhor amiga que eu jamais imaginaria de ter. Você é meu porto de apoio e por isso eu quero para sempre estar ao seu lado, assistindo as suas vitórias e vibrando com você. Você é uma mulher ímpar, da qual eu me orgulho todos os dias. Que esse novo ciclo traga tudo aquilo que você merece: conquista, saúde, amor e muitas felicidades. Feliz aniversário, tá bom? São os votos aí do seu esposo Sandro, da sua filha Isadora, também da sua sogra Rosalina, da sua mãe Exaldete, seu pai Sebastião, e também em nome de seus irmãos Fabiano, João Paulo, em nome também das suas cunhadas, né, Achá, e também a Dejane, parabéns, em nome também de toda a sua família, e em nome também de Dona Dalci, que também é da nossa família, né, Dona Dalci, em nome de seu Zeca, tá deixando aqui os parabéns pra Marta, a Lidinha, obrigado, viu, vou retribuir e a mensagem pra ela, tá bom? Então, felicidades, tudo de bom pra você, tá bom, minha querida esposa?

Eita, coisa boa, meu coração é brega, é Brasil. Esse é o nosso programa Sintonia Brega, o último programa nessa temporada. Deixa eu mandar aqui um forte abraço também pra seu Isaulino, aí no bairro Santa Cruz. Daí, seu Isaulino, obrigado, viu, meu querido, pelo carinho. Gosto muito do senhor. Abraçar também seu Antônio, pai do Charles lá na Barrinha, gente boa demais. Abraçar também dona Adélia, seu Manuel aqui no centro da cidade. Abraçar também a todos os nossos ouvintes mesmo, viu? Muito obrigado mesmo por esse tempo juntinhos aqui. Vocês faz parte da minha vida, tá bom? Obrigado mesmo por esse tempo juntinhos aqui. Vocês faz parte da minha vida, tá bom?

0: os programas, de todos os locutores, mas você vai fazer muita falta, muita, muita mesmo. Sueli de São Vicente.
1: Obrigado, viu, minha querida amiga Sueli aí do bairro São Vicente. Obrigado mesmo pelas palavras. Mas, logo, logo, né, vem aí o futuro locutor, a locutora. Mas vamos ter uma programação diferenciada, tá bom? Tem mais gente participando conosco, deixa eu ver aqui. A Maria Amélia Pimentel, sucesso para você, sua família, na nova jornada. Que Deus continue os abençoando. Obrigado pelas tardes de alegria que você nos proporcionou. A professora, né? Pro Amélia, obrigado, viu, Pro, pelo carinho. O Marcondes da Pipoca, grande amigo, grande parceiro, sou um grande admirador dele, pessoa trabalhador, pessoa honesta, um pai de família exemplar, não é isso, Marcondes? Valeu, meu querido. Tem mais participações chegando aqui no nosso programa.
2: Ô Sandro Ribeiro, boa tarde. Eu ia falar assim, Sandro, o rádio, ele é um meio, assim, onde você comunica com as pessoas. E quantas pessoas, muitas vezes, tá triste, né? Escuta um programa de rádio, escuta um programa de louvor, um programa de comédia, a pessoa não se alegra. A pandemia foi um meio onde as pessoas não encontravam saída e se alegrava pelo rádio, né? Então você vai fazer muita falta, cara. Que Deus te abençoe, tá certo? Eu sempre escuto seu programa também e confesso que a gente fica meio assim, triste, né? Igual com a saída do seu programa, do nível você da rádio, mas é isso aí, a vida é que segue, né? Deus abençoe, valeu?

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5: Muito bem, Brasil, vamos lá, já estamos de volta com a melhor programação do Brasil nessa tarde gostosa de sexta-feira. Sexta-feira, dia 9 de outubro de 2026, é você ligadinho, ligadaço. É, obrigado pelo carinho da audiência, abraçar você aqui no centro da cidade, você nos bairros, você também na nossa querida Zona Rural, você acompanhando aqui o nosso programa pelo aplicativo Rádio Visão FM. Obrigado, viu? Vem comigo, que até às 18 horas nós temos aqui uma pancada de música brega para você matar a saudade, tá bom? Maravilha, show de bola, o Quinca do Cachorro Quente tá ouvindo aqui o nosso programa, né, Quinca? Valeu, valeu, meu querido, Marcelo de Tó também tá ouvindo o nosso programa.
6: Fantástico, toca a música aí de Milton Vargas, em mulher não se bate nem com a flor. Vai pra João dos Campos, Pedrozinho, Paulino Pajaú, Rogério, Quinca, Leidinalva Nagristim, Lucim, Manelão, Macido Bar, Branco Senhorzinho, Abelinho de Vim da Rádio, Malquinha na Serraria, Marcelo de Tó. Boa viagem para você, tudo de bom.
5: Valeu, meu querido ouvinte Marcelo de Tó, tenho uma grande admiração por ele. Ele que sempre tá aí nativo aqui da nossa programação, ouvindo, participando, mandando aquela alusão especial para as pessoas. Obrigado, viu, Marcelo? Obrigado, viu, meu querido? Tem mais participação chegando aqui no nosso programa. Augusta, do bairro Nova Palmas. Coloca o áudio dela aí, Sandro.
7: Boa tarde, Sandro. Sandro, aqui é Augusto, do bairro Nova Palmas. Vou sentir muita falta do seu programa. Mas Deus que abençoe você e sua família.
5: Pronto, obrigado, viu, minha querida ouvinte Augusta aí do bairro Nova Palmas, obrigado mesmo de coração, tá bom? O Bel de Curralinho, deixa eu me ver aqui.
4: Olha só, só tu um maldão pra nós, e aí você vai pegar os frangos da Dona Carmita, não, tão frangaço, sim.
5: Eu não entendi, Bel, fazem igual, não entendi aí o seu áudio direito, não entendi não.
8: Não entendi. Não entendi nada aí.
5: Eu também não entendi não.
8: Eu não entendi nada.
4: Só tu um maldão pra nós, e aí você vai pegar os frangos da Dona Carmita, não, tão frangaço, sim.

Muito bem, Brasil, estamos curtindo aí o som do Valdico Sorian, Tortura de Amor. Essa linda, lindíssima, hein? Deixa eu registrar aqui também uma linda mensagem do colega Naldo Teixeira, apresentador aí do programa Amanhã Sertaneja e também do Rádio Mania. Acabou de mandar aqui para mim uma linda mensagem. Deixa eu registrar aqui o nosso programa Sintonia Brega. Boa tarde, meu amigo. Quero deixar aqui uma palavra de carinho e gratidão pela sua caminhada conosco na Rádio Visão FM. A sua presença, sua amizade, seu jeito de fazer rádio certamente deixarão saudades. A vida, às vezes, nos apresenta novos caminhos. E essa mudança chega por uma razão muito bonita: acompanhar a sua esposa nessa nova conquista, fruto do esforço e da dedicação dela. Desejo que essa nova cidade e essa nova fase sejam repletas de bênçãos, oportunidades e muitas realizações para vocês. Que Deus acompanhe cada passo dessa nova caminhada. Saiba que as portas da Rádio Visão FM estarão sempre abertas. Você não está apenas deixando um grupo de rádio, está deixando um amigo que torce pelo seu sucesso. Boa sorte, meu amigo. Que Deus abençoe você e sua família. E que saiba, e quem sabe, né, um dia você retorna à Rádio Visão FM. Obrigado, Ronaldo, pelo carinho, pela amizade. Também sou um grande admirador, né, do seu trabalho. Obrigado mesmo de coração. É isso. Já são 17 horas e 11 minutos. Rapaz, a hora hoje está voando, hein? A hora hoje está voando. Deixa eu ver quem é que está mais participando aqui do nosso programa. Vamos lá, né, minha gente? Vai participando, interagindo aqui do programa Sintonia Brega. Seu Isaulinho, já mandei aquele forte abraço. Seu Néstor Juriti. Abraçar aí, pessoal do Baixio. Todo mundo ligadinho aqui no nosso programa.

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bem, Brasil? Reginaldo Rossi, aqui no nosso programa Sintonia Brega. Deixa eu aproveitar aqui e mandar um forte abraço também para meus tios que estão ouvindo o nosso programa aqui próximo da Rádio Visão FM. A tia Elisa, o tio Aurindo, obrigado, viu, pelo carinho da audiência. A tia Elisa, tio Aurindo também. Aproveitando aqui, deixando os parabéns para minha esposa Marta. Cadê os parabéns? 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
11: Muito bem, Brasil, vamos lá, já estamos de volta com a melhor programação do Brasil nessa tarde gostosa de sexta-feira, sexta-feira, dia 9 de outubro de 2026, último programa, né, aqui em Sintonia Brega, dessa temporada, é apresentado aqui por Sandro Ribeiro, o menino da moda boa, tá bom? É, faltando já 22 minutos para as 18 horas. Nós estamos já chegando aqui também ao término do nosso programa, como anunciado. É hoje o último programa. Eu só tenho a agradecer. Agradecer a Deus por tudo mesmo, pelas bênçãos que tem derramado na minha família. Quero agradecer a minha família pelo apoio. Agradecer meus amigos, amigas. Quero agradecer a você. Eu sou muito grato mesmo em saber que você tem essa grande admiração pelo o programa, pela Rádio Visão FM. Vocês não sabem o quanto vocês passam de energia para todos nós. A vida é um ciclo, né? E hoje nós estamos finalizando aqui o nosso programa. Agradecendo aqui mais uma vez a direção, a pessoa do meu querido, do meu irmãozinho Marcos Paulo, em nome também de nós, de todos os colegas, o meu muitíssimo obrigado. E deixa eu me ver aqui, parece que só tem uma participação pra gente encerrar, né? Isso? O Regis Lisboa, né, Regis? Tá aí ouvindo nosso programa.
12: É isso, meu amigo. Valeu, uma boa sorte. Boa tarde, Sandro Ribeiro. Regis, que não sei pra gente tá falando. Me desejando um bom trabalho, na onde você for. E como o menino falou aí, as portas da revisão estão abertas para você. Qualquer hora que você voltar, você é bem recebido. Seja feliz com sua família, onde você for. E tenha uma boa tarde com Deus, boa sorte. Deus que te abençoe, você e toda a sua família. Valeu? Um abraço desse grande amigo, vai ser. Valeu, meu brother. Tchau.
11: Obrigado, viu? Obrigado, viu, Reis? Obrigado, meu irmão. Com esse áudio, com essa inspiração que eu quero me despedir de cada um de vocês, tá bom? Fique com Deus, tô indo com ele, pode ter na certeza que vocês estão aqui dentro do meu coração. E a Rádio Visão FM eu vou acompanhar com frequência, porque mesmo que eu estiver lá em Botirama, eu preciso acompanhar, né, as notícias, escutar as vozes, né, dos colegas. E matar a saudade, tá bom? Não vou estar muito longe aí em Botirama. Se Deus quiser, de mês em mês estarei aqui. Então é isso. Um grande abraço. Fique com Deus. Tô indo com ele. 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A Mercearia Bonfim, do meu querido amigo Roberto. Valeu, Roberão. 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Valeu, Nilinho. 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Valeu, Preto Ribeiro. 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É isso, né? Obrigado, obrigado mesmo. Minha gente, então valeu, fique com Deus, bom finalzão de semana, um grande abraço desse amigo Sandro Ribeiro. Tchau, tchau, até a próxima. Fique com Deus, tô em Cuiabá, tchau, tchau.

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10: 6:05.
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2: 6:33.
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0: 6:45.
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0: os destaques do dia.
1: Preço dos combustíveis.
0: Impostos federais sobre a gasolina são zerados por 30 dias. E desoneração do etanol é prorrogada.
1: Medidas incluem subvenção ao óleo diesel e fiscalização contínua. Thaís de Araújo.
0: Com a decisão, fica zerado por 30 dias a cobrança dos impostos PIS, COFINS e CID sobre a importação e a comercialização de gasolina. Santuário de Aparecida espera mais de 500 mil fiéis nas celebrações da padroeira do Brasil.
1: Movimentação de peregrinos e visitantes deve injetar mais de 3 bilhões e meio de reais na economia.
0: E a Polícia Rodoviária Federal intensifica a fiscalização nas rodovias. Luciana Polares de Holanda.
2: Os corredores rodoviários de São Paulo e do Pará ganham atenção especial em direção ao Santuário Nacional de Aparecida e ao Círio de Nazaré.
1: Segunda-feira é dia das crianças e quem vai comprar presente de última hora deve ficar atento.
0: O Inmetro alerta para cuidados na escolha dos brinquedos. Márcia Fernandes.
3: Segundo o Inmetro, um dos cuidados importantes é observar o selo que indica se o presente corresponde à idade da criança. É preciso observar também se há peças pequenas ou produtos tóxicos na composição.
1: Hoje na apresentação da Voz do Brasil, Luciano Seixas e Mariana Júnior.
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1: Na próxima segunda-feira é dia de Nossa Senhora Aparecida, padroeira do Brasil.
0: E a Polícia Rodoviária Federal já está nas rodovias com operações de fiscalização e orientação aos condutores.
1: Com atenção especial para as estradas do interior de São Paulo, onde acontecem romarias em homenagem à Nossa Senhora Aparecida.
0: E também no estado do Pará, com as celebrações do Círio de Nazaré.
1: Com a movimentação, haverá reforço de policiamento para prevenir acidentes graves e aumento da criminalidade.
2: Todas as rodovias federais do país terão reforço na fiscalização entre 9 e 12 de outubro. E os corredores rodoviários de São Paulo e do Pará ganham atenção especial por causa da grande mobilização em direção ao Santuário Nacional de Aparecida e ao Círio de Nazaré. A Polícia Rodoviária Federal vai ampliar o policiamento nos dois estados com emprego de policiais de diferentes regiões, que vão atuar na fiscalização de trânsito com foco no controle de velocidade e nas condutas que possam aumentar os riscos de acidentes. E a PRF faz recomendações aos romeiros e motoristas, como detalha Natália Guimarães, da Comunicação Social da Polícia Rodoviária Federal.
4: Aos romeiros, a orientação é de usar roupas claras, materiais refletivos, deslocar no sentido contrário da via e mantendo distância dos veículos. Os ciclistas devem utilizar o capacete, se deslocar no fluxo dos veículos e manter distância deles. Aos motoristas, a atenção é redobrada, principalmente em trechos com presença de romeiros e ciclistas, evitando o excesso de velocidade, o uso do celular no volante e, claro, se beber, não dirige.
2: Em São Paulo, uma das novidades da operação será o emprego de drones no apoio ao trabalho. Os equipamentos vão ampliar a capacidade de observação das rodovias e pontos de maior concentração de pedestres e veículos. A operação também vai contar com o apoio de um helicóptero e, em caso de emergência, ligue 191. Reportagem Luciana Colares de Holanda.
0: E o Santuário Nacional de Aparecida, no interior de São Paulo, se prepara para receber uma multidão de devotos na próxima segunda-feira, dia dedicado à padroeira do Brasil.
1: De acordo com o Ministério do Turismo, mais de 500 mil fiéis são esperados para as celebrações e o feriado prolongado deve movimentar cerca de 3 bilhões e 590 milhões de reais na economia da região.
0: Neste ano, a rota de peregrinação Caminho da Fé, que termina no Santuário de Aparecida, passa a ser reconhecida por lei como rota turística nacional, com o objetivo de estimular o turismo religioso, cultural e rural.
1: Para quem vai à região, a recomendação é redobrar a atenção nas estradas, que recebem grande número de romeiros a pé e de bicicleta.
5: Centenas de estudantes e pesquisadores tiveram seus trabalhos interrompidos pelo incêndio que atingiu laboratórios da Universidade Federal de Pernambuco na noite da última quarta-feira.
1: A Polícia Federal instaurou um inquérito e iniciou a perícia para apurar o caso.
5: Por conta do episódio, a CAPES, Coordenação de Aperfeiçoamento de Pessoal de Nível Superior, anunciou a prorrogação de bolsas e apoio para a retomada das pesquisas em outras instituições.
1: No local será erguida uma nova estrutura com 7.000 metros quadrados e recomposição total dos laboratórios.
6: A nova estrutura que será erguida na Universidade Federal de Pernambuco terá cerca de 7.000 metros quadrados, mais que o dobro da área do prédio atingido pelo incêndio. A previsão é que a obra comece após a conclusão da perícia e das investigações sobre o ocorrido. Também será feita a recomposição dos equipamentos dos laboratórios atingidos. O ministro da Educação, Leonardo Barchini, esteve na universidade para acompanhar de perto a situação.
7: A minha vinda aqui, primeiro, para prestar solidariedade aqui à comunidade acadêmica da universidade, em especial aos professores, aos cientistas, aos estudantes que faziam suas pesquisas aqui no prédio, e tudo aquilo que for necessário nós faremos para que os prejuízos sejam os mínimos possíveis, principalmente prejuízo na pesquisa e principalmente no bem-estar dos estudantes.
6: No local atingido funcionavam laboratórios de diferentes áreas, como fármacos, genética e inovação terapêutica. Nesses espaços estavam em andamento pelo menos 200 trabalhos acadêmicos. A CAPES anunciou que, com o incêndio, as bolsas de pesquisadores serão prorrogadas pelo tempo necessário à continuidade dos trabalhos. Estudantes de doutorado e mestrado poderão dar andamento às pesquisas em instituições estrangeiras e nacionais, em parceria com a UFPE. A Polícia Federal está investigando as causas do incêndio. Foi instaurado inquérito e iniciados os trabalhos de investigação e perícia. Por enquanto, o trabalho é feito com a ajuda de robôs e drones, já que as condições do prédio ainda não permitem a entrada dos peritos. A ideia é identificar a origem do fogo e reconstruir a dinâmica do incêndio. Reportagem Graziela Mendonça.
5: Abastecer o carro deve ficar mais barato a partir desse mês.
1: O governo federal zerou os impostos sobre a gasolina por 30 dias e ampliou os subsídios ao etanol e ao diesel importado.
5: As medidas buscam conter a alta dos combustíveis gerada pela crise internacional do petróleo, em razão dos conflitos no Oriente Médio.
1: Além dos subsídios, postos e distribuidoras passam por fiscalização reforçada para garantir que a redução chegue ao consumidor sem abusos.
0: Com a decisão, fica zerada por 30 dias a cobrança dos impostos PIS, COFINS e CID sobre a importação e a comercialização de gasolina. Esse período pode ser prorrogado. No caso da gasolina, o desconto será de 89 centavos por litro. Também foi prorrogada a desoneração do etanol hidratado, de 19 centavos por litro. Além disso, foi anunciada uma subvenção extra aos importadores de óleo diesel. Agora, eles passam a receber R$ 1,40 por litro a mais, além dos R$ 2,12 que já estavam em vigor. O montante, que deixará de ser arrecadado, será compensado com receitas extraordinárias do petróleo da União. O ministro do Planejamento e Orçamento, Bruno Moretti, explica os impactos das medidas.
8: Isso vai trazer ainda mais tranquilidade para a garantia de abastecimento interno para nossa oferta e de estabilidade de preço. O custo, repito, dessa subvenção vai no valor de 1,6 bilhão por esse período de 30 dias.
0: Também foi apresentado um balanço da Operação Carga Pesada, que fiscalizou os preços praticados nos postos de combustíveis. Na primeira fase da operação, foram fiscalizados 11.140 postos e 463 distribuidoras. Já na segunda fase, foram realizadas 676 ações. O secretário nacional de consumidor do Ministério da Justiça e Segurança Pública, Ricardo Morishita, afirmou que o trabalho de combate às práticas abusivas continuará.
9: Foram realizadas 271 medidas nessas duas semanas e meia pela Senacom, sendo compreendidas 142 notificações, que é o acompanhamento e monitoramento de preço documentado, mas também 129 processos administrativos sancionatórios, onde há uma acusação formal sobre a elevação dessa margem de preço. Essas medidas vão continuar, elas são de natureza permanente e a gente espera cada vez mais encontrar uma normalidade ou pelo menos uma adequação.
5: As ações buscam conter a alta dos preços dos combustíveis, provocada pelo conflito no Oriente Médio. O preço do petróleo passou de 100 dólares por barril, mais de 40% acima do valor registrado antes da guerra. Com locução de Thaís de Araújo, reportagem Márcia Fernandes.
10: Pois é, e abastecer o veículo com etanol ou diesel no Brasil vai além da escolha na bomba. Movimenta uma ampla cadeia produtiva, gera empregos e tem impacto na renda no país.
1: Com mudanças recentes no percentual de biocombustíveis misturados à gasolina, os motoristas também exercem papel fundamental na fiscalização, podendo denunciar irregularidades.
10: Confira na reportagem de Luana Karen.
11: Os carros ainda eram raros nas ruas quando o etanol começou a ser pesquisado no Brasil. Era a década de 1920 e a ideia era reduzir a dependência do petróleo que vinha do estrangeiro. Mas foi na década de 1970, com o encarecimento dos combustíveis fósseis após sucessivas crises, que surgiu no Brasil o Programa Nacional do Álcool, o Proálcool. Como explica o professor de Química da Universidade de Brasília, Paulo Anselmo Soares.
12: Na década de 70, quando tem aquelas crises do petróleo, e aí a gente tem várias iniciativas, uma delas é o etanol, mas a gente teve outros também, como o carvão vegetal, também teve a iniciativa do óleo e o biodiesel para substituir o diesel de petróleo.
11: Atualmente o Brasil produz etanol anidro, que é misturado à gasolina, e etanol hidratado, disponível diretamente nos postos de combustível. Desde 1º de agosto, a mistura de etanol anidro à gasolina passou de 30% para 32%. Já o biodiesel está disponível apenas na mistura com o diesel. Em cada litro de diesel, está autorizada a adição de 15% de biodiesel. O professor Paulo Soares, da UNB, explica que a maior parte da matéria-prima para a produção do biodiesel vem da soja.
12: 70, 75% que vem da soja. Aí temos mais um pouquinho aí que vem de outras commodities agrícolas, como por exemplo o caroço de algodão, mas a gente também tem o processamento aí de um monte de resíduos do frigorífico.
11: A diretora do Departamento de Biocombustíveis do Ministério de Minas e Energia, Lorena Mendes de Souza, destaca que o uso de biocombustíveis reduz impactos ambientais e movimenta toda uma indústria nacional criada em torno das produções de etanol e biodiesel.
13: Porque eles são uma das principais ferramentas que a gente tem para reduzir emissões de gás de efeito estufa. Mas, na verdade, eles acabam fazendo muito mais do que isso. Fortalecem a segurança energética, a segurança do abastecimento, acabam gerando emprego, renda, desenvolvimento em todas as regiões do país.
11: No Brasil, a Agência Nacional do Petróleo, Gás Natural e Biocombustíveis, ANP, é o órgão responsável por definir as especificações dos combustíveis e também por fiscalizar a qualidade de toda a cadeia de abastecimento. O consumidor também pode contribuir para a identificação de possíveis irregularidades, fazendo denúncias no telefone da ANP, o 0800-970-0267. Reportagem Luana Karen.
1: Pescadores artesanais de todo o país. Foi ampliado o prazo para solicitar o seguro defeso.
5: Agora, os trabalhadores podem fazer o pedido entre 30 dias, pedido 30 dias antes e até 90 dias depois do início do período de restrição da pesca. A mudança busca facilitar o acesso e garantir o benefício a quem tem direito.
1: O período é marcado pela pausa temporária na pesca para proteger a reprodução dos animais.
5: Além do novo prazo, o INSS confirmou o pagamento do quarto lote do seguro defeso para mais de 21 mil pescadores.
1: Os depósitos acontecem entre os dias 13 e 17 de outubro. Para consultar a data exata da liberação, o trabalhador deve acessar o aplicativo da carteira de trabalho digital.
5: Se preferir, a consulta também pode ser feita pelo telefone pela central Alô Trabalho, no número 158.
1: trabalha por conta própria encontra no acesso a novos clientes a oportunidade de aumentar a renda dos pequenos negócios.
5: E na semana do empreendedor, uma ferramenta gratuita conecta prestadores de serviço a demandas de órgãos públicos. É a plataforma Contrata Mais Brasil.
1: E ainda tem a possibilidade de crédito e renegociação de dívidas para pequenos empresários. Confira na reportagem.
14: Quem trabalha por conta própria sabe, encontrar um novo cliente pode fazer diferença no fim do mês. Assim foi com Gutenberg, que presta serviços gerais em Pernambuco e conseguiu uma oportunidade de trabalho em um posto de saúde no Recife. A contratação aconteceu por meio do Contrata Mais Brasil, plataforma que aproxima pequenos negócios de órgãos públicos e envia ao empreendedor pelo WhatsApp avisos sobre oportunidades de contratação de acordo com a atividade e o município.
15: Eu identifiquei uma demanda que eu poderia realizar o serviço. Contactei o gerente, realizei a visita técnica. No outro dia já fui contratado, que foi para troca de película de fumê, para colocar nas janelas do posto de saúde. Emiti a nota fiscal e o gerente já realizou o pagamento no Pix.
14: Desde o ano passado, o Contrata Mais Brasil registrou 68 milhões de reais em contratos firmados. Atualmente, há 602 oportunidades disponíveis para prestação de serviços. Nesta semana do empreendedor, marcada pelo Dia do Empreendedor no último dia 5, a experiência de Gutenberg mostra como o acesso a oportunidades pode abrir caminho para quem já está pronto para trabalhar. Mas quem trabalha por conta própria também precisa de apoio para organizar o negócio. Sobre esses serviços, fala o ministro do Empreendedorismo, da Microempresa e da Empresa de Pequeno Porte, Paulo Henrique Pereira.
16: Quando um pequeno negócio consegue chegar a um novo cliente, isso pode representar mais renda, mais trabalho e uma oportunidade de crescimento. E hoje já existem ferramentas disponíveis para ampliar essas possibilidades e também facilitar o acesso a crédito e outros serviços importantes para quem empreende.
14: Entre essas opções estão o Procred 360, linha de crédito para MEIs e microempresas, e o Desenrola MEI, voltado à renegociação de dívidas. Para conhecer essas e outras opções, basta acessar o portal do empreendedor no endereço gov.br/empreendedor. Reportagem Andressa Conde.
5: Segunda-feira é Dia das Crianças e quem vai comprar os presentes nesse final de semana precisa ficar atento com a qualidade dos brinquedos.
1: Desde setembro, o Inmetro tem realizado operações de fiscalização em todos os estados para averiguar se os produtos atendem os requisitos técnicos e de segurança antes de chegar ao consumidor, inclusive nas vendas pela internet.
5: Confira os cuidados que você deve ter na hora das compras, na reportagem de Márcia Fernandes.
17: Na hora de escolher o brinquedo ideal para o Dia das Crianças, tem gente que leva em conta se o objeto vai ser divertido, se vai agradar o presenteado, mas é preciso ter atenção na escolha. Segundo o Inmetro, um dos cuidados importantes é observar o selo que indica se o presente corresponde à idade da criança. É preciso observar também se há peças pequenas ou produtos tóxicos na composição. Valnei Cunha é chefe da divisão de fiscalização do Inmetro. Ele explica que uma das principais medidas que devem ser tomadas é verificar se ele possui o selo de identificação da conformidade do Inmetro.
18: Quando um produto, ele é certificado pelo Inmetro, ele obrigatoriamente vai passar por vários ensaios, vários testes, para que possa caracterizar a segurança do uso desse produto.
17: O Inmetro destaca que é preciso ter cuidado também com os chamados squishes e slimes, brinquedos macios que muitas vezes imitam alimentos e possuem texturas atraentes. Diferente do que muitas vezes é divulgado nas redes sociais, esses materiais não podem ser aquecidos no micro-ondas, forno ou outras fontes de calor. Vale também a regra que deve ser seguida na escolha de qualquer brinquedo: observar a procedência, a faixa etária e as informações de segurança, como o selo. É o que aponta Valnei Cunha, do Inmetro.
18: Quando você tem um brinquedo, ele apresenta o selo do Inmetro, o Inmetro está atestando que ele passou por vários ensaios para mostrar a qualidade e a segurança no uso daquele produto.
17: Outra dica importante é comprar sempre no mercado formal, evitando camelôs e feiras, um cuidado que o aposentado Antônio Elcio faz questão de tomar.
19: Eu compro sempre na loja, que é mais seguro, né? A gente vê selo de Inmetro, vê tudo, né?
17: Daniel Carnaúba é diretor do Departamento de Proteção e Defesa do Consumidor. Ele destaca que o consumidor pode procurar órgãos competentes no caso de comprar um produto falsificado.
20: Primeiro, fazer uma reclamação direta para a loja ou para o site aonde ele adquiriu. É importante também que o consumidor reporte esse caso para os órgãos de defesa do consumidor, fazer uma denúncia para os PROCONs.
17: Empresas e estabelecimentos que comercializam produtos não regulamentados estão sujeitos a penalidades se o consumidor identificar um brinquedo falsificado ou sem o selo do Inmetro à venda. Pode comunicar o caso à ouvidoria do Inmetro pelo telefone 0800-285-1818. Reportagem Márcia Fernandes. A voz pelo Brasil.
1: E ao invés de se hospedar em um quarto, você vai ficar numa cabine. Os corredores ganham outro nome, são decks. E pelas janelas do Hotel Flutuante, uma cidade diferente da costa brasileira no horizonte.
5: É chegada a temporada de cruzeiros, que vai de outubro a abril do ano que vem.
1: Os navios podem chegar a receber mais de 6 mil passageiros em uma só viagem.
5: A previsão dessa temporada é de mais de 830 mil leitos com diferentes roteiros.
1: E quem já viveu a experiência garante. Além da estrutura de lazer a bordo, viajar de cruzeiro é a oportunidade de conhecer vários destinos sem precisar desfazer as malas a cada parada.
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21: Mais de 7 mil quilômetros do território brasileiro são banhados pelo mar, formando praias paradisíacas e paisagens de tirar o fôlego. E já que estamos falando de mar, que tal viajar por ele? O mês de outubro abre oficialmente a temporada de cruzeiros no Brasil. Até abril estão previstos 8 navios que vão oferecer 187 roteiros e 675 escalas. Os dados do Ministério do Turismo mostram um aumento de 24% em relação à temporada anterior. Viajar por diferentes destinos sem trocar de hotel, carregar malas ou abrir mão do lazer. Essa opção tem atraído cada vez mais gente e de todas as idades. É o que conta o Daniel Marrocos, especialista no segmento.
22: O melhor custo-benefício dentro de uma viagem, você já inclui a alimentação, hospedagem, deslocamento, todo entretenimento. Então, dentro de um pagamento só, a gente consegue englobar todos os serviços. Acaba sendo muito prático e econômico.
21: Há quem avalie o cruzeiro como um resort flutuante. A bordo, os passageiros encontram piscinas, restaurantes, além de shows e festas. E uma viagem de cruzeiro também pode ter um significado especial. Para além do turismo, a experiência pode realizar um sonho. O Raimundo Feitosa embarcou no cruzeiro temático do cantor Roberto Carlos. Fã do músico, ele já repetiu a viagem, mas na segunda vez fez uma surpresa para a esposa.
23: Cheguei a ver no navio, ela olhou para minha cara assim e disse: o que nós vamos fazer aqui? Eu disse: te acorda, mulher, nós estamos no navio de novo. Ela disse: eu não acredito. Aí foi uma emoção, tipo assim, resumindo, principalmente que nasceu aqui no Aço, interior e tal. Poxa, passar 5 dias no cruzeiro do Roberto Carlos é como se estivesse no paraíso, como se estivesse no céu, né?
24: Eu te amo.
21: Além da estrutura de lazer, a possibilidade de conhecer várias cidades durante uma mesma viagem também atrai passageiros. O navio segue o roteiro previsto, enquanto os viajantes podem desembarcar para conhecer os destinos e retornar à mesma cabine no fim do passeio. A Lilian Feitosa também é fã desse tipo de turismo. Ela gosta do conforto de não precisar desfazer as malas cada vez que o navio atraca em uma nova cidade.
25: As paisagens são lindas, né? A gente pode conhecer vários locais sem você ter necessariamente que se hospedar naquele local. Você pode passar o dia, muitas vezes até 2 dias. Então é muito bom, é muito bacana. Eu acho assim, eu sou uma entusiasta de cruzeiros.
21: E para quem pensa em embarcar, a dica é comparar os roteiros, verificar quais serviços estão incluídos no pacote e calcular os gastos extras, como bebidas, excursões e outras atividades cobradas à parte. Assim, dá para escolher a viagem que combina com o orçamento e aproveitar a experiência de conhecer novos destinos sem precisar trocar de hotel a cada parada e curtir muito a vista do nosso delicioso litoral brasileiro. Eu sou a Raquel Mariano e até a próxima viagem.
5: E na semana que vem, do
10: alto mar, nós vamos direto para as serras de Minas Gerais.
1: A gente celebra o Dia do Patrimônio Cultural e Material, instituído pela Unesco para falar de uma iguaria que está na mesa de muitos brasileiros, o queijo Minas.
10: Então, prepare o paladar e acompanhe a Voz pelo Brasil.
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10: Fique agora com as notícias do Poder Judiciário e do Congresso Nacional. Boa noite.
1: Lembrando que segunda-feira, feriado nacional, não tem a Voz do Brasil. A gente volta na terça-feira. Boa noite, bom feriado.
10: Federal.
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4: Presidente do STF, do CNJ, defende fortalecimento da magistratura e preservação das garantias constitucionais.
10: STJ define critérios para penhora de salário por dívidas não alimentares.
4: Parceria entre TSE e MEC vai levar educação política para as escolas brasileiras.
10: Boa noite, eu sou Marcela Luiz.
4: E eu sou Walter Lima.
10: O presidente do Supremo Tribunal Federal e do Conselho Nacional de Justiça, ministro Edson Fachin, participou nesta sexta-feira do encerramento da 22ª reunião do Conselho Nacional de Presidentes de Tribunais de Justiça, CONSEPRE. O evento ocorreu no Tribunal de Justiça do Paraná, em Curitiba.
4: Na ocasião, o ministro Fachin afirmou que a modernização do judiciário deve conciliar eficiência, independência judicial e respeito à Constituição. O ministro defendeu o fortalecimento da magistratura e a preservação das garantias constitucionais.
6: Valorizar a magistratura com transparência e sob regras bem informadas não se trata de defender corporações, trata-se sim de defender a qualidade da jurisdição que é cidadã e que o cidadão recebe.
10: Fachin destacou várias medidas adotadas para fortalecer o sistema de justiça, como o grupo de trabalho coordenado pelo desembargador Francisco de Oliveira Neto, para analisar propostas legislativas relacionadas à remuneração da magistratura.
4: O presidente do STF e do CNJ também ressaltou o projeto de modernização do sistema de justiça, conduzido pelo Centro de Estudos Constitucionais do Supremo. A iniciativa reúne contribuições de 87 instituições para a formulação de propostas de aprimoramento do judiciário.
10: STJ decide que, em casos excepcionais, salários e outras verbas remuneratórias podem ser penhorados para pagar dívidas não alimentares, independentemente do valor recebido pelo devedor.
4: O entendimento foi firmado em recurso repetitivo. Fátima Uchoa.
7: A tese definida servirá para orientar juízes e tribunais de todo o país na análise de casos com a mesma questão jurídica. Ainda segundo o STJ, a penhora só será permitida quando frustrados outros meios de cobrança e mesmo assim deve sempre preservar o mínimo necessário para o sustento do devedor e da família dele. O relator ministro Raul Araújo afirmou que a obrigação de provar o comprometimento do sustento digno é do próprio devedor, que detém maior possibilidade de apresentar em juízo informações sobre despesas essenciais como moradia, alimentação, educação e saúde.
10: O Tribunal Superior Eleitoral e o Ministério da Educação fecharam uma parceria para levar educação política e o direito da cidadania às escolas.
4: O assunto passou a ser obrigatório na educação básica depois de uma mudança na Lei de Diretrizes e Bases da Educação Nacional, aprovada em julho. Vitor Struck.
8: O presidente do TSE, ministro Cássio Nunes Marques, e o ministro da Educação, Leonardo Barchini, firmaram compromisso de parceria para levar a educação política e o direito da cidadania às escolas de todo o Brasil. Os dois órgãos irão definir como esses conteúdos vão ser trabalhados. Temas como a história do voto e como as eleições acontecem devem entrar em discussão. O TSE vai fornecer material didático de indicar especialistas para apoiar professores e estudantes.
0: O Brasil tem 1.650.000 crianças e adolescentes em situação de trabalho infantil.
9: A Justiça do Trabalho está atenta e atua para combater esse tipo de exploração. Simone Moura.
11: A lei proíbe o trabalho antes dos 16 anos, exceto como aprendiz a partir dos 14. Os últimos dados do IBGE apontam mais de 500.000 de crianças e adolescentes nas piores formas de trabalho infantil, como as que oferecem riscos à saúde e ao desenvolvimento. Por isso, o TST e o Conselho Superior da Justiça do Trabalho reforçam a prevenção e o combate ao trabalho infantil em todo o país.
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0: Uma boa noite.
9: E um bom fim de semana.
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0: sou Paula Groba.
1: E eu sou Humberto Pinheiro.
0: E estes são os destaques de hoje do Jornal do Senado, que começa agora.
1: Votação em segundo turno da PEC sobre fim da escala 6x1 pode ter calendário acelerado.
0: Senado fica sem representantes da Constituinte pela primeira vez desde 1988.
1: Senadores discutem se suspensão de salário de agente público afastado por violência contra a mulher é constitucional.
0: Boa noite.
1: Boa noite.
0: O fim da escala 6x1, que pode garantir mais dias de descanso aos trabalhadores, avança no Senado.
1: Os senadores realizaram a terceira sessão de discussão da proposta em primeiro turno. E o calendário de votação em segundo turno pode ser acelerado. Repórter Pedro Pincer.
2: As duas últimas sessões devem ocorrer na próxima semana, quando também é esperada a votação em primeiro turno. A votação em segundo turno depende da aprovação de um requerimento de calendário especial, mais curto, que está sendo elaborado pela liderança do governo no Senado. O documento está em fase final de coleta de assinaturas e deverá ser apresentado na próxima semana. A líder do governo, Tereza Leitão, do PT de Pernambuco, acertou com o presidente da casa, Davi Alcolumbre, que vai encaminhar o pedido. Ele disse que vai enviar o requerimento para votação no plenário logo que o receber. Se aprovado, o calendário especial poderá permitir a votação da PEC em dois turnos na mesma semana. Para o senador Paulo Paim, do PT do Rio Grande do Sul, o Senado deveria aprovar o texto por unanimidade. Segundo ele, nenhum parlamentar deveria querer ter no currículo um voto contra a redução da jornada.
3: Não podemos aceitar que alguém passe a vida inteira trabalhando 6 dias e descansando 1 dia. Chegou a hora da mudança. Não podemos aceitar jornadas que afastem pais, mães, filhos, netos e bisnetos. Não podemos aceitar que o trabalhador chegue à aposentadoria doente, cansado, sem forças para aproveitar a vida.
2: Uma PEC precisa ter ao menos 3/5 dos votos favoráveis nas duas votações, o que representa o apoio de pelo menos 49 senadores.
0: A senadora Zenaide Maia, do PSD do Rio Grande do Norte, também se manifestou a favor da redução da jornada de trabalho, que, segundo ela, é especialmente importante para as mães solo. De acordo com a parlamentar, essas mulheres precisam conciliar o trabalho, a educação dos filhos e a responsabilidade pelo sustento da família.
1: Ao citar que algumas empresas já adotam voluntariamente a jornada de 40 horas semanais, Zenaide Maia ressaltou que o fim da escala 6x1 também pode estimular o consumo, pois trabalhadores com mais tempo disponível teriam melhores condições de participar da economia.
4: Nós temos no Brasil 10.300.000 mulheres que são mães solo, ou seja, cuida dos seus filhos sozinhas. Essa mulher só tem um domingo para olhar seus filhos, para fazer sua feira. Adoece qualquer ser humano normal, mentalmente, exaustivamente.
0: Na mesma linha, a senadora Leane Lemos, do PSB do Distrito Federal, afirmou que 57% das pessoas que seriam beneficiadas pela redução da jornada de trabalho são mulheres, que também enfrentam jornadas de trabalho doméstico e de cuidados com a família. De acordo com a parlamentar, desde 1935, a Organização Internacional do Trabalho fala em 40 horas como a carga ideal a ser alcançada por todos os países. Segundo ela, atualmente 50% dos países já adotam essa carga horária semanal.
1: Para Leane Lemos, a redução da jornada não significa necessariamente queda de produtividade e acrescentou ainda que há uma tendência mundial de buscar maior equilíbrio entre a vida profissional e a pessoal. Na avaliação da senadora, o fim da escala 6x1 pode beneficiar principalmente trabalhadores de menor escolaridade e em situação de maior vulnerabilidade.
5: Os mais afetados são aqueles que têm menor escolaridade, maior vulnerabilidade, analfabetos e pessoas com ensino fundamental incompleto. 91% das pessoas trabalham mais que 40 horas semanais nessas condições.
0: Um projeto em análise no Senado prevê a suspensão da remuneração de agente público afastado por violência contra a mulher.
1: O texto está pronto para votação na Comissão de Direitos Humanos, mas o relator considera que a medida pode ser inconstitucional. A reportagem é de Luísa Mello.
6: A proposta do senador Nelsinho Trade, do PSD do Mato Grosso do Sul, inclui a suspensão de salário de agente público enquanto estiver afastado por violência doméstica contra a mulher. O texto muda a Lei Maria da Penha com o objetivo de ampliar a proteção de mulheres vítimas de violência. A senadora Damaris Alves, do Republicanos do Distrito Federal, disse em plenário que é preciso revisar as políticas públicas de proteção feminina.
7: Nós temos mecanismo de defesa, proteção, e nós não estamos dando conta. O que está acontecendo? Nós vamos ter que parar tudo e a gente vai ter que rever a violência contra a mulher no Brasil.
6: A proposta está pronta para votação na Comissão de Direitos Humanos. O relator, sargento Reginauro, do PSDB do Ceará, apresentou em setembro um parecer pela rejeição porque a considera inconstitucional. Segundo ele, seria uma espécie de punição antes da sentença definitiva.
0: A geração de parlamentares que ajudou a escrever a Constituição Brasileira de 1988 não terá mais representantes no Senado a partir de 2027.
1: A mudança marca uma transição histórica na casa, que pela primeira vez desde a promulgação da carta não contará com nenhum constituinte entre seus integrantes. Repórter Rodrigo Rezende.
8: Depois de quase 40 anos da promulgação da Constituição Cidadã em 1988, pela primeira vez em 2027, o Senado não terá entre seus integrantes pelo menos um representante que participou da Assembleia Constituinte na década de 80. O senador Renan Calheiros, do MDB de Alagoas, era um dos integrantes daquele colegiado, mas perdeu a eleição para Arthur Lira, do PP, e Marina JHC, do PSDB. Outro constituinte que deixa o Congresso a partir de 2027 é o senador Paulo Paim, do PT do Rio Grande do Sul. Ele não disputou as eleições de 2026. Paim destaca que a constituinte foi um dos marcos de sua carreira política.
9: Por decisão de um Congresso de trabalhadores, liguei deputado federal constituinte. Escolhi um para ser deputado federal constituinte. Eu fui eleito pelo Rio Grande do Sul. Depois de 40 anos, deixarei o Congresso.
8: No caso da Câmara dos Deputados, apenas um representante da Constituinte de 1988 conseguiu mandato a partir de 2027. É o deputado federal Sérgio Brito, do PSD da Bahia.
10: Eleições 2026.
0: Quem não votou no primeiro turno e ainda não justificou tem até o dia 3 de dezembro para regularizar a situação. O pedido pode ser feito pelo aplicativo e-título, pelo autoatendimento eleitoral, na internet ou presencialmente em qualquer cartório eleitoral. É necessário apresentar documento que comprove o motivo da ausência.
1: Quem não justificar ou não pagar a multa fica com o título irregular e pode ter restrições, como a impossibilidade de obter passaporte, tomar posse em concurso público e renovar matrícula em instituição pública de ensino. A multa é de R$3,51 por turno não votado. Quem não votar no segundo turno terá até 8 de janeiro de 2027 para justificar a ausência. Edição de Paula Groba e trabalhos técnicos de Eliseu Caires, o Jornal do Senado fica por aqui. Acompanhe agora as notícias do Tribunal de Contas da União e da Câmara dos Deputados. Boa noite.
0: Uma boa noite e um bom fim de semana.
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11: Estão abertas as inscrições para a última edição do ano do Diálogo Público, promovido pelo Tribunal de Contas da União. O encontro será nos dias 11 e 12 de novembro, em Brasília. Gestores públicos municipais de todo o país podem participar. Durante os dois dias, serão realizadas oficinas, atividades de formação e troca de experiências sobre desafios enfrentados para melhorar a gestão pública. A programação também vai permitir que os participantes conheçam experiências de outros municípios e discutam soluções que podem ser aplicadas na administração pública. A iniciativa faz parte do programa Gestor Capacitado, programa do Tribunal voltado à capacitação de gestores. 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
12: Plenário pode criar assentamentos agrícolas nas periferias das cidades.
13: Outubro Rosa alerta sobre prevenção e tratamento do câncer de mama.
12: Comissão aprova pena maior para feminicídio em situações específicas.
14: Boa noite. A Comissão de Constituição e Justiça aprovou o aumento da punição para feminicídio em determinadas situações. O objetivo é modernizar a legislação para não dar chance de o criminoso receber uma pena mais leve. Quem tem os detalhes é a repórter Paula Bittar.
15: A Comissão de Constituição e Justiça da Câmara aprovou uma proposta que prevê o aumento de pena para o crime de feminicídio em determinadas situações. O feminicídio é o assassinato de mulheres no contexto de violência doméstica ou por discriminação por elas serem mulheres. A versão aprovada pela CCJ foi um texto apresentado pela relatora, deputada Laura Carneiro, do PSD do Rio de Janeiro. O original da deputada Érica Hilton, do PSOL de São Paulo, torna mais rigorosa a punição para quem agredir mulheres com o objetivo de causar lesões, mutilações ou traumas em áreas como rosto, pescoço, cabeça, seios e genitália. Mas Laura Carneiro argumentou que o Código Penal já prevê como circunstâncias agravantes o motivo fútil ou torpe, o emprego de tortura ou outro meio cruel e a prática de violência contra a mulher. Isso já abrangeria o objetivo do projeto, segundo ela. O texto apresentado por Carneiro, segundo a relatora, busca modernizar a legislação, fazendo com que o feminicídio passe a ter total consonância com o crime de homicídio de mesma natureza, não deixando nenhuma brecha legal que possa resultar numa punição mais leve ao criminoso.
16: Boa parte dessas situações cruéis e covardes já encontram amparo e punição severa nas agravantes gerais, nas qualificadoras do nosso Código Penal, na Lei Maria da Penha. Ou seja, o sistema jurídico já reprova duramente essa violência. Então, nós adequamos nosso relatório, mudamos um pouquinho o texto da deputada Érica Hilton para dar um recado social ainda mais firme. É o Estado endurecendo a lei para dizer que a vida, a integridade, a dignidade das mulheres brasileiras não serão toleradas se forem violadas dessa maneira.
15: De acordo com o texto aprovado, a pena para o crime de feminicídio, que atualmente é de reclusão de 20 a 40 anos, será aumentada em um terço se o crime for cometido por motivo torpe ou fútil nas dependências de instituição de ensino ou por integrante de organização criminosa ultraviolenta, grupo paramilitar ou milícia privada. Hoje, o Código Penal já prevê esse aumento quando o feminicídio for cometido em outro casos, como durante a gestação, nos 3 meses posteriores ao parto, se a vítima é a mãe ou a responsável por criança, adolescente ou pessoa com deficiência de qualquer idade, contra pessoa menor de 14 anos ou maior de 60 anos, ou em descumprimento das medidas protetivas de urgência previstas na Lei Maria da Penha, entre outros. A proposta que aumenta a pena para o crime de feminicídio em determinadas situações ainda depende de análise pelo plenário. Da Rádio Câmara de Brasília, Paula Bittar.
12: Projeto de Fausto Pinato do União de São Paulo cria o programa Mulher Segura para prevenir o feminicídio por meio de um sistema de alerta precoce e sigiloso. Pelo texto, familiares, vizinhos ou serviços de saúde poderão informar sinais de risco e violência doméstica antes mesmo do registro de boletim de ocorrência.
14: De acordo com Fausto Pinato, a aproximação será feita de forma discreta em locais que a vítima já frequenta, como postos de saúde ou escolas dos filhos. Ele reforça que a medida busca agir antes da tragédia, oferecendo proteção, suporte psicológico e ações de autonomia financeira para as mulheres.
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0: Juvanda Federal do PL do Espírito Santo apresentou o projeto que aumenta as penas para o crime de estupro de vulnerável. O texto também prevê castração química como condição para benefícios na execução penal mediante avaliação médica e decisão judicial.
1: O projeto de Juvanda Federal também estabelece o uso de tornozeleira eletrônica por no mínimo 5 anos após a soltura de condenados por crimes sexuais. Para ele, a medida reforça a segurança de crianças e adolescentes, mantendo o devido processo legal.
0: Projeto de Pinheirinho, do PP de Minas Gerais, torna obrigatória a realização de campanhas educativas permanentes nas escolas públicas e privadas sobre a prevenção da violência contra crianças e adolescentes. O deputado propõe foco especial no mês do Maio Laranja, com orientações para cada faixa etária.
1: Pinheirinho avalia que as denúncias são subnotificadas porque a maioria dos abusos acontece dentro do ambiente familiar. Ele reforça que a escola é essencial na identificação precoce dessas situações e defende a capacitação dos educadores para reconhecer sinais de violência.
0: Daniel Freitas, do PL de Santa Catarina, defende a aprovação da proposta que reorganiza o sistema de segurança pública para ampliar a integração entre União, estados, Distrito Federal e municípios. O texto que cria o Sistema Único de Segurança Pública foi aprovado pela Câmara e está em análise no Senado.
1: Daniel Freitas entende que a medida pode tornar mais eficiente o enfrentamento ao crime organizado, com o planejamento conjunto e o compartilhamento de informações entre os órgãos de segurança das 3 esferas de poder.
0: Jadiel Alencar, do Republicanos do Piauí, apresentou o projeto que obriga provedores de serviços digitais a comunicar às autoridades situações que indiquem risco concreto e grave à vida ou à integridade física. A medida alcança também informações de sistemas de inteligência artificial.
1: Segundo Jadiel Alencar, a proposta determina que situações de risco identificadas pelas plataformas sejam analisadas por uma pessoa antes da comunicação às autoridades. Ele aponta que o objetivo é prevenir ameaças, mas sem permitir vigilância generalizada ou decisões baseadas apenas em sistemas automatizados.
0: Transportes. A Comissão de Viação e Transportes aprovou a remarcação gratuita de exames e aulas para tirar a carteira de motorista. A repórter Raquel Queui nos conta como deve funcionar.
2: No processo de tirar a carteira de motorista, as aulas práticas e os exames são presenciais. Quando o aluno fica doente, é possível justificar, mas é necessário pagar a taxa para refazer o exame. Por situações como essa, a Comissão de Viação e Transportes aprovou o projeto de lei da deputada Benedita da Silva, do PT do Rio de Janeiro, que busca gratuidade para remarcar exames e aulas, desde que o aluno apresente a justificativa médica em até 5 dias úteis. O objetivo é garantir o direito dos alunos que precisarem se ausentar por motivos médicos. O projeto foi aprovado com alterações feitas pelo deputado Beto Preto, do PSD do Paraná, que afirma a necessidade dos exames e aulas gratuitas.
3: Há uma completa pertinência daqueles alunos que, eventualmente, nos cursos de formação de condutor, eventualmente, fiquem doentes ou não possam comparecer, que eles, de alguma forma, possam ressarcir essas aulas sem a necessidade de pagamento de novos volumes financeiros.
2: As regras para habilitar mudaram em 2026. Atualmente, as aulas teóricas são obrigatórias, mesmo que o curso teórico possa ser feito online. Já as aulas práticas e os exames são feitos de forma presencial, como de aptidão física e mental, a avaliação psicológica, o exame teórico e o prático. Agora, o projeto será analisado pela Comissão de Constituição e Justiça e, caso aprovado, será encaminhado ao Senado. Da Rádio Câmara de Brasília, Raquel Queui.
1: Áureo Ribeiro, do Solidariedade do Rio de Janeiro, defende a criação do rótulo digital acessível em embalagens de produtos de consumo contínuo. Segundo o deputado, a ideia é incluir um QR Code nas embalagens para direcionar o consumidor a uma página com a íntegra das informações do rótulo.
0: Áureo Ribeiro acrescenta que a ferramenta permite o uso de recursos como leitura por voz e ajuste de fonte e contraste no celular, o que, segundo ele, beneficia idosos e pessoas com deficiência visual. Para o deputado, a novidade garante autonomia nas compras.
1: Celso Russomano, do Republicanos de São Paulo, apresentou o projeto que obriga fabricantes a produzir papel higiênico capaz de se dissolver rapidamente em contato com a água. O objetivo é facilitar o descarte pelo vaso sanitário sem causar entupimentos nas tubulações e redes de esgoto.
0: Pela proposta, o papel higiênico terá de se desfazer na água em até 30 segundos depois da descarga. Celso Russomano avalia que a medida pode reduzir o volume de resíduos enviados à coleta de lixo e aos aterros sanitários.
4: Previdência.
1: Diego Andrade, do PSD de Minas Gerais, é autor da proposta que permite a manutenção temporária do Bolsa Família para quem conseguir emprego com carteira assinada e renda de até 3 salários mínimos. A ideia é facilitar a entrada desses beneficiários no mercado de trabalho.
0: Diego Andrade argumenta que a medida reduz o receio de perder o benefício ao aceitar um emprego formal. Pelo projeto, o empregador deve informar a contratação aos sistemas oficiais e depositar o valor correspondente ao benefício durante o período previsto na proposta.
4: Saúde.
1: A campanha Outubro Rosa já está em curso em todo o país para conscientizar a população sobre a importância da prevenção e do tratamento precoce do câncer de mama e de colo de útero.
0: A repórter Silvia Munhato ouviu a procuradora adjunta da Secretaria da Mulher da Câmara sobre os desafios de levar assistência às mais de 78 mil mulheres que devem ser diagnosticadas com câncer
1: precoce do câncer de mama e de colo de útero.
0: A repórter Silvia Munhato ouviu a procuradora adjunta da Secretaria da Mulher da Câmara sobre os desafios de levar assistência às mais

0: Flávia Moraes citou as projeções do Instituto Nacional de Câncer para o câncer de mama no triênio 2026-2028.
1: A previsão do INCA para esse ano é de mais de 78 mil novos casos no Brasil. No meu estado de Goiás, mais 2.150 casos, novos casos também. Então a gente tem uma preocupação muito grande de poder ter esse diagnóstico precoce.
0: A deputada explicou a importância da prevenção para as mulheres e para o Sistema Único de Saúde.
1: Quando o paciente é diagnosticado no estágio mais avançado, o custo para o sistema é muito maior. E o que a gente tem hoje é mais de 50% dos diagnósticos são tardios. Então a gente precisa investir na prevenção. O colo de útero também é outro tipo de câncer, tem uma janela de mais de 5 anos. Então é possível que esse paciente, se ele fizer de 2 anos em 2 anos a prevenção bem feita, ele dificilmente vai ter essa lesão avançando para um câncer.
0: Flávia Moraes disse que ainda há muito o que fazer, porque muitos estados não têm conseguido cumprir os prazos legais. Da Rádio Câmara de Brasília, Silvia Miniato.
2: Antônio Andrade, do PSDB do Tocantins, votou favorável ao projeto aprovado no Congresso e transformado em lei, que permite manter em 2026 incentivos tributários destinados a ações de combate ao câncer e de atendimento às pessoas com deficiência.
3: A proposta inclui as medidas entre os casos que ficam fora das limitações fiscais previstas. Antônio Andrade explica que, pelo texto, os incentivos poderão financiar ações de prevenção e tratamento do câncer, além de serviços de habilitação e reabilitação de pessoas com deficiência.
2: Raimundo Santos, do PSD do Pará, propõe a criação da Carteira Nacional de Identificação da Pessoa com Fibromialgia. A ideia é agilizar a comprovação da condição de saúde e reduzir a necessidade de apresentar laudos médicos repetidamente.
3: Raimundo Santos ressalta que, pela proposta, a carteira pode ser emitida em formato físico ou digital. Segundo o parlamentar, a medida também visa facilitar o acesso a serviços e políticas públicas, sem criar benefícios ou alterar direitos já previstos em lei.
4: Votação.
2: Deputados podem incluir na pauta de votações o projeto que cria assentamentos agrícolas nas periferias das grandes cidades. A reportagem é de Antônio Vital.
5: Ganhou regime de urgência e pode ser votado a qualquer momento no plenário da Câmara, projeto que previa a criação de assentamentos nas periferias das cidades, entre a zona urbana e rural, regiões conhecidas como áreas periurbanas. A proposta cria um programa de regularização de imóveis rurais localizados em áreas de transição entre o campo e a cidade, com foco na produção familiar de alimentos e no abastecimento local. O programa tem o objetivo de beneficiar famílias em situação de vulnerabilidade social, agricultores sem terras, trabalhadores rurais, mulheres chefes de família e jovens vocacionados para o trabalho no campo. De acordo com o projeto, a intenção é aproximar a produção familiar dos mercados consumidores, reduzir custos logísticos e fortalecer feiras livres, mercados locais e programas públicos de compras de alimentos produzidos pela agricultura familiar. De acordo com os autores da proposta, o deputado João Daniel, do PT de Sergipe, a legislação atual não tem normas específicas para assentamentos em áreas de transição urbano-rural, regiões que reúnem condições favoráveis à produção de alimentos frescos e de ciclo curto, mas sofrem pressão da especulação imobiliária e ocupação desordenada. Para João Daniel, a ausência de regularização desse tipo de ocupação impede políticas públicas voltadas para essas populações.
6: É um projeto que trata de cuidar de populações que estão em áreas públicas federais, estaduais, municipais ou mesmo em áreas privadas, como em muitas grandes cidades estão lá há décadas e não conseguem implementar nenhuma política porque não tem a sua regularização.
5: O regime de urgência para a proposta foi aprovado de maneira simbólica pelo plenário da Câmara, mas foi criticado por deputados da oposição. Para o deputado general Girão, do PL do Rio Grande do Norte, é preciso cautela em relação à regularização de áreas já ocupadas.
7: Nós precisamos ser conscientes em relação a toda e qualquer regularização fundiária. E esta, em especial, ela pode prever algumas situações que ainda não foram bem estudadas aqui pelos deputados. E em função disso daí, nós insistimos de que não merece ter urgência um PL com essa situação. Qualquer tipo de regularização fundiária tem que obedecer a princípios legais.

0: Em regime de urgência, o projeto que prevê a criação de assentamentos nas periferias das cidades, entre a zona urbana e rural, pode ser votado diretamente no plenário da Câmara, sem passar pela análise das comissões permanentes da Casa. Rádio Câmara, de Brasília, Antônio Vital.
1: Economia.
2: Sônia Guajajara, do PSOL de São Paulo, é favorável à ampliação do acesso de povos indígenas, quilombolas e ciganos ao crédito do Fundo de Terras e da Reforma Agrária para a compra de imóveis rurais. O texto permite ainda o uso da renda familiar no cálculo do financiamento.
3: Sônia Guajajara argumenta que a medida corrige uma lacuna na legislação e amplia o acesso dessas comunidades às políticas públicas de crédito fundiário. Segundo ela, a proposta contribui para reduzir conflitos por terra, fortalecer a organização coletiva e preservar tradições culturais.
2: Luciano Vieira, do PSDB do Rio de Janeiro, apresentou projeto que separa no cálculo do imposto de renda os ganhos entre aposentadoria e rendimentos do trabalho. O deputado quer evitar que a soma das rendas leve a uma faixa mais alta de tributação.
3: Pela proposta, cada tipo de rendimento terá suas próprias faixas de isenção, deduções e alíquotas. Luciano Vieira assinala que a mudança reduz a carga tributária sobre aposentados e pensionistas que continuam exercendo atividade remunerada.
2: Miguel Lombardi, do PL de São Paulo, apoia a medida que eleva para R$130 mil o limite de faturamento anual do microempreendedor individual. O texto também permite que o MEI tenha até 2 empregados, desde que cada um receba pelo menos o salário mínimo ou o piso da categoria.
3: A mudança amplia a possibilidade de pequenos negócios permanecerem no regime do MEI, mesmo com
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7: 8:02.

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